0: recomendação, a proposta do USTR ao presidente Trump. E o presidente Lula vai trabalhar no sentido de que isso não se converta.
1: O governo brasileiro rebateu as alegações dos Estados Unidos para impor nova tarifa de 25% ao Brasil. Entre as justificativas, o país norte-americano alega restrição às grandes empresas de tecnologia, combate ao desmatamento e problema com propriedade intelectual. Em nota, o Brasil esclarece que não há qualquer restrição contra as grandes empresas de tecnologia dos Estados Unidos, que o governo brasileiro apresentou proposta para enfrentamento ao crime organizado e de combate à corrupção ao Departamento de Estado, e que o PIX não traz prejuízo às instituições financeiras norte-americanas. O ministro da Fazenda, Dario Durigan, afirmou, inclusive, que o sistema brasileiro de pagamentos é inegociável.
2: PIX, como esse símbolo maior da nossa soberania financeira, será protegido, será resguardado pelo governo do presidente Lula e não está em nenhum momento em questão para debate.
1: Em evento realizado em Goiás, o presidente Lula mostrou um cartaz com a frase "O PIX é do Brasil" e reafirmou a importância do sistema de pagamento para o brasileiro.
3: O PIX é do Brasil, porque o PIX é de graça e é público e ninguém paga nada. É só clicar. O PIX que está resolvido o nosso problema. O país não aceita ser tratado como se fosse uma republiqueta de banana.
1: O presidente Lula também condenou a recomendação de nova taxação a produtos brasileiros e diz que conversou com o presidente Donald Trump sobre as questões comerciais na visita que fez aos Estados Unidos.
4: Eu fiz 3 horas de reunião com o Trump. Eu entreguei 4 documentos para eles. Eu entreguei um documento sobre a questão do comércio, provando para ele que eles são superavitários, não são deficitários, provando para ele que os principais produtos americanos pagam 0 de imposto aqui no Brasil, tudo isso dito para ele.
1: O ministro do Desenvolvimento, Indústria, Comércio e Serviços, Márcio Elias, afirmou que não são todos os produtos que entrariam nessa nova taxação e explicou como pode afetar o Brasil.
5: Os setores mais atingidos seriam de máquinas, de equipamentos, o que tem valor agregado e traz muito prejuízo para emprego, para renda, para as indústrias. O setor de plásticos, produtos de madeira, os papel, cartão, calçado, ferro fundido e peixes e crustáceos. Essas são as áreas mais expostas se essa proposta se convertesse em tarifas, coisa que a gente acredita que não vai ocorrer.
1: O prazo legal para que os Estados Unidos imponham a nova tarifa ao Brasil é 15 de julho. Até lá, o governo do Brasil espera reverter a recomendação. Reportagem Graziele Bezerra.
6: E o governo brasileiro informou que está cumprindo a meta de zerar o desmatamento até 2030, após a alegação contrária dos Estados Unidos.
7: Segundo o governo, a área queimada no país recuou cerca de 40% em 2025, frente à média do período 2017-2024.
6: Além disso, dados divulgados pelo MAP Biomas indicam que, em 2025, o desmatamento no Brasil atingiu seu menor nível em 7 anos.
7: Pela primeira vez desde 2019, o desmatamento ficou abaixo de 1 milhão de hectares em um ano.
6: O estudo constatou também queda de 20% no desmatamento em todos os biomas no ano passado em relação a 2024.
7: O secretário extraordinário de controle dos desmatamentos e ordenamento ambiental do meio ambiente, André Lima, comentou que os resultados vêm de um trabalho que engloba o controle do desmatamento e o reforço de fiscalização.
8: A gente vem conseguindo um trabalho incrível aí de todo o governo federal, fruto da implementação desses planos de prevenção e controle dos desmatamentos em todos os biomas, principalmente de algumas medidas estruturantes que elas vão começar a alcançar mais resultado a partir de agora, de forma mais expressiva a partir agora de 2026. O Brasil dando uma contribuição relevante em magnitude global, né, com impactos globais, não só locais, e mostrando também para os demais países que é possível, sim, almejar essa meta do desmatamento zero até 2030.
6: Mudanças na escala dos trabalhadores, que vão exigir adaptação dos pequenos empresários.
7: Programa Desenrola Pequenos Negócios, que pode ajudar os empreendedores e empresários endividados a acertarem as contas.
6: Temas que estão no radar do Ministério do Empreendedorismo, da microempresa e da empresa de pequeno porte. E nós hoje vamos conversar com o ministro Paulo Pereira sobre eles. Boa noite, ministro.
9: Boa noite, Luciana. Boa noite, Lucianos. Lucianos aqui. É uma alegria estar na Voz do Brasil.
6: Ministro, vamos começar falando sobre a escala 6x1 e os impactos que esse novo modelo de trabalho sobre os pequenos negócios vai ter. A escala 6x1 ainda vai ser apreciada pelos senadores, né? Mas a gente vai falar agora um pouquinho desse impacto no comércio, que está sendo esperado?
9: Ó, Luciana, em primeiro lugar, a gente acha importante dizer que a gente acha que o grande impacto da redução das classes por um é positivo para a economia, né? Em primeiro lugar, porque as pessoas vão ter mais tempo. E tendo mais tempo, elas vão consumir mais, vão mais ao cinema, vão mais aos restaurantes, vão estudar mais, as pessoas vão ter mais tempo para se formar, o que movimenta os negócios de educação e, ao mesmo tempo, aumenta a produtividade do trabalhador, que vai estar melhor formado e tudo mais. Vão ter mais tempo para cuidar da saúde, para cuidar da família. Então, de um modo geral, a gente imagina e espera um impacto positivo em vários negócios que vão crescer pelo aumento dessa demanda dos trabalhadores que terão mais tempo. Além disso, Luciana e Luciano, é importante dizer que nós vamos ter melhorias no ambiente do trabalho, trabalhadores mais assíduos, que vão ter mais tempo para cuidar da sua saúde, portanto vão estar menos licenciados por problemas de saúde. Só para você ter ideia, no ano passado, em 25, foram mais de 500 mil trabalhadores e trabalhadoras afastados por problemas de saúde, né? Rotatividade menor, uhum. E gente mais descansada, que se educa mais, vai ter maior produtividade. Então, a gente acha que o impacto é positivo. Agora, evidente, o presidente Lula está de olho para encontrar aqueles negócios, especialmente os pequenos e os médios, que possam ter algum impacto, vamos dizer, mais pesado. E aí nós estamos preparando medidas para ajudar esses empresários a passarem por essa mudança.
7: Ministro, a gente tem aqui uma pergunta de uma empresária de Brasília. Ela quer saber se o Ministério vai ajudar os empresários nessa transição. Vamos ouvi-la.
10: Meu nome é Carolina Celidônio, sou empresária, moro em Brasília. Ministro, boa noite. A pergunta é como o Ministério vai ajudar o microempresário na transição da escala 6x1 para a escala 5x2?
9: Olha, Carolina, a gente está olhando isso de perto e aí tem uma série de medidas. Então, em primeiro lugar, reforçar as medidas que já estão em curso, não é, Carolina? Assim, desenrola dois, vocês acabaram de mencionar. É a primeira vez na história do Brasil que um governo federal entra em campo para reduzir as dívidas da sociedade, as dívidas das empresas, as dívidas das famílias, não é? Também indo para a segunda edição agora. Esse governo fez as maiores linhas para pequenos negócios. A primeira vez que tem uma linha específica para negócios que faturam até R$360 mil, pequenas empresas. O Procredit 360, o Pronamp, então ampliação do ambiente de crédito. Fora isso, nós estamos pensando em algumas ações específicas para as microempresas. E aí, duas coisas importantes. Em primeiro lugar, estamos pensando o que a gente pode fazer para melhorar o ambiente do MEI. Né? A possibilidade de aumentar o teto, permitir que, né, microempresários que faturem um pouco mais possam continuar no MEI. Eventualmente a possibilidade de contratar mais, nós estamos estudando uma série de soluções para o empreendedor e para a empreendedora micro, individual, que tem essa atividade tão importante para o país. São 18 milhões de brasileiros aqui. E fora eventuais ponderações, processos de transição, que também vão ser estudados no tempo certo. Então agora é focar na aprovação do Senado e o governo continuar na preparação das medidas para que esse público possa sair bem, sair de forma positiva dessa mudança.
6: Ministro, o senhor falou do Desenrola, o Desenrola 2.0, que tem um braço aí voltado para os pequenos negócios, né? Como é que os micro, pequenos e médios empresários podem renegociar as dívidas?
9: Olha, primeiro vamos olhar o que é o Desenrola, porque é uma ideia super bacana que o presidente Lula trouxe, né? Você não me perguntou disso, mas um comentário rápido. Desenrola tem uma parte importante para as pessoas físicas. Como um pedaço importante dos empreendedores brasileiros são empreendedores informais, esse Desenrola afeta também os empreendedores. Lá, Luciana, os empreendedores, as famílias, têm descontos de 30% a 90% das suas dívidas. Juros pequenininho, de 1,99%, e prazos alongados para pagar. Como é que é o Desenrola pessoas jurídicas? Como é que vai funcionar o Desenrola para as empresas? Aliás, como é que funciona? A gente fechou agora o ciclo de um mês do Desenrola. Uhum. Primeiro lugar, o presidente Lula dá uma linha de crédito para que o sujeito, o empresário, saia de uma dívida cara e possa ir para uma dívida barata. Então, a pessoa pegou lá os juros do cartão de crédito, o cheque especial, o empréstimo pessoal. Uma dívida de 10 mil reais em um ano pode ter virado 45, 46, 50 mil reais. Multiplica até 5 vezes a dívida em um ano. No Desenrola, essa pessoa pega um crédito barato com juros de Selic mais 5, ou seja, no máximo 20% ao ano, que é bem baixo para o Brasil, quer dizer, os 10 mil reais lá viram 11, 12. Até 2 anos de carência, ou seja, a pessoa pega o crédito e fica 2 anos para começar a pagar, e depois que ela começa a pagar, ela tem até 8 anos para pagar. Então, é de mãe para filho aqui o modelo do Desenrola para permitir que esses negócios que se endividaram muito no passado possam recuperar o seu fôlego para investir e gerar emprego. Ó, com um mês de programa, Luciana, a gente já tem mais de 10 bilhões emprestados.

0: esse problema, conhece algum empresário que está com esse problema, estimule a pessoa a buscar o desenrola. Porque a ideia é exatamente essa, que a pessoa tem um crédito barato. Ô Luciano, por que que esse crédito é barato? Olha, vejam que interessante o modelo criado pelo governo presidente Lula. Porque o governo garante a dívida. Uhum. Por que que um empréstimo é tão caro para um pequeno empresário? Porque ele não tem bem, ele não tem dinheiro no banco. Minha avó dizia assim, só consegue empréstimo quem não precisa, né? A pessoa que precisa não tem como garantir o débito. Por que que esse empréstimo é barato? Porque o governo garante o débito. Diz, ó, banco, pode emprestar lá para dona Carla, dona da padaria, que se ela não pagar, eu pago. E isso permite que o modelo tenha juros menores. Então, esse programa, o desenrola, é focado sim para aqueles que estão com nome sujo, que estão negativados, que estão com dívidas bancárias. Basta que o empresário ou a empresária procure o seu banco e diga que quer entrar no desenrola, entenda os termos e avance nessa contratação que se dá diretamente no banco que é detentor da dívida.
1: E já tem um balanço, o senhor falou 10 bilhões de reais pelo Pronamp e pelo Procred, que emprestam esse dinheiro para as pessoas, né? E tem um balanço mais?
0: É isso, acho que. É, nós disponibilizamos um recurso grande, né, de garantia. O recurso pode chegar a 10 bilhões de reais da parte do governo, que vai permitir empréstimos de até 60 bilhões de reais, é bastante dinheiro. E os dados que a gente tem hoje, aliás, os dados estão fresquinhos aqui, uhum. A gente acabou de levantar. São dessa ordem, quer dizer, são mais de 10 bilhões emprestados já. É, no Pronamp, o Pronamp é aquela empresa um pouquinho maior, que pode faturar até 4,8 milhões de reais por ano. Uma empresa grande já. No Pronamp são 60 mil operações já, mais de 60 mil operações. E no Procred, que essa é uma linha que a gente tem especial carinho, porque foi criada pelo presidente Lula para as empresas menores, que faturam até 360 mil reais por ano, 30 mil reais por mês. No Procred, a gente tem mais de 18 mil empresas que já buscaram essa linha de apoio para que, como eu disse, possam limpar seus nomes e voltar a investir, gerar emprego e fazer o Brasil crescer.
2: Ministro, agora a gente recebeu também perguntas de microempreendedores individuais. O Ideraldo, do Acre, quer saber sobre o teto de faturamento do MEI. Vamos ouvir.
3: Senhor ministro, meu nome é Ideraldo Gomes. Moro na cidade de Chapuri, estado do Acre. Atualmente, eu sou MEI. E eu queria lhe perguntar se há perspectiva do teto subir, que hoje é de 81 mil, se há perspectiva do teto subir mais.
0: Ó, o Geraldo está bem informado e está acompanhando os debates nacionais importantes aí. Primeiro assim, Geraldo, primeiro só fazer um comentário rápido sobre o MEI. O MEI é uma criação do presidente Lula, né? O que que faz o MEI? É uma revolução social no Brasil, porque são 18 milhões de brasileiros que estavam na renda informal, que, portanto, não tinham um comprovante lá para poder alugar uma casa, não tinham um comprovante para tomar um empréstimo. Se fosse lá a senhora que faz a tapioca de manhã, se acidentasse, ela não tinha auxílio-doença. Se fosse a manicure e engravidasse, ela não tinha auxílio-maternidade. Então, o que fez o presidente Lula? Criou um microempreendedor individual, botando todo o sistema de previdência à disposição dessas pessoas. Então, todos os direitos previdenciários que um seletista tem, eles passaram a ter também, formalizando a renda e gerando um CNPJ. Portanto, é uma revolução criada pelo presidente Lula lá no segundo mandato dele. Qual que é o pleito da categoria hoje, Luciano? É que há muitos anos esse teto tem um limite de quem pode ser MEI. Como é um modelo muito facilitado, um empreendedor no Brasil há 10 anos antes do MEI tinha que pagar 15 tributos para empreender. Agora ele paga R$80 por mês, uma vez só, uma única guia. Como é muito facilitado, tem um limite. Só pode entrar no MEI quem fatura até 81 mil. Mas faz mais de 10 anos que esse limite não é atualizado. Os governos passados esqueceram o MEI, negligenciaram o MEI. Então o presidente Lula determinou que o governo ache uma solução. Essa solução tem que ser feita com cuidado, porque tem impacto fiscal e o compromisso do presidente Lula com a saúde fiscal do Brasil é total. Mas nós estamos em fase final de análise, quero dizer lá para o nosso amigo do Acre, que nos próximos dias a gente deve ter uma proposta para melhorar, facilitar e permitir que esses MEIs cresçam ainda mais em faturamento.
1: Então a gente vai estar esperando, ministro. A gente conversou aqui com Paulo Pereira, que é ministro do empreendedorismo, da microempresa, da empresa de pequeno porte. Muito obrigado aqui pela sua participação na Voz do Brasil.
0: Obrigado, ó. Foi rápido, valeu demais. Quero voltar outras vezes. É um prazer estar com vocês.
2: Atendimento para a população e formação de médicos especialistas.
1: Foi inaugurado hoje o Hospital Universitário de Catalão, em Goiás, que vai atender mais de 1,5 milhão de pessoas da região.
2: O presidente Lula esteve na inauguração e também visitou o Hospital Universitário de Rio Verde, que tem sido referência em inovações tecnológicas no SUS.
4: o novo hospital.

0: Hospital Universitário da Universidade Federal de Catalão vai atender 56 municípios da região centro-sudeste de Goiás, beneficiando mais de 1 milhão e 500 mil pessoas. A estrutura tem capacidade para 166 leitos de internação, incluindo UTI adulto e neonatal, e conta ainda com salas cirúrgicas, obstétricas, de endoscopia, consultórios ambulatoriais e parque de diagnóstico por imagem completo. Para iniciar as atividades, o Hospital Universitário recebeu 67 milhões de reais do governo federal. E para o custeio da unidade, o Ministério da Educação vai garantir um repasse anual de 261 milhões de reais. O presidente Lula destacou a importância da parceria para concluir projetos como este.
1: Muitas vezes as prefeituras ou o próprio Estado, às vezes, tem condições de fazer um hospital. Mas o problema da saúde, o mais simples é o hospital. O que é difícil é comprar as máquinas que precisa e o custeio do hospital. E aí é que entra a comparecência democrática. É estabelecer que um ente sozinho não consegue fazer as coisas, então é preciso juntar prefeito, governo do Estado, presidente da República e Deus para que a gente atenda aos interesses do povo desse país.
0: Além de garantir atendimento a quem precisa, o Hospital Universitário de Catalão vai ampliar a formação de médicos. Com mais especialistas, a expectativa é reduzir o tempo de espera por consultas, exames e cirurgias na região. A medida integra o programa Agora Tem Especialistas do Ministério da Saúde. O ministro da pasta, Alexandre Padilha, comentou os resultados do programa pelo país.
2: O Agora Tem Especialista, que criou uma tabela de financiamento que é 3 vezes maior do que a antiga tabela SUS, que permitiu que hospitais privados pudessem abrir as portas para atender os pacientes do SUS, que faz investimentos como esse que nós estamos fazendo aqui. Nesse um ano, 2025, nós batemos o recorde de cirurgias eletivas pelo SUS, 14 milhões e 900 mil cirurgias pelo SUS.
0: Também nesta terça-feira, o presidente Lula visitou o Hospital Municipal Universitário de Rio Verde. A unidade se tornou referência em inovação na rede pública de saúde e realizou este ano a primeira cirurgia robótica pelo Sistema Único de Saúde da região. Reportagem Gabriela Noronha.
3: E pela manhã, o presidente Lula esteve em Catalão para inaugurar a nova sede do Instituto Federal Goiano.
4: O novo local ampliou a capacidade de atendimento e substituiu o imóvel anterior, que era alugado.
5: Foi com base na qualidade de ensino que o estudante Heitor Martinez de Andrade escolheu o Instituto Federal de Catalão para fazer o curso de técnico em informática integrado ao ensino médio. Agora, com as instalações novinhas, ele conta que está ainda mais animado.
6: A gente não tinha várias coisas básicas. Era um lugar muito remoto, aqui já é um lugar bem mais próximo do centro urbano. Está tudo no prédio novo, contribui muito para a gente se dedicar para a aprendizagem.
5: A nova sede do Instituto Federal Goiano recebeu 6 milhões e meio de reais em investimentos do novo PAC, que financiaram mais de 70% do valor total da obra. A unidade de Catalão já conta com mais de 2.800 matrículas. A previsão é que outras 800 vagas sejam oferecidas com a contratação de mais servidores e a abertura de novos cursos até o ano que vem. A nova estrutura também fortalece projetos de pesquisa desenvolvidos pelo campus. Um deles busca criar rotas tecnológicas para o processamento de minerais críticos e terras raras extraídos do complexo mineral de Catalão. O ministro da Educação, Leonardo Barchini, falou sobre o potencial dos institutos federais.
7: Que educação pública gratuita de qualidade quer dizer soberania, quer dizer que nós vamos preservar as nossas terras raras, os nossos minerais críticos, o meio ambiente.
5: Em todo o estado de Goiás, há 14 campi do Instituto Federal, que oferecem 236 cursos e contam com mais de 30 mil alunos matriculados. No Brasil, os IFES possuem 36 sedes próprias, com investimento de mais de 430 milhões de reais por meio do novo PAC. O presidente Lula ressaltou a importância da educação na transformação do país.
8: Não tem saída se a gente não investir na educação. O que a gente vai investir hoje é retorno financeiro amanhã, é retorno cultural.
5: Durante a cerimônia, o Ministério da Educação lançou um edital que vai financiar a participação de estudantes em competições científicas nacionais e internacionais. A iniciativa busca ampliar oportunidades para jovens pesquisadores e incentivar a produção científica em todo o país. De Catalão, em Goiás, Luana Karen.
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3: A China reconheceu todo o território brasileiro livre da febre aftosa sem vacinação.
4: A decisão foi anunciada durante a visita do ministro das Relações Exteriores, Mauro Vieira, a Pequim.
3: O Brasil não registra há 20 anos casos de febre aftosa, uma doença viral altamente contagiosa que afeta animais bovinos, suínos, caprinos e ovinos.
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3: Fique agora com as notícias do Poder Judiciário e do Congresso Nacional. Uma boa noite.
4: Boa noite para você e até amanhã.
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12: STF determina que a União elabore plano de retirada do garimpo ilegal do território Cinta Larga.
13: Para o STJ, ação coletiva é inadequada para discutir reajustes em locação de veículos para motoristas de aplicativo.
12: Justiça condena a empresa a indenizar técnico de segurança do trabalho que foi agredido por um colega durante o expediente.
13: Boa noite, eu sou Marcelo Della Libera.
12: E eu, Marcela Luiza.
13: A União tem 30 dias para apresentar um plano para a retirada do garimpo ilegal no território indígena Cinta Larga, em Rondônia e Mato Grosso.
12: A decisão é do ministro Flávio Dino, relator do caso no Supremo Tribunal Federal. Ele levou em conta a persistência das atividades ilegais na região.
13: De acordo com a decisão, o documento deverá prever a atuação dos órgãos federais e estaduais competentes.
12: Após ser solicitado ao relator e aprovado, o plano deverá ser executado no prazo máximo de 60 dias corridos.
13: A ação coletiva é via inadequada para discutir suposto abuso em reajuste na locação de veículos para motoristas de aplicativo.
12: Essa conclusão é do STJ. Fátima Uchoa.
14: O Sindicato dos Motoristas de Aplicativo do Estado ajuizou ação coletiva contra uma empresa que atua na locação de veículos para a categoria, pedindo o reconhecimento do caráter abusivo dos reajustes e que a empresa fosse proibida de aplicar novos aumentos e de cancelar os contratos, além de ter de indenizar por dano moral coletivo. O processo foi extinto sem resolução do mérito, o que foi mantido pela terceira turma do STJ. Segundo a relatora ministra Nancy Andrighi, a ação coletiva não é cabível, pois é preciso analisar individualmente as condições de cada contrato, o que afasta a existência de um mesmo fato gerador capaz de atingir várias pessoas de maneira semelhante.
13: Um técnico de segurança do trabalho que foi agredido por um colega durante o expediente deverá ser indenizado em R$30 mil.
12: Para o TST, a empresa tem obrigação de manter um ambiente de trabalho saudável. Larissa Batista.
15: De acordo com o boletim de ocorrência, a agressão ocorreu porque o técnico de segurança do trabalho havia identificado que um dos trabalhadores estava com o uniforme rasgado e sem itens obrigatórios de segurança. As instâncias anteriores condenaram a construtora ao pagamento de R$30 mil e converteu o pedido de demissão em rescisão indireta. No TST, a condenação foi mantida, uma vez que a empresa responde por atos praticados pelos empregados durante o expediente e tem o dever de garantir um ambiente seguro, prevenindo situações de violência e preservando a integridade física e psicológica dos trabalhadores. A decisão foi unânime e ainda cabe recurso.
13: Justiça condena município de Santana, no Amapá, a recuperar muro de arrimo na área portuária.
12: A decisão atende um pedido do MPF. Vanessa Pereira.
16: Segundo laudos da Defesa Civil, o muro entrou em colapso e oferece riscos humanos, patrimoniais e ambientais. Na sentença, a justiça determinou que a Prefeitura de Santana realize a reforma da estrutura e garanta a segurança do muro de arrimo. Além disso, o município deve apresentar em até 2 meses laudo técnico e plano de recuperação que indiquem de forma precisa o estado atual da estrutura e as reformas e os reparos necessários. Após essa etapa, as obras devem começar e terminar em até 4 meses, sob pena de multa diária de R$10 mil.
13: A Justiça Federal determinou que a União adote as medidas necessárias para regularizar a situação migratória de 16 indígenas da Argentina que estão residindo em Itapiranga, Santa Catarina.
12: O pedido foi feito pela Defensoria Pública da União, que alegou que o grupo não tem nenhum documento de identidade.
13: Segundo a decisão, a Polícia Federal deve admitir a autodeclaração do grupo como elemento inicial de identificação.
12: Também deverá ser realizado, no prazo de 60 dias, o atendimento individualizado dos interessados com o objetivo de viabilizar a presença dos indígenas e a coleta dos elementos necessários para a identificação do grupo.
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13: Boa noite.
12: Uma boa noite e até amanhã.
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18: Eu sou Paula Groba.
19: E eu sou Humberto Pinheiro.
18: E estes são os destaques de hoje do Jornal do Senado, que começa agora.
19: Senado derruba a resolução do CONANDA sobre atendimento a menores de 14 anos vítimas de violência sexual.
18: Fim da escala 6x1, Davi Alcolumbre afirma que proposta sobre redução de jornada de trabalho passará por comissões antes do plenário.
19: Projeto apresentado no Senado muda regras para a criação de CPIs e análise de denúncias contra ministros do Supremo.
18: Boa noite.
19: Boa noite.
18: As regras para o atendimento de crianças e adolescentes vítimas de violência sexual podem mudar. O Senado aprovou a revogação, ou seja, o cancelamento de uma resolução do CONANDA, o conselho ligado ao Ministério dos Direitos Humanos e Cidadania, que orientava órgãos públicos e profissionais da rede de proteção sobre como acolher essas vítimas.
19: A norma também tratava dos procedimentos em casos de gravidez decorrente de estupro e do acesso ao aborto previsto em lei. O texto segue agora para promulgação. Mais informações com Rodrigo Rezende.
20: A resolução do Conselho Nacional dos Direitos da Criança e do Adolescente, o CONANDA, traz diretrizes para atendimento de crianças e adolescentes vítimas de violência sexual. O texto também trata da garantia da interrupção legal da gravidez quando esta for decorrente de estupro. A resolução diz que a interrupção legal da gestação é um direito humano de crianças e adolescentes vítimas de violência sexual e que a ausência dos pais ou responsáveis legais não impede o pleno exercício do direito à informação de crianças e adolescentes, sendo obrigatório que todas as informações e esclarecimentos sobre a interrupção da gestação sejam fornecidas de forma clara e acessível. A relatora da proposta que susta a resolução, senadora Damaris Alves, do Republicanos do Distrito Federal, argumenta que partes do texto deveriam ter sido elaboradas pelo Congresso e não pelo CONANDA, e por isso ele deve ser cancelado.
21: Fazer uma outra resolução sem extrapolar as questões constitucionais que o CONANDA extrapolou. É isso que nós estamos questionando aqui.
20: Ainda de acordo com a resolução, o acesso à interrupção legal da gestação no caso de crianças e adolescentes vítimas de estupro não dependeria da feitura de boletim de ocorrência relativo à situação de violência sexual e de decisão judicial autorizativa do procedimento.
18: E uma substância tóxica ainda presente em tintas e materiais de revestimento poderá ter o uso ainda mais restrito no Brasil. O Senado aprovou um projeto que reduz para 90 partes por milhão o limite de chumbo permitido nesses produtos, reforçando a proteção da saúde de trabalhadores e consumidores. O texto alinha o Brasil aos padrões internacionais de proteção à saúde.
19: A exceção vale para tintas de uso industrial e marítimo, como as utilizadas para prevenir corrosão e ferrugem. A proposta estabelece penalidades a quem descumprir as regras, como notificação, produto apreendido ou multa com valor equivalente ao da mercadoria apreendida. O texto segue agora para a sanção presidencial.
18: A proposta que reduz a jornada de trabalho e garante 2 dias de descanso semanal, também conhecida como fim da escala 6x1, passará por debates no Senado antes da votação. O presidente da Casa, Davi Alcolumbre, afirmou que o texto aprovado pela Câmara dos Deputados será analisado pelas comissões temáticas antes de chegar ao plenário. Segundo ele, por afetar diretamente trabalhadores, empresas e a economia do país, a medida exige um debate amplo e aprofundado com todos os setores envolvidos.
19: Ao anunciar uma reunião com líderes partidários para discutir o tema na próxima semana, Alcolumbre destacou que cabe ao Senado aperfeiçoar propostas de grande impacto social e econômico, e não apenas confirmar decisões já tomadas pela Câmara.
1: Essa proposta vai ter que tramitar nas comissões. Não é razoável que a Câmara dos Deputados passe 5 meses debatendo um assunto muito relevante para o Brasil e o Senado Federal seja obrigado a carimbar um texto aprovado na Câmara. Seria muito razoável se o Senado pudesse melhorar um texto com essa importância. Se os senadores pudessem debater um assunto dessa envergadura com calma, sem assodamento, sem pressa.
18: E antes de se posicionar sobre a tarifa extra de 25% proposta pelos Estados Unidos para produtos brasileiros, o Senado deve ouvir o setor produtivo.
19: O presidente da Comissão de Relações Exteriores, senador Nelson Ultradi, defendeu a análise de dados concretos sobre os impactos da medida. Segundo ele, o momento exige cautela. Repórter Raíssa Abreu.
2: A proposta de uma nova tarifa, que ainda precisa ser aprovada pelos Estados Unidos, veio dias depois do anúncio de que o governo Trump havia classificado o primeiro comando da capital, o PCC, e o Comando Vermelho como organizações terroristas. O senador Nelson Ultradi, do PSD de Mato Grosso do Sul, que é presidente da Comissão de Relações Exteriores, não descarta o envio de uma missão diplomática, institucional e apartidária aos Estados Unidos.
22: Não é uma pauta de governo ou de oposição, é uma pauta de Estado. Quanto menos contaminação política eleitoral tiver nesse momento, melhor vai ser para o país.
2: A proposta dos Estados Unidos sobre novas tarifas ainda depende de consulta pública e de uma audiência prevista para julho. O tema faz parte de investigação que concluiu que algumas práticas brasileiras, como o uso do PIX, seriam prejudiciais ao comércio estadunidense.
18: Quem vende um imóvel no Brasil pode pagar menos imposto no futuro. Um projeto em análise no Senado autoriza a atualização anual do valor de imóveis declarados no imposto de renda pela inflação oficial do país.
19: Com isso, o contribuinte reduziria a diferença entre o valor de compra e o de venda do bem, diminuindo a cobrança do imposto sobre o ganho de capital. A reportagem é de Alexandre Campos.
23: De acordo com a proposta do senador Flávio Arnes, do PSB do Paraná, o ajuste no valor do imóvel poderá ser feito com os índices anuais do IPCA a partir de 1º de janeiro de 1996. Com o exemplo de um imóvel que na aquisição em 2002 custou R$100 mil e foi vendido em 2026 por R$600 mil, Flávio Arnes explicou que pela regra atual, sobre o ganho de capital de R$500 mil, será aplicada a alíquota de 15%, o que representa um imposto de R$75 mil.
24: Qual que é a nossa proposta de mudança? Valor de compra em 2002, R$100 mil. Valor de venda em 2026, R$600 mil, pela correção inflacionária do valor do imóvel desde sua aquisição, R$400 mil. O ganho de capital será de R$200 mil. O imposto será 15% sobre R$200 mil, ou seja, R$30 mil é uma redução de R$45 mil.
23: Outros dois projetos apresentados recentemente permitem a dedução de gastos com a aquisição de aparelhos auditivos, lentes de contato corretivas e óculos de grau, inclusive a armação, da base de cálculo do imposto de renda.
18: Outro projeto apresentado no Senado propõe mudanças em decisões que hoje ficam concentradas nas mãos do presidente da Casa. A proposta estabelece prazos e prevê a participação de órgãos colegiados na análise de pedidos de criação de comissões parlamentares de inquérito, as CPIs, e de denúncias por crime de responsabilidade contra ministros do Supremo Tribunal Federal.
19: Atualmente, cabe ao presidente do Senado decidir sozinho sobre essas questões. A reportagem é de Marcela Diniz.
0: De acordo com o projeto, o presidente do Senado terá 5 dias para verificar se o pedido de criação de CPI atende os requisitos constitucionais e regimentais. Se estiver tudo ok, o documento deverá ser lido na sessão seguinte ao término do prazo e, a partir daí, a CPI deverá ser instalada em até 10 dias. Caso o presidente não se manifeste, caberá ao primeiro vice-presidente do Senado fazê-lo e, na falta do vice, a mesa do Senado votará o pedido dentro de 5 dias. O autor do projeto, senador Isalci Lucas, do PL do Distrito Federal, critica a concentração de poderes na figura do presidente do Senado e argumenta que a definição de prazos é necessária para que as CPIs cumpram seu papel de ser instrumento das minorias para a investigação de irregularidades.
5: Nenhum direito constitucional pode depender da boa vontade de uma única pessoa. Quando a Constituição garante um instrumento de fiscalização, este instrumento precisa funcionar.
0: No caso de denúncia contra ministro do Supremo Tribunal Federal, o projeto dá 15 dias de prazo de análise para o presidente do Senado. A rejeição só se dará por voto da maioria absoluta da mesa diretora.
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19: Edição de Paula Groba. Trabalhos técnicos de Eliseu Caires. O Jornal do Senado fica por aqui. Acompanhe agora as notícias da Câmara dos Deputados. Boa noite.
18: Boa noite e até amanhã.
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7: Atuação na Defensoria pode dar desconto no FIES a estudantes de direito.
8: Avança nas comissões a criação de carteira de identificação oncológica.
7: O projeto determina fornecimento de alimentação ao empregado doméstico.
8: Boa noite. Projeto em discussão na Câmara torna obrigatório o fornecimento de alimentação aos empregados domésticos. Confira os detalhes com o repórter Luiz Cláudio Canuto.
25: A Comissão de Trabalho da Câmara aprovou projeto que obriga o fornecimento de alimentação ou vale-refeição para empregados domésticos. O texto estabelece a responsabilidade do Poder Executivo em regulamentar as condições e os valores dos benefícios. A proposta da deputada Denise Pessoa, do PT do Rio Grande do Sul, muda a lei que regulamenta o trabalho doméstico. A relatora, deputada Érica Hilton, do PSOL de São Paulo, foi favorável à proposta.
26: Para que a trabalhadora ou o trabalhador doméstico possa adquirir a sua própria alimentação, possa se alimentar. Hoje nós não temos nenhuma legislação, nem a CLT prevê esse tipo de alimentação em natura ou via ticket ou algum fornecimento de vale refeição. E isso escancara um Brasil profundo de desigualdade, um Brasil profundo que estabeleceu os parâmetros e as relações do trabalho doméstico ancorado numa relação praticamente escravocrata do que é esse trabalhador dentro da sua casa. Como é que essa trabalhadora, como eu coloquei no meu voto, muitas vezes fazendo a alimentação daquela família, quando se trata, né, de estar na casa de família, não tem a garantia de poder se alimentar com aquele alimento.
25: Érica Hilton lembrou que desde 2006, uma lei passou a proibir ao empregador doméstico descontar do salário alimentação, roupas, higiene e moradia, além de despesas de transporte, hospedagem e alimentação em caso de acompanhamento em viagem. O projeto ainda vai ser analisado pela Comissão de Constituição e Justiça. Para virar lei, a medida precisa ser aprovada pela Câmara e pelo Senado. Da Rádio Câmara de Brasília, Luiz Cláudio Canuto.
11: Economia.
27: O Wellington Prado, do PSD, condena o reajuste da tarifa de energia elétrica autorizado para Minas Gerais e afirma que a população está sendo penalizada com aumentos acima da inflação. Segundo ele, consumidores, comerciantes, indústrias e produtores rurais serão afetados pela medida.
8: O Wellington Prado questiona ainda a qualidade dos serviços prestados pela empresa responsável, citando interrupções frequentes no fornecimento de energia. O parlamentar defende mais fiscalização do setor e anuncia iniciativas para contestar o reajuste e cobrar melhorias no atendimento.
11: Trabalho.
27: Luiz Lima, do Novo do Rio de Janeiro, critica o fim da escala 6x1 e questiona os possíveis efeitos da medida sobre a informalidade, os custos das empresas e a geração de empregos. Para o deputado, a mudança foi aprovada sem debate aprofundado sobre seus impactos econômicos.
8: Luiz Lima também compara indicadores econômicos do Brasil com os de outros países, destacando diferenças de salários e carga tributária. O parlamentar manifesta preocupação com a perda de competitividade da economia brasileira e com a transferência de empresas para países vizinhos.
27: Durante viagem ao Maranhão, Rubens Pereira Júnior, do PT, declara que recebeu congratulações por votar pela redução da jornada de trabalho. O deputado reforça que o projeto é mais uma medida do governo que tem como foco o segmento mais vulnerável da população.
8: Rubens Pereira Júnior também relata visitas a lideranças políticas dos municípios de Brejo, Buriti, São Mateus e Lagoaçu. Ele se coloca como um canal para as demandas dos servidores municipais e das comunidades do interior junto à Câmara.
27: Comissões. Deputados querem alterar a CLT para aumentar a proteção de trabalhadores estáveis. O repórter José Carlos Oliveira nos explica as mudanças.
3: Trabalhadores com estabilidade provisória no emprego poderão ter nova proteção na consolidação das leis do trabalho, a fim de evitar injustiça nos casos de demissão por justa causa. A medida beneficia, por exemplo, gestantes e dirigentes sindicais que têm direito à estabilidade temporária na CLT. As alterações constam de projetos de lei dos deputados Ivan Valente, do PSOL de São Paulo, e Vicentinho, do PT de São Paulo, organizados em texto único do relator na Comissão de Trabalho da Câmara, deputado Bongás, do PT do Rio Grande do Sul.
4: O projeto exige, a partir do momento em que foi, por parte da patronal, dito que está sob justa causa esse trabalhador com estabilidade demitido, no máximo em até 10 dias, ele precisa abrir o inquérito. Aberto o inquérito, passa então a ter a defesa e, em confirmando a justa causa, aí efetivamente está consolidado, ele vai ser afastado. Mas, se o trabalhador conseguir provar que a justa causa estava incorreta, a empresa vai ser obrigada a mantê-lo no emprego e a pagar o seu salário.
3: Atualmente, a CLT já prevê a apuração de falta grave para a demissão por justa causa, mas não determina a obrigatoriedade do inquérito. Já a proposta da Câmara diz que o empregador deverá apresentar reclamação por escrito contra o trabalhador à vara ou ao juízo de direito dentro de 10 dias. A demissão só será efetivada após decisão definitiva da Justiça. Bongás explica o quadro atual que ele espera ver superado após a transformação dessa mudança em lei.
4: Trabalhador que tem estabilidade no emprego não pode ser demitido, e nem mais gestante. Mas num caso de demissão de justa causa, o que que acontece hoje? Tradicionalmente, o empregador demite e não abre um inquérito para que possa justificar e para que o trabalhador possa se defender. E aí essa pessoa passa a não receber salário, fica meio no anonimato. Se é um dirigente sindical que tem estabilidade no emprego, vai ao sindicato, mas ele não pode estar na empresa, não recebe salário, o sindicato tem que administrar essa situação. Então, algo totalmente injusto.
3: A proposta que protege gestantes e trabalhadores com estabilidade sindical em caso de demissão por justa causa está em análise agora na Comissão de Constituição e Justiça. Se for aprovado na CCJ, poderá seguir diretamente para análise do Senado, sem necessidade de votação no plenário da Câmara. Da Rádio Câmara de Brasília, José Carlos Oliveira.
11: Desenvolvimento Regional.
8: Daniele Paulino, do Republicanos, cobra do governo da Paraíba a interiorização do atendimento às pessoas com deficiência, evitando que tenham que viajar longas distâncias até a capital para tratamentos básicos e especializados.
27: Daniele Paulino defende também um projeto de sua autoria para federalizar a rodovia de ligação entre Café do Vento, Sapé e Guarabira, facilitando o fluxo regional. Ele convoca os deputados do estado a incluir a região do Brejo Paraibano no orçamento federal, garantindo mais recursos para a população.
8: Atila Lins, do PSD, considera que a agenda do governo federal produziu avanços para o Amazonas. O deputado cita a entrega de moradias do Minha Casa Minha Vida em Manaus e as ações voltadas à recuperação da BR-319, corredor que integra o Amazonas ao restante do país.
27: Atila Lins também destaca investimentos em infraestrutura, como a construção do porto da Manaus Moderna e a retomada do programa Luz para Todos. Para ele, as iniciativas abrem perspectivas positivas para o desenvolvimento do interior do estado.
9: Transportes.
8: Charles Fernandes, do PSD da Bahia, critica a decisão da Azul de reduzir a capacidade dos voos regionais que atendem Guanambi. O deputado afirma que a companhia trocou uma aeronave maior por outra de 9 lugares, apesar de a antiga operação registrar cerca de 70% de ocupação.
27: Charles Fernandes aponta que a Azul adotou medida semelhante para voos em Vitória da Conquista. Ele cobra providências do governo federal contra a concentração do mercado aéreo, alegando que a situação encarece passagens e compromete investimentos no interior da Bahia.
9: Agricultura.
8: Padre João, do PT de Minas Gerais, critica o uso de agrotóxicos e pede que o Congresso incentive os bioinsumos e a produção orgânica. Segundo ele, substâncias proibidas seguem presentes na produção agrícola brasileira, ameaçando exportações e impactando a saúde pública.
27: Padre João afirma que a União Europeia e a China já teriam rejeitado produtos brasileiros por apresentarem resíduos de agrotóxicos. O parlamentar reforça ainda que o uso dessas substâncias provoca o desequilíbrio ambiental e pode contaminar lençóis freáticos.
9: Educação.
8: Formados em direito que atuarem na Defensoria Pública podem ter desconto no FIES. A repórter Júlia Lopes explica como será o abatimento.
10: Pessoas formadas em direito poderão ter desconto de 1%, incluídos juros, no saldo devedor do FIES, o Fundo de Financiamento ao Estudante do Ensino Superior. O projeto aprovado na Comissão de Educação da Câmara dos Deputados se aplica àqueles que prestarem serviços à Defensoria Pública. A proposta inclui esse grupo na Lei do FIES, que atualmente prevê o abatimento desse valor no saldo devedor para professores efetivados da rede pública de educação básica, graduados em licenciatura e com jornada mínima de 20 horas semanais. Médicos de família das Forças Armadas que atuam em regiões com carência de profissionais e também profissionais da saúde que trabalharam no Sistema Único de Saúde durante a pandemia da Covid-19. No texto, a prestação de serviços pelos graduados em direito deverá ser feita de forma não remunerada, com jornada mínima de 8 horas semanais. Para o relator, deputado Tiago De Joaldo, de Sergipe, o projeto insere essas pessoas no mercado de trabalho e no futuro pode beneficiar outros cursos de graduação.
12: A gente fez um acréscimo ali no final do dispositivo de que isso vai depender da disponibilidade orçamentária do governo, então não é todo mundo que vai ter o acesso automático ao desconto, então vai ter essa regulamentação que o governo vai emitir para isso. Acho que abre inclusive portas para que outros cursos extremamente importantes como a área de medicina, a área de engenharia agronômica, engenharia civil, né, a gente possa estar colocando essa mão de obra também em setores públicos à disposição da sociedade.
10: O FIES é um auxílio financeiro aos estudantes para a realização de cursos de graduação em instituições privadas de ensino superior. Nos últimos 10 anos, o fundo beneficiou mais de 1 milhão de estudantes. Para isso, o Ministério da Educação, por meio do Fundo Nacional de Desenvolvimento da Educação, destinou um orçamento de quase 120 bilhões de reais desde 2015. O deputado Rafael Prudente, do MDB do Distrito Federal, autor da proposta, destacou que o desconto no saldo devedor do FIES, além de diminuir a dívida dos estudantes de direito, também contribuirá com a população que precisa de atendimento jurídico gratuito. A proposta segue agora em análise na Comissão de Finanças e Tributação. Da Rádio Câmara de Brasília, Júlia Lopes.
9: Eleições.
27: Hildo Rocha, do MDB do Maranhão, critica o preconceito que, segundo ele, existe contra candidatos que possuem familiares na política. O deputado acredita que isso não deve ser utilizado como critério para desqualificar uma candidatura.
8: Hildo Rocha defende que a escolha de governantes deve considerar atributos como honestidade, capacidade de diálogo e experiência na administração pública. Ele afirma que esses critérios são mais relevantes do que a origem familiar dos candidatos.
9: Direitos Humanos.
27: Luiz Couto, do PT da Paraíba, apresenta projeto para criar o Protocolo Nacional de Atendimento à Mulher, com foco na assistência humanizada às vítimas de violência e a garantia de atendimento ininterrupto em delegacias especializadas.
8: O congressista lembra a encíclica papal que trata da dignidade humana na era digital para defender o acolhimento contra a violência, tema de seu projeto. Para Luiz Couto, seu mandato, bem como o próprio parlamento, tem como função promover o bem comum e a justiça social.
9: Esporte.
27: Marcos Braz, do PSDB do Rio de Janeiro, defende a aprovação de projeto que fortalece protocolos de proteção às mulheres em eventos esportivos e em grandes espetáculos. Ele reforça a importância da proposta com a proximidade da Copa do Mundo Feminina de Futebol no ano que vem no Brasil.
1: Marcos Braz pontua que o esporte deve ser tratado como investimento social, pela capacidade de reduzir a violência, afastar jovens das drogas e abrir oportunidades. Ele cita a experiência das Vilas Olímpicas do Rio de Janeiro como exemplo de ação integrada entre educação, saúde e segurança pública.
27: Saúde. Projeto que institui a carteira de identificação do paciente oncológico avança na Câmara. A repórter Maria Neves tem mais informações.
13: A Comissão de Constituição e Justiça analisa projeto que institui a carteira de identificação do paciente oncológico. Última etapa de avaliação do texto na Câmara dos Deputados. Na Comissão de Finanças e Tributação, a relatora, a deputada Daiane Bittencourt, do União do Ceará, argumentou que não cabia ao colegiado analisar a proposta, uma vez que ela não cria novas despesas para os cofres públicos. De acordo com o autor, deputado Enderson Pinto, do Pará, o documento vai facilitar o acesso de pessoas com câncer a serviços de saúde e outros benefícios, com garantia de atendimento prioritário e humanizado.
14: O objetivo principal é que essas pessoas tenham a possibilidade de uma identificação, né? Ter acesso, né? Em relação a buscar algum tipo de recurso para apoio e acompanhamento psicológico, assistencial, em uma situação de emergência, alguma situação de emergência também tem um atendimento prioritário, e com a identificação fica muito melhor. Você imagina um paciente oncológico, de repente, uma crise dentro de um metrô, dentro de um transporte público, de um ônibus, de um trem, e as pessoas não saberem. Com essa carteira de identificação, automaticamente, as pessoas identificarem o que poderia ser feito naquele momento de uma emergência.
13: Enderson Pinto argumenta ainda que medidas de apoio a pacientes oncológicos se tornam cada vez mais necessárias devido ao aumento do número de casos da doença. Ele ressalta que a estimativa do Instituto Nacional do Câncer para o Brasil é de 600 mil novos diagnósticos em 2025. A proposta aprovada determina que caberá aos estados e municípios expedir a carteira. Para isso, o interessado deverá apresentar o requerimento e relatório médico com o código de classificação da doença. Dentre as informações que devem constar na carteira de identificação do paciente oncológico, além do nome e endereço, estão o número do documento de identidade, do CPF e do Cartão Nacional de Saúde. O texto prevê ainda que a identificação do paciente com câncer terá validade de 3 anos e deverá ser renovada no final desse prazo para atualização dos dados. Em caso de doença incurável, a validade será indeterminada. Da Rádio Câmara de Brasília, Maria Neves.
27: Relações Exteriores.
1: Ayrton Faleiro, do PT do Pará, acusa lideranças da oposição de buscarem, junto aos Estados Unidos, apoio para retomar tarifas contra produtos brasileiros. O legislador afirma que a disputa eleitoral não pode servir de justificativa para medidas que prejudiquem a economia nacional.
27: Ayrton Faleiro defende a união do setor produtivo, dos trabalhadores e das instituições em torno da soberania brasileira. Ele avalia que o Executivo Federal deve enfrentar a pressão externa com diplomacia, firmeza e ampliação das relações comerciais do país.
1: Jorge Sola, do PT da Bahia, acusa integrantes da família Bolsonaro de atuar contra interesses nacionais. Na visão dele, defender medidas que prejudicam a economia brasileira e a soberania do país é característica de traidor da pátria.
27: Na visão de Jorge Sola, essas movimentações visam pavimentar o caminho para a entrega de riquezas naturais do país, como minerais críticos e terras raras. O deputado convoca os parlamentares a se unirem na defesa da independência econômica do Brasil.
15: Segurança Pública.
1: Silvio Antônio, do PL do Maranhão, é favorável à equiparação ao terrorismo feita pelos Estados Unidos em relação ao PCC e o Comando Vermelho. Segundo o deputado, a medida pode ampliar a cooperação internacional no enfrentamento ao crime organizado.
27: Silvio Antônio também afirma que a insegurança é uma das principais preocupações da população brasileira e cobra ações mais efetivas no combate às facções criminosas. O parlamentar relaciona episódios recentes de violência ao avanço do tráfico e à atuação de crime organizado.
1: Sargento Portugal do Podemos questiona os critérios da Polícia Militar do Rio de Janeiro para a promoção por ato de bravura. O parlamentar cita o caso de uma equipe que apreendeu 7 fuzis e teve o pedido negado, enquanto um ex-ajudante de ordens do ex-presidente da República recebeu parecer favorável após participar de uma ocorrência sem apreensões.
27: Na visão de Sargento Portugal, as honrarias da instituição não podem ser banalizadas ou influenciadas por proximidade política. O deputado cobra do comando da PM uma revisão técnica dos critérios de concessão e critica o uso eleitoreiro da segurança pública por gestores.
9: Justiça.
1: Heloísa Helena, da Rede do Rio de Janeiro, defende a instalação de uma CPMI para investigar irregularidades no Banco Master. A deputada afirma que a apuração pelo Congresso é necessária para impedir que o rombo na instituição seja tratado como algo natural.
27: Heloísa Helena alerta para o risco de a população pobre pagar a conta das perdas atribuídas ao Banco Master com a redução de recursos para serviços públicos. Ela aponta possível impacto nos orçamentos estaduais e municipais de áreas como saúde, educação, saneamento e emprego.
1: Rodrigo Hollenberg, do PSB do Distrito Federal, sustenta que o suposto esquema de fraude bilionária envolvendo BRB e Banco Master foi articulado pelo então governador do Distrito Federal, Ibanez Rocha. A afirmação é baseada em revelações atribuídas ao ex-presidente do Banco Regional de Brasília, Paulo Henrique Costa.
27: Rodrigo Hollenberg condena o empréstimo de 6 bilhões e meio de reais feito pela atual gestão para cobrir a perda de mais de 12 bilhões de reais provocada ao BRB. Ele pede que a Polícia Federal recupere o dinheiro desviado, evitando mais sacrifícios da população que já sofre sem serviços básicos.
1: Termina agora o Jornal Câmara dos Deputados, produzido pela Rádio Câmara. O programa teve trabalhos técnicos de Everson Urani e apresentação de José Carlos Andrade e Márcio Aquilissardi. Boa noite.
27: Uma ótima noite para você. A Voz do Brasil volta amanhã.
9: 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Boa noite.

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2: Olá, boa noite para você, ouvinte líder. Que prazer estar aqui com vocês, dividindo mais uma noite. Hoje é terça-feira, 2 de junho de 2026. Está no ar o segundo Fim de Noite Líder deste mês de junho. Desejando para você um excelente, um abençoado mês de junho. E o Fim de Noite vai até meia-noite, 2 horas com o melhor da música nacional e internacional do presente e do passado. A apresentação é minha, Odinei Gonçalves. A operação de áudio é do professor Ademir Nunes. As edições estão a cargo de Paulo Barbosa e a direção-geral de Mauro Roberto Valmórbida. E a gente começa ao som de Brian Ferry, Slave to Love, depois Sandy com Thiago York e Eduardo Costa. Boa noite pra você. Boa noite.

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3: Estamos dividindo esta noite de terça-feira, trazendo o melhor da música pra você. Melim agora canta Dois Corações, na sequência, Alphaville e Lauana Prado.

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3: O programa Universidade Gratuita, que já beneficia mais de 67 mil estudantes, entra agora em uma nova e importante fase, a da contrapartida social. A partir de agora, os estudantes que se formaram começam a devolver o investimento do Estado em forma de prestação de serviços para a comunidade. Quem explica como funciona esse retorno é a presidente da ACAF, Márcia Sardá Espíndola.
4: É um recurso público que o Estado está investindo 1,2 bilhão por ano. Então, nada mais justo que o aluno dê esse retorno também à comunidade. Já estamos com em torno de 4 mil estudantes que já se formaram e que foram bolsistas da Universidade Gratuita, que agora devem, então, prestar essa contrapartida. Cabe às universidades firmar os convênios. Cada instituição, então, da CAF, que recebeu o recurso, né? Recebeu o estudante que tem o benefício da Universidade Gratuita, cabe a essas instituições firmar os convênios e fazer um plano de trabalho com essas instituições.
3: Para as entidades filantrópicas, hospitais e prefeituras que precisam de profissionais, o caminho é procurar a universidade comunitária da sua região para firmar o convênio. Atualmente, cerca de 4 mil estudantes já estão aptos para essa etapa. E para quem está estudando, o programa representa a realização de um sonho, como conta a acadêmica de Direito, Giovana Rezende.
5: O programa foi algo que me beneficiou. Fazer o curso que eu sempre sonhei, porque eu sempre quis fazer Direito desde o meu sexto aninho ali. Então, é muito gratificante ter essa oportunidade e também poder contribuir para a minha comunidade depois. Eu acredito que quando eu for fazer a minha contrapartida vai ser bem mais tranquilo, porque eu já vou saber quem procurar assim que me formar, quais são os locais que eu vou poder estar atuando e também dentro da minha área, o que pode acabar me inserindo já no meu mercado de trabalho.
3: Os estudantes têm até 2 anos após a formatura para cumprir a carga horária de serviços, que varia entre 120 a 480 horas, sempre em benefício da população catarinense. O pioneirismo e o impacto social desse modelo foram destacados também pela Secretaria de Estado da Educação, como explica Luciane Sereta.
6: Ver agora os estudantes começando a retornar ao cenário de práticas, promovendo aí por meio da sua contribuição o apoio ao desenvolvimento social e econômico nas diferentes áreas do conhecimento é transformador, é realizador.
3: O circuito de orientações da ACAF segue percorrendo as universidades de todo o estado para preparar os alunos para esse grande momento de retorno à sociedade. O Educação no Ar volta na semana que vem. De Florianópolis, da Rede de Notícias Acaerte, Amarilis Pequeno.
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8: Essa é a Líder FM e este é o fim de noite. Mais música chegando pra você, que aliás vão com muito carinho lá pra Roseli e para o GR na Vila Remor nos ouvindo. Diego e Vitor Hugo com Maiara e Maraísa cantam Conselho Bom. Depois tem Zé Cabaleiro e Kim Carnes.

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4: Líder, é mais música pra você. Fran e Gustavo cantam A Dama da Noite na sequência de John Lennon e Papas da Língua.

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9: É muito bom poder dividir esta noite com você. É terça-feira, 2 de junho de 2026. Trazendo agora Hugo e Guilherme para cantar Coração na Cama. Ainda tem George Benson e Menos é Mais com Natan.

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3: Ótima terça, é a Líder FM, com muita música boa pra você, ouvinte líder. Agora é a Supply canta Even the Night's Better. Ainda tem Jota Quest e Marília Mendonça.

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3: Você está em sintonia com a Rádio Líder FM, direto dos modernos estúdios, aqui no centro de Ervaldo Oeste, para toda a região, através do rádio em 107,5 e para todo mundo através da internet. Agora o destaque é para Stevie Wonder, I Just Call to Say I Love You. Depois tem Alceu Valença e Henrique Juliano.

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débil. Sentia um acréscimo de estima por si mesma e parecia-lhe que entrava enfim numa existência superiormente interessante, onde cada hora tinha o seu encanto diferente.

0: Ponto final na edição desta terça-feira do programa Fim de Noite Líder. Foi um prazer estar aqui com vocês e poder estar aqui com duas horas com muita música boa. Eu fico por aqui, mas retorno amanhã. A programação da Líder não para, essa continua. Vem aí a madrugada de quarta-feira com música boa para você. Um abraço, fiquem todos com Deus e na Líder. Tchau, tchau.
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3: Fala pessoal, boa quarta-feira pra você que tá ligadinho junto com a gente. 3 de junho, tô chegando feliz da vida em saber que você tá ligadinho junto com a gente pra curtir a partir de agora mais uma edição do Play Sertanejo, a maior audiência sertaneja do Brasil, gente. Uma honra, uma alegria saber que você tá junto com a gente. Simbora, pra começar tem Michel Teló.
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0: Gustavo Mioto aqui no Play Sertanejo, pedido de socorro. Ei, Gustavinho, hein? Ainda teve o Neto e Henrique, participação especial de Diego e Arnaldo. A música do Hugo e Guilherme, todo mundo, menos eu, tem um ritmo gostoso, né? Essa canção deles contou com a participação da boiadeira Ana Castela e abrimos a edição desta quarta, hoje 3 de junho, meio da semana, hein? Meiuca da semana, a gente abriu a edição de hoje com o Michel Teló, no projeto bem sertanejinho dele, Toda Forma de Amor e Exagerado. É um prazer estar com vocês aqui, hein? Meu muito, muito obrigado pelo carinho da sua audiência. Já já tem Simone Mendes chegando pra cantar pra gente.
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0: Simbora, moçada bonita, curtiu o melhor da nossa música sertaneja. É hora de Simone Mendes.
3: Simone!

0: Cleiton e Romário, com a participação especial de Zé Neto e Cristiano, aqui no Play Sertanejo, hein? A maior audiência sertaneja do nosso Brasil, minha gente. E agora você vai curtir a música A Boca é Boa. O grande destaque do EP Nosso Sonho, da dupla Bruni Denner. Essa música, ela fala sobre aquele dilema clássico. A pessoa sabe que o ex não vale nada, mas mesmo assim volta pra ele.
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1: 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Felipe Rodrigo, dois gumes do Brasil canta com essa dupla que explodiu, hein, gente? Felipe Rodrigo. Aqui no Play também teve Bruni Denner, ainda Cleiton e Romário com o Zé Neto e Cristiano, o Kaique com o Felipe, e abrimos a sequência com a nossa coleguinha, a nossa querida Simone Mendes, Me Ama ou Me Larga. Pra você que ligou seu rádio agora, obrigado pela amizade, pelo carinho da sua audiência. Pra você que chegou agora, fique à vontade, a casa é sua, o Play Sertanejo também, tá? Hoje é quarta-feira, meio da semana, já eu tô de volta, hein?
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1: Salve, salve, simpatia. Já estamos de volta com o melhor da nossa música sertaneja. É hora de Murilo Rufi.

0: Felipe Araújo e Panda.
1: Esse encontro foi lindo, foi especial. Felipe Araújo e Panda. Ponto G. Ainda Zé Neto e Cristiano com Resumindo. Também Luca e Matheus. Participação especial de Danilo e Davi. Ainda os irmãos João Neto e Federico com Arrependimento. E abrimos esta sequência de sucessos com o Murilo Rufi. Deixa eu. O Brasil gosta demais do Murilo, hein? É sucesso, é moda arrumada, é moda ajeitada. Então Play toca, porque aqui é só moda boa. Já já eu volto.
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1: Play Sertanejo está de volta, gente. Uma alegria estar com vocês aqui. Boa, boa.

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1: Luísa Martins, aqui no Play Sertanejo, a maior audiência sertaneja do Brasil, fechando a nossa primeira hora, teve Luísa Martins, nessa sequência também, a nossa talentosa Yasmin Santos, Douglas e Vinícius, e abrimos a sequência com o Bruno Marrone, Namorando, aquele modão chonado gostoso que você curte, aqui com certeza a gente toca pra você, é o Brasil inteiro com a gente, os amigos do campo, você do agro que sintoniza aqui a nossa rádio para curtir o nosso Play Sertanejo, a nossa gratidão, o nosso muito obrigado pela amizade, pela companhia e pela audiência também. Tá pequena pausa e eu volto já com você. Vem aí a segunda hora de hoje do Play Sertanejo, hein?
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1: Estamos de volta, gente. Sempre uma alegria encontrar vocês aqui para curtir o melhor da música sertaneja. É hora de Marília Mendonça.

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0: Hugo Henrique aqui no Play, hein? Mala, essa moda ajeitada. O garotão Hugo estourou também, hein? Parabéns aí pelo talento, Hugo. Ainda teve a Elis, Justico Malabarismo, o Panda explodiu. Você tá doido, hein, Panda? Eu te seguro. Ainda Marcos e Belucci. E abrimos a segunda hora de hoje com a nossa eterna Marília Mendonça, Segundo Amor da Sua Vida. A nossa estrelinha não pode faltar também nessa programação sertaneja que só tem sucessos, o que é de melhor do cenário sertanejo. A gente toca pra você. E é uma honra, uma alegria encontrar você aqui, você que tá aí trabalhando. Valendo com o Radinho Ligado, bom trabalho pra você, bom expediente, boa labuta, nossa caminhada, nossa luta de todos os dias, essa parceria, essa amizade entre nós e você ouvinte que faz aqui do Play Sertanejo o seu programa sertanejo de todos os dias. Já já eu volto junto com você.
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0: Olha, o Gustavo Lima lançou em março a versão completa do álbum Feito à Mão, gravado de forma intimista em sua casa em Goiás, hein? E o destaque é a faixa Assunto que Dói, que fala de alguém que finge ter superado um ex-amor.
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0: duas Luans, Lua Santana e Lua Pereira. Eu sou o Sentimento aqui no Play. Ainda teve Ícaro e Gilmar com Murilo Rufi. Também teve Fernandes Sorocaba cantando aqui pra gente. E abrimos esta sequência com nosso embaixador Gustavo Lima. Assunto que dói. É moda ajeitada, hein? Gustavinho dispensa comentários. É o nosso embaixador aqui no Play Sertanejo, o melhor da nossa moda sertaneja. Aquele abraço especial pra você que dá carona aí pra gente, os amigos das transportadoras, os motoristas de aplicativo, taxistas também, né? Os amigos caminhoneiros, você que tá na construção civil, na labuta, nos acompanhando. Bom trabalho pra vocês aí, viu? Valeu demais, hein? Os amigos padeiros, confeiteiros também, você que trabalha ao som do Play, aquele abraço.
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0: Tamo de volta, gente. É uma alegria imensa encontrar vocês aqui nesta quarta-feira, meio da semana, para curtirmos juntos. Aqui, eu aqui e você aí, o melhor da música sertaneja. Tem Kleber e Cauã.
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0: 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Opa, animando a sua quarta-feira, o Breno e Matheus. Ainda João Bosco e Vinícius com Amiga Linda. Essa moda deles já é TBT, né? Essa canção Amiga Linda é do ano de 2015. Ainda a ex-BBB, Nayara Azevedo com Fred e Fabrício. Ainda Matheus e Cauã e também teve Kleber e Cauã aqui no Play Sertanejo. O que há de melhor do cenário sertanejo pra você curtir? Os amigos das comitivas, a galera do chapéu, a rapaziada aí, os agronejos, né? Que sintonizam aqui a nossa rádio. Forte abraço a cada um de vocês, obrigado pela amizade e pelo carinho da audiência.
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0: Tamo de volta, gente. Quer moda boa, quer sertanejão dos bons? Então toma. Maiara e Maraísa, vem aí.

0: A véia, lembrança boa aqui no Play. Ainda teve Henrique e Juliano, última saudade. Ou saudade danada, hein? Ainda Diego e Vitor Hugo com a Dama do Baralho. Também teve Luan Pereira com Ana Castela. E abrimos esta sequência de sucessos com a Maiara e Maraíza. E assim a gente fecha a edição de hoje. Hoje, quarta-feira, a nossa gratidão. Meu muito obrigado pelo carinho da sua audiência. Amanhã, quinta-feira, a gente volta a se falar aqui no Play, sempre com o que é de melhor da música sertaneja.
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4: Opa, como é que você tá? Tudo bem? Obrigado pela sua sintonia. Chegando nessa véspera de feriado, muita gente já pegou a estrada. Porém, tem alguns que estão trabalhando assim como eu. É você, no caso? Conte-me tudo, vamos juntos nessa super viagem. E a gente vai direto e reto pra 1986, 40 anos atrás, com Gregory About e Shake Her Down.
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0: de feriado e Gregory About. Agora a gente volta para 1995 para conferir a canadense Shania Twain. Essa música foi o seu primeiro hit número 1 nas paradas de country da Billboard com Any Man of Mine.
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0: Então, aí na Britney Spears, I'm Slave for You, 2002. Fechando o primeiro bloco do nosso programa, que tem Shania Twain, Greg You're About. Depois do intervalo tem muito mais. Não desliga o rádio.
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0: Obrigado pela sua sintonia, estamos de volta na sua quarta-feira, quarto, meio de semana e muita gente já aproveitando o feriadão prolongado para dar aquela esticada, né? Bora conferir o som de 93, Hard Drive, Deep Inside.
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0: Tá aí o Metallica, Whiskey in the Jar, fechando super bem aí a nossa primeira parte. Depois do intervalo tem muito mais sucessos internacionais. Aquela música do primeiro toco, do primeiro beijo, fica por aqui. Já volto com mais.
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0: Estamos de volta, obrigado pela sua sintonia. Boa quarta-feira e a gente traz a segunda parte mais sucessos, esse de 26 anos atrás. Creed, Higher.

0: Bee Gees, Don't Throw It Away. Teve também Thelma Houston, Don't Leave Me This Way. Era disco, 1975, e o Creed. Última pausa, volto já.
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0: De volta na sua quarta-feira, véspera de feriado. Esse é o seu Raridades, embalando e fazendo a melhor trilha sonora do seu rádio. Por aqui tem Boss Skaggs, Little Shuffle.
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0: Daí são de 76 Vozes Kegs. Agora a gente vai conferir o som da banda norueguesa A-ha, lançado em 85. A track se tornou um enorme sucesso, alcançando inclusive a posição número 1 da Billboard Hot 100 com Take On Me.
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0: É nesse clima que a gente fecha bem essa edição com Christopher Cross, Sailing, 1979. Valeu demais. Fica aí, não desliga o rádio não. Bom feriadão pra você. Eu te vejo amanhã, quinta-feira, aqui, tá? Tchau.
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3: Quartou e o programa sertanejaço chegou. Quartou e o programa sertanejaço chegou. Tudo bem por aí? O sertanejaço tá começando e olha, o nome já fala tudo, sertanejo aço. Nós vamos enfiar o sertanejo no aço. Não é isso não, é brincadeira. O nome sertanejaço é um... O nome sertanejaço é um aumentativo, dizendo que sertanejão, sertanejaço, tipo isso, entendeu? É! Tá começando o melhor programa da sua música sertaneja na sua quarta-feira. E quem vai começar cantando é o Panda e o Gustavo Lima, eles e a calcinha de renda.
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0: ignora a Bel e Benício, o jeito que a gente ama, e o nosso programa já volta.
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0: Fala comigo, cowboy, que o Sertanejaço tá de volta com o som do Gustavo Lima e o Luiz Fonsi, Vagabundo.
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0: Vasco.
1: Fernando Sorocaba já vai sabendo o Country Beat, quem que tá com a Ana Castela. Ô, oh, beleza, faltamos já.
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1: Sertanejaço tá de volta no seu rádio. Super quarta-feira pra você. Olha, não pense besteiras, mente poluída. Humberto e Ronaldo.

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0: papel de homem em Thales Lessa, onde eu deixei de ser. Caramba, é reflexivo isso daí, né? É uma reflexão muito bacana. É, às vezes na vida tem que fazer uma reflexão pra entender o que tá acontecendo. Lembra do que aconteceu lá atrás. Às vezes, os efeitos das escolhas ruins do passado estão refletindo agora na sua vida presente. Faça boas plantações e terá boas colheitas. E o Sertanejaço volta já.
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0: Tá de volta no seu rádio, melhor da música sertaneja. Lauana Prado canta Saudade Burra.

0: Felipe Araújo, última noite, Gustavo Mioto Cafona, Marília Mendonça, sem saudade de você. E o nosso programa volta já.
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0: Super quarta, meu povo. Sertanejaço, olha nós aí de novo. Agora tem Murilo Rufi, Saudade Estranha.
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0: Matheus e Cauã, Ilusão de Ótica, trai a véia, lembrança boa. E o nosso programa volta já, patrão e minha patroa.
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0: Estamos de volta no Sertanejaço com o Zé Felipe. Você não vale nada.

0: é um ovo. Henrique e Juliano, traumatizei. E eu volto já. Falar uma coisa pra vocês. Tá muito bom esse programa. Tem muito mais moda boa.
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0: No Sertanejaço, que tá de volta no seu rádio, eu trago Hugo, Henrique e Mala.

0: Cleiton e Romário, Não Namora, Luan Santana, Olho Marrom e Lucas Luca, o Posto 24 Horas. Tudo bem por aí, espero que sejam bem, né? Graças a Deus. O Sertanejaço volta pro nosso próximo e último bloco.
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0: Para vocês que ficaram até agora, o Sertanejaço tá chegando com Fidume Jeca. Obrigado, moleque.

0: Júnior e César, cheiro de culpados, Zezé de Camargo, cada minuto, Israel Novaes, você merece cachê. Também tivemos o Cléo de Bá cantando Desamou com o Fred e o Fabrício. Assim chega ao fim um programa que teve um início. Agora estamos terminando, agradecendo imensamente o carinho da sua audiência. Fiquem com Deus, forte abraço e até o próximo programa Sertanejaço.
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3: Violada continua no seu rádio agora com Boiadeiro Valente, Abel e Caim, daquelas modas que retratam o homem do campo com dignidade e força. Algo que a dupla fazia com muita naturalidade ao longo de toda a carreira. Abel e Caim são um dos exemplos mais claros de como o sertanejo raiz sobreviveu às modas passageiras, sem concessão ao moderno, sem abrir mão da viola, gente. E é tão bom falar isso, né? Que várias duplas mantiveram a essência. A essência que começou lá atrás e até hoje a gente respeita, viu?

0: Bora viajar, matar a saudade com mais uma.
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2: Energia boa, rapaz. Esse amor, hein, Santana?

0: É o meu reino encantado, com participação do paizão José Camilo, do campo às parcerias mais queridas do sertanejo. Esse bloco teve peso, hein? Leveza ao mesmo tempo. Eu vou ali só tomar um golinho d'água e já já eu tô de volta com muito mais.
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0: Violada tá de volta e agora com Brasil Poeira de Almir Sater, lançada lá nos anos 80, praticamente um retrato do Brasil profundo, do interior, da poeira de estrada, do povo simples, que nunca aparece nas capas de revista, só que sustenta o país. O Almir Sater é pantaneiro de raiz lá de Corumbá, Mato Grosso do Sul, e toda essa paisagem aparece nas músicas dele de um jeito bem honesto, viu? É cenário que ele vivia, vivência. Bom demais.

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0: Caçula e Marinheiro, Igrejinha da Serra, quatro músicas que estão em história viva do sertanejo, daquelas que a gente ouve e sente que vale a pena preservar, viu? Rapidinho a gente faz uma pausa e já já volta com muito mais.
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0: Agora com Zé Mulato Cassiano, quem cria a cobra, daquelas modas narrativas que o sertanejo raiz faz como ninguém, gente. Uma história contada com começo, meio e fim, com personagem, com história e com lição de vida. Eles são naturais de São José do Rio Preto, sempre foram referência no chamado sertanejo de raiz paulista, aquele estilo que misturava viola caipira com aquelas modas que a gente escutava a letra do início até o final, só pra saber como é que termina. Né? Bora matar a saudade? Seu

0: Gostoso sentimento, Leandro e Leonardo, da sabedoria do sertão ao sentimento puro, pra gente curtir em mais um bloco aqui no nosso Violada. Tá gostando? Eu volto já já trazendo muito mais.
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2: 5 horas.
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0: Agora com João Paulo e Daniel, Só Dá Você na Minha Vida, lançada lá nos anos 90. Lembra que eu te falei, né? Que os anos 90, eu vou te falar o que veio de moda boa. Composição de Carlos Randall, que era praticamente o arquiteto do sucesso da dupla naquela época. Hoje...

0: Carreira e Carreirinho, cabelo cor de prata, sentimento, estrada, tradição aqui no nosso Violada, tudo num bloco só. E já já eu volto com mais moda boa pra acompanhar a nossa quarta.
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2: 5:15.
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0: Estamos de volta, ótima quarta-feira. Vamos juntos curtindo agora a correnteza. Mike Lian usa a força da água como metáfora de sentimento que arrasta. E essa poesia com elementos da natureza é uma das marcas mais bonitas do nosso sertanejo raiz, né? Quem viveu na roça ou vive na roça sabe exatamente do que é isso.

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0: Dori Sampaio, ex-mulher do sentimento profundo, a leveza do humor. O sertanejo tem tudo isso e muito mais, e é tão bom misturar tudo isso aqui no nosso Violada, e daqui a pouquinho eu já volto já trazendo mais uma sequência.
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2: 5:29.

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Prezados ouvintes da Hora Milagrosa, convidamos a todos para que venham participar das reuniões da Igreja Apostólica que são realizadas nesta cidade de Erval do Oeste, estado de Santa Catarina, com reuniões quinzenalmente aos sábados às 19h30 e aos domingos às 9h30 da manhã. O endereço é Rua Florianópolis, número 395, Centro. Serão todos muito bem-vindos. Prezados ouvintes, a Igreja Primitiva nasceu a partir das atividades dos apóstolos de Nosso Senhor Jesus, os quais contaram, desde o início, com o apoio seguro, o incentivo e as orientações da bendita Mãe Maria Santíssima, cuja presença foi para eles o elo que agregava a todos sob perfeito amor de Mãe Divinal. Apesar das dificuldades, das comunicações e dos desafios de locomoção daquela época, o trabalho realizado por eles foi intenso e é digno de consideração e de profundo respeito, visto a amplitude que obtiveram na divulgação do Santo Evangelho de Nosso Senhor Jesus Cristo. Com o passar dos séculos, a fé e os ensinamentos de Nosso Senhor Jesus Cristo chegaram até os dias atuais, graças à intensa atividade divinal de Maria Santíssima e do poder celestial. Em meados do século XX, através da Santa Avó Rosa, Nosso Senhor Jesus deu início à restauração da obra iniciada pelos santos apóstolos, formando esta Igreja Apostólica, assim denominada em homenagem a eles, também em reconhecimento pelo admirável trabalho que realizaram no passado. Aprimorada pela Santa Avó Rosa e pelo Santo Irmão Aldo, esta Igreja Apostólica tem divulgado o Santo Evangelho em sua forma original, sem interferência de heresias ou de interpretações duvidosas, cumprindo assim a missão de anunciar ao mundo as boas novas de salvação e o cumprimento das promessas de Nosso Senhor Jesus, encargo este recebido de Deus, o Pai Celestial, lá no início de sua constituição como organização religiosa. Os ensinos de elevada moral e de boa conduta divulgados nas mensagens apostólicas têm como base o legado espiritual da Santa Avó Rosa e do Santo Irmão Aldo, os quais, sendo vivenciados, proporcionam aprimoramento espiritual e melhoria de vida das pessoas e da sociedade em geral. Estimados ouvintes, nesses dias festivos, expressemos reconhecimento aos céus pela existência e missão desta Igreja Apostólica. Sejamos agradecidos pela Santa Avó Rosa, a grande bênção concedida por Deus Pai a este mundo, e também pelo Santo Irmão Aldo, a dádiva divina deste tempo presente. Direcionemos louvor aos anjos e santos do cortejo angelical, em agradecimento pela proteção e amparo que tem concedido a todos. Bênçãos estas disponíveis a tantos quantos desejam se aproximar de Deus Pai e do poder celestial.

0: Prezados ouvintes da Hora Milagrosa, convidamos a todos para que venham participar das reuniões da Igreja Apostólica que são realizadas nesta cidade de Erval do Oeste, estado de Santa Catarina, com reuniões quinzenalmente aos sábados às 19h30 e aos domingos às 9h30 da manhã. O endereço é Rua Florianópolis, número 395, Centro. Serão todos muito bem-vindos.
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1: Oh, prezados e amados ouvintes, apresento-lhes os meus cumprimentos, desejando-lhes a bênção e a paz do nosso glorioso Deus, de Jesus nosso Senhor, da Virgem Maria Santíssima, da Santa e Bendita Vó Rosa, a bênção do nosso santo e querido irmão Aldo, a todos quantos confiam nestes santos de Deus. Amados ouvintes, desejo-lhes muita paz, muito amor e muita felicidade, que todos sejam ricamente abençoados e toda a sua vida, e falo-lhes neste instante sobre a Santa Vó Rosa e o seu nascimento e o surgimento da Igreja Apostólica, porque nós estamos aproximando desta data de 10 de junho e é muito justo que todos quantos confiam nesta poderosa santa devem relembrar e comemorar estes dois aniversários. Por isso, comemoraremos em 10 de junho mais um aniversário do nascimento da Santa Vó Rosa e do início da existência da Igreja Apostólica na Terra. Foram anos de muitas vitórias, porém de grandes lutas, as quais, graças à coragem, à fé e à santidade da Santa Vó Rosa e do Santo Irmão Aldo, bem como a confiança de todo o povo apostólico e dos ouvintes da Hora Milagrosa, nesses santos de Deus, pudemos vencer. Atualmente, sob a graça e a proteção do poder de Deus Pai, de Jesus nosso Senhor, de Maria Santíssima, da Santa Vó Rosa, do Santo Irmão Aldo, dos santos apóstolos, dos santos profetas e de todos os santos e anjos dos céus, prosseguimos nossa caminhada sempre avante até a grande vitória final. 10 de junho foi o dia em que nasceu a Santa Vó Rosa, a pessoa predestinada por Deus o Pai, pelo Divino Espírito Santo e por Jesus nosso Senhor, para cumprir a missão de Espírito Consolador prometido por Jesus nosso Senhor, conforme as palavras registradas no Evangelho do apóstolo São João, capítulo 14 e versículo 26. Mas o Consolador, o Espírito Santo, a quem o Pai enviará em meu nome, esse vos ensinará todas as coisas e vos fará lembrar de tudo o que vos tenho dito. Ela seria a pessoa que estaria à frente da Igreja, contemplada por todos como exemplo de fé, para transmitir os ensinos de Jesus nosso Senhor, a fim de formar e santificar um povo para Deus o Pai. A Santa Vó Rosa cumpriu plenamente sua missão e nos dias atuais, ela é o Santo Consolador, o Espírito da Verdade que Jesus prometeu aos seus apóstolos, conforme ficou registrado no mesmo Evangelho de São João, capítulo 16 e versículo 8, quando ele vier, convencerá o mundo do pecado, da justiça e do juízo. Muitos séculos se passaram e chegou o tempo em que Jesus pôde cumprir suas santas promessas. Há algumas décadas, ele se manifestou a ela para formá-la e prepará-la para que se tornasse na coluna e no baluarte da verdade e no Espírito Consolador prometido. Essa foi mais uma obra maravilhosa de Jesus, para a qual ele contou com a participação da bendita Mãe Maria Santíssima e dos santos apóstolos, pois unidos colaboraram ativamente com o ministério da Santa Vó Rosa durante o período de 16 anos em que ela foi preparada por nosso Senhor Jesus, ao mesmo tempo em que formava e santificava a Igreja Apostólica. Esse é um dos motivos pelo qual o dia 10 de junho é uma data memorável para o povo de Deus, para o povo apostólico. Através da Santa Vó Rosa, Jesus restaurou a sua Igreja e nos deu, por meio desta santa serva, as perfeitas explicações a respeito de sua santa doutrina e esclareceu o que se fazia necessário para ser ensinado ao seu povo, cumprindo-se o que São Paulo, apóstolo, afirmou em carta aos Coríntios, capítulo 3 e versículo 10. Quando, porém, vier o que é perfeito, então o que é em parte será aniquilado ou aperfeiçoado e esclarecido. Dessa maneira, foi que por meio da Santa Avó Rosa, assuntos significativos do Evangelho de Nosso Senhor Jesus foram sendo esclarecidos e dúvidas e interpretações incorretas foram sendo eliminadas, possibilitando que a nossa igreja se aperfeiçoasse na fé e progressivamente fosse se tornando santificada. Esta igreja nasceu com a Santa Avó Rosa em 10 de junho, conforme Nosso Senhor Jesus revelou, tanto que orientou o bispo Eurico e a missionária Odete, que com a Santa Avó Rosa formavam a direção da igreja para que passassem a comemorar o aniversário desta igreja na mesma data do aniversário de nascimento da querida Avó Rosa, como era ela carinhosamente chamada pelo povo apostólico. A igreja nasceu com ela e estava com seu espírito durante toda a sua digna e honrada vida terrena. Foi o que Nosso Senhor Jesus revelou. Cumpriu-se o que Jesus, Nosso Senhor, havia prometido aos seus santos apóstolos, ao afirmar que enviaria o Espírito Consolador para estar ao seu lado, ao lado do seu povo, para ser o defensor e protetor dos filhos de Deus, para guiá-los no caminho do bem e da verdade, para ensiná-los a serem fiéis e obedientes aos ensinos de Jesus, Nosso Senhor, e a viverem em santificação, sendo consagrados e dedicados à prática do bem, da justiça e inteiramente fiéis à sua santa igreja, a Deus o Pai e a Jesus Nosso Senhor. A vida inteira da Senhora Rosa, como era então conhecida, foi dedicada ao bem, à justiça e ao amor ao próximo. Quando ela estava com 60 anos de idade, pela vontade de Deus Pai, foi dado início a um movimento religioso no bairro do Tatuapé, nas proximidades da casa dela. Assim que ficou sabendo do movimento, ela decidiu participar de uma das reuniões dirigida pelo pastor Eurico Matos Coutinho, que no futuro viria a ser o bispo desta igreja apostólica. Naquela reunião, à noite, ela sentiu em seu coração que Jesus a chamava para cumprir uma missão para o reino dos céus. Ao chegar em sua casa, ajoelhou-se e com toda humildade e amor, fez a seguinte oração: Jesus bendito, de hoje em diante, eu morro para o mundo, para viver somente para o Senhor. A partir de então, ela foi se consagrando a cada dia, até que chegou o momento em que o Senhor Jesus deu início ao plano de salvação que idealizara com o Pai Celeste e começou a organizar o preparo da irmã Rosa para a nobre missão de ajudá-lo a restaurar a sua igreja e de formar e capacitar a ela própria como o glorioso Espírito Consolador que ele havia prometido aos seus apóstolos. Numa certa noite, Jesus apareceu a ela em sonho e noutra ocasião em espírito e se revelou para dizer qual seria a missão que desejava que ela cumprisse e também a orientou que com o bispo Eurico e a missionária Odete formassem a direção da igreja e que avisasse a eles que a partir daí, através dela, irmã Rosa, ele passaria a revelar seus ensinos, suas ordens e os princípios básicos da doutrina do reino dos céus para a formação da igreja apostólica. A irmã Rosa, como era conhecida, aceitou a missão que Jesus atribuiu a ela. Com todo amor, prometeu obedecê-lo e não mediu sacrifício para ajudar a Jesus no cumprimento de sua promessa de restaurar a sua igreja. Inclusive, muito colaborou para que ele pudesse prepará-la para que se tornassem realmente numa santa fiel a Deus Pai e, ao mesmo tempo em que se dedicava a ensinar a direção e a igreja a base da doutrina original de Jesus, conforme ele ensinou quando esteve na terra, a fim de completar o que precisava ser ensinado e esclarecido para o aperfeiçoamento do seu povo e de sua igreja. Assim, a Santa Avó Rosa foi sendo aperfeiçoada em seu espírito e no cumprimento do seu sagrado ministério. Ela jamais mediu esforço para servir a Jesus e a sua igreja naqueles anos de tanto trabalho e cumpriu fielmente até o fim de seus dias na terra o que prometera a Nosso Senhor Jesus após participar pela primeira vez de reunião naquele movimento religioso. Tendo sido inteiramente fiel ao Pai, ela foi a grande vencedora e cumpriu-se nela o que Jesus havia dito aos seus apóstolos: se alguém me ama, guardará as minhas palavras. Meu Pai o amará e nós viremos a ele e faremos nele morada. Cumpriu-se nela outra promessa de Jesus: mas o Consolador, o Espírito Santo, que o Pai enviará em meu nome, ele ensinar-vos-á tudo e vos fará lembrar de tudo o que eu vos disse. Enquanto a Santa Avó Rosa esteve entre nós, no seu corpo, aqui na terra, entre o povo daquele tempo, aconselhava constantemente aos obreiros, aos pastores, aos diáconos, às diaconisas e os coristas, para servirem à igreja e a Jesus Nosso Senhor com muito amor e dedicação, a fim de que pudessem ser ajudados no seu ministério. Aos pastores, ela aconselhava que quando subissem ao púlpito para pregar, que se entregassem a Jesus e que rogassem a ele que os inspirasse e os ajudasse a realizar um bom trabalho. Aos diáconos e diaconisas, ela recomendava que servissem à igreja com amor e dedicação. E aos coristas, ela aconselhava que servissem no trabalho do coro com amor ao seu ministério, para que seu louvor pudesse ser aceito nos céus. Dessa mesma maneira, o santo irmão Aldo procedeu no cumprimento do seu ministério, ou seja, recomendou e ensinou a todos como servir a Jesus, a Santa Avó Rosa e a Igreja Apostólica com amor e dedicação, para que sejam felizes e abençoados no cumprimento do seu ministério que cumprem para o reino dos céus. Estimados ouvintes, celebrem com amor e reconhecimento o dia 10 de junho e glorifiquem a Santa Avó Rosa pela grande vitória que ela alcançou como santa poderosa e consolador da promessa de Jesus Nosso Senhor, que protege os filhos de Deus a cada dia para que sejam felizes e abençoados. Portanto, comemorem esta data de 10 de junho com muita alegria em seus corações. Vamos comemorar todos nós juntos, como filhos de Deus, como povo da Santa Avó Rosa, com muita alegria e reconhecimento por tudo aquilo que a Santa Avó Rosa fez e ainda está fazendo e fará por todos nós. Celebrarmos com muita alegria esta data, porque para nós tem um significado muito grande, e lembrarmos de tudo aquilo que ela tem feito para nós como santa poderosa, e de sabermos que ela é uma santa de Deus, e quando clamarmos por ela com sinceridade, nós seremos atendidos. Por isto, prezados ouvintes, guardem em seus corações estes ensinos, e confiem sempre nesta Santa de Deus e sigam sempre este santo caminho com fé, com devoção e com muito amor. Amém. Eu vou orar em favor de todos. Ó Santíssimo Deus, nosso Pai Celestial, agradecidos nós estamos e queremos dedicar ao Senhor Deus e glorificar o Teu santo nome por esta santa poderosa que o Senhor Deus, juntamente com o Senhor Jesus, Teu amado Filho, nos deram, esta santa poderosa que nos tempos presentes está realizando grandiosos milagres em nome de Jesus e do Senhor Deus. Pois nós estamos aproximando desta data tão importante de 10 de junho, que é a data do nascimento da Santa Avó Rosa e do ressurgimento da verdadeira Igreja do Senhor Deus. Por isso, ó Pai bendito, que o Senhor Deus, nosso Pai Celestial, juntamente com Jesus, com Maria Santíssima, com a Santa Avó Rosa e com o Santo Irmão Aldo, conserve esta igreja, conserve, ó Pai, em Tuas santas mãos, este povo apostólico, abençoando-os e protegendo a todos, para que todos possam ser muito abençoados e felizes, livrando a todos de todo o poder da tentação e de todos os males. E assim, ó Santa Avó Rosa, eu rogo para a Senhora abençoar e ajudar a todos quantos confiam na Senhora, aqueles que estão doentes, acamados, que passam por momentos de dores, de tribulações, de lutas, de dificuldades, clamam pela Senhora com fé, que a Senhora os ajude a solucionar os seus problemas. E esta água e este óleo que colocaram aqui perto deste aparelho receptor, que a Senhora unja-os com a Tua unção poderosa e eles possam ser abençoados e beneficiados quando precisarem destes elementos. E rogo para a Senhora os abençoar, porque muitos estão até ajoelhados, com muita devoção, diante deste aparelho, confiando na Senhora e fazendo as suas orações. Que a Senhora os atenda e os proteja. Prezados ouvintes, recebam com muita fé e com muito amor a bênção de Deus Pai, a bênção de Jesus, a bênção de Maria Santíssima, a bênção da Santa Avó Rosa e a bênção do Santo Irmão Aldo. Amém.
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4: 6 horas.
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7: Bom dia, gente amada, de perto, de longe. 3 de junho, quarta-feira. Um grande e fraterno abraço a todos. Que Deus abençoe a todos e a todas. E a palavra de Deus, Marcos 12, 18, 27. Alguns saduceus interrogavam Jesus: Moisés nos escreveu que se o irmão de alguém morrer e deixar a esposa, mas não deixar filho, que seus irmãos suscitem a descendência do seu irmão. Havia 7 irmãos e os 7 não deixaram descendência. Também a mulher morreu. Na ressurreição, de qual deles ela será? Dizia-lhes Jesus: quando ressuscitarem, nem os homens se casam, nem as mulheres são dadas em casamento, mas são como os anjos do céu. Quando os mortos que ressuscitam, não leste como Deus disse a Moisés: eu sou o Deus de Abraão, o Deus de Isaac e o Deus de Jacó? Não é Deus de mortos, mas de vivos. Palavra da salvação, glória a vós, Senhor. Gente amada de Deus, Deus é infinito. Por isso a vida do mundo que há de vir não será repetição dessa vida aqui. Não haverá mais morte nem novos nascimentos. Os ressuscitados não se casarão, diz Jesus. Serão como os anjos do céu. Não sabemos o que são os anjos no céu, mas sabemos o que é não se casar. Vivemos numa uma relação de família importante. Lá as relações serão outras, porque estaremos mergulhados na relação de Deus. Como será? É preciso, gente querida, esperar, rezar. Jesus afirma que a vida continua e que vamos ressuscitar. Podemos não compreender, mas acreditamos porque temos nele. Nós cremos em Jesus. Os saduceus não acreditavam na ressurreição e perguntaram, para confundir Jesus, de quem será a esposa, a mulher, quem viuvara 7 vezes? A vida continua, não se repete. Mamãe querida, rezemos. Bom dia, gente querida. Quarta-feira. Ave Maria, cheia de graça, o Senhor é convosco. Bendita sois vós entre as mulheres e bendito é o fruto do vosso ventre, Jesus. Santa Maria, Mãe de Deus, rogai por nós, pecadores, agora e na hora da nossa morte. Amém. Rogai por nós, Santa Mãe de Deus, para que sejamos dignos das promessas de Cristo nosso Senhor. Amém. E que Deus abençoe a todos. Muita paz. Gente querida, ao final da nossa reflexão, de ouvirmos a palavra de Deus, eu gostaria muito de vos abençoar. Então, o Senhor esteja convosco, Ele está no meio de nós. Por intercessão da nossa querida mãe, desça sobre cada um de vós, vossas famílias, vossos trabalhos, a bênção de Deus Todo-Poderoso, o Pai, o Filho e o Espírito Santo. Amém. A alegria do Senhor seja a vossa força.
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4: Estamos de volta aqui ao nosso Violada Sertaneja, já trazendo mais música agora com as três cuiabanas, João Mulato e Douradinho. Clássico do humor sertanejo, com aquela pegada narrativa cheia de personagem e situações que a gente vivia, né? Situações engraçadas do dia a dia. A dupla é da cidade de Ituiutaba, em Minas Gerais, e ficou conhecida justamente por esse estilo de música que mistura viola raiz com histórias engraçadas e bem construídas. Bora matar a saudade?

0: Roberta Miranda, Rural. Música ajeitada demais, né? Bora pro último trecho, gente, já passou rápido, né? Que nem um tiro. Daqui a pouquinho já tô de volta, já trazendo as últimas de hoje.
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6: 6:18.
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1: Ecoagro participa do maior encontro nacional sobre plantas alimentícias não convencionais em Florianópolis. Estado de Santa Catarina fortalece o agro com o programa Olho Bom, investimentos em infraestrutura e modernização da gestão pública. Essas e outras notícias logo após a nossa mensagem cooperativista.
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1: 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Alô, amigos, eu sou o Renê Roberto e hoje é quarta-feira, edição de 3 de junho de 2026. E essas são as notícias: investimentos em infraestrutura, inovação tecnológica e modernização da gestão pública voltada ao agronegócio catarinense. Estas foram as entregas feitas pelo governador Jorginho Melo na semana passada em Florianópolis, durante o lançamento do programa Olho Bom da Companhia Integrada de Desenvolvimento Agrícola de Santa Catarina, SIDASC, e inauguração da reforma da sede da Secretaria de Estado da Agricultura e Pecuária, SAP. No mesmo ato, a Secretaria da Agricultura de Santa Catarina apresentou um novo portal. Santa Catarina é gigante no agro porque tem gente séria trabalhando e um governo que entende a força do campo para a nossa economia. Durante o evento, o governo do estado também lançou o programa Olho Bom, iniciativa da companhia SIDASC, voltada à modernização da defesa agropecuária catarinense. Com investimento de 44 milhões de reais, esse projeto busca aprimorar o controle do trânsito agropecuário por meio do uso de tecnologia, inteligência de dados e reorganização da fiscalização, mantendo um modelo híbrido de vigilância fixa e móvel. O projeto amplia a vigilância sobre cargas de interesse agropecuário com uso de imagens de câmeras de monitoramento e fiscalização móvel sistemática. A iniciativa conta com acordos de cooperação técnica firmados entre a Companhia SIDASC, as Secretarias Estaduais da Fazenda e da Segurança Pública e o DETRAN, permitindo o compartilhamento de informações e o uso conjunto de sistemas de análise em tempo real da circulação nas rodovias. A Companhia SIDASC dá garantia de produto saudável e de primeira qualidade ao consumidor nacional e para mais de 150 países do mundo, afirmou a presidente da companhia SIDASC, Celis Regina de Matos. A revitalização da sede da Secretaria da Agricultura de Santa Catarina marca a primeira grande reforma estrutural do prédio desde a sua construção em 1964, no bairro Itacurubi, em Florianópolis. A revitalização, sob fiscalização da Secretaria de Estado de Infraestrutura e Mobilidade, recebeu investimento total de 16 milhões de reais. O secretário de Estado da Agricultura e Pecuária, Ademir da La Corte de Santa Catarina, ressaltou que a revitalização do prédio fortalece a estrutura administrativa voltada ao atendimento do agro catarinense. Afirmou, é um investimento importante na valorização do patrimônio público e no fortalecimento das políticas voltadas ao agro de Santa Catarina, afirmou Ademir da La Corte. O catarinense Cristiano Bordignon participou do intercâmbio técnico da sexta edição do Programa de Desenvolvimento de Liderança CNA Jovem, promovido pelo Serviço Nacional de Aprendizagem Rural, SENAR. A missão percorreu os estados da Bahia, São Paulo e Rio Grande do Sul, com programação que incluiu visitas técnicas, agendas institucionais e imersão em ambientes de inovação. Cristiano foi reconhecido entre os 10 principais participantes da edição 2025 do CNA Jovem, após 9 meses de formação e desenvolvimento de projetos voltados ao setor agropecuário. Entre os mais de 3.700 jovens inscritos em todo o Brasil, receber esse reconhecimento representou o resultado de 9 meses de muito aprendizado, dedicação e desenvolvimento de liderança dentro do agro. Foi uma oportunidade de conhecer diferentes realidades do agronegócio brasileiro, buscar experiências que fortalecessem nossas iniciativas e ampliar nossa visão sobre o setor, destacou Cristiano. O presidente do sistema FAESC Senar Santa Catarina, José Zeferino Pedroso, ressaltou a importância de iniciativas que ampliam horizontes e fortalecem novas lideranças no campo. Para Zezo Pedroso, experiências como essa permitem que os jovens retornem mais preparados para contribuir com o desenvolvimento do agro catarinense. A viagem começou pelo oeste da Bahia, nas cidades de Barreiras e Luiz Eduardo Eduardo Magalhães, uma das regiões.

0: mais fortes do agronegócio nacional. Cristiano destacou também o alto nível de profissionalização observado nas propriedades visitadas, como o uso de tecnologia e gestão baseada em dados. Segundo ele, o produtor moderno precisa dominar ferramentas de gestão, inovação e inteligência artificial para tomar decisões eficientes no campo. As visitas ao Grupo Schmidt, à Oilema Sementes, ao Confinamento Captar, à Cooper Farms e à Associação dos Agricultores e Irrigantes da Bahia, AIBA, reforçaram a importância do planejamento, da organização e da inovação. No Rio Grande do Sul, especialmente com a parceria do sistema Farsul-Senar, foram realizadas visitas à Fazenda Tapera e ao Tecnopuc, onde o jovem percebeu a força das instituições e o impacto que a juventude pode gerar dentro do agro. Um dos aspectos que chamou sua atenção foi ver sindicatos fortes e abertos à participação dos jovens. Ele também reforçou a importância da gestão nas propriedades rurais. Para Cristiano, utilizar tecnologia sem acompanhar indicadores e dados reduz a eficiência das decisões. O jovem catarinense destacou ainda que o agronegócio brasileiro é gigante, não apenas pelo seu tamanho, mas também pela capacidade do produtor rural de criar oportunidades onde antes existiam desafios. O verdadeiro desafio começa agora, transformar todo o aprendizado vivido durante o intercâmbio em impacto real dentro das propriedades, das instituições e das comunidades onde atuamos. Finalizou ele. Em um marco significativo para o cooperativismo financeiro brasileiro, uma comitiva do Sicredi realizou um encontro inédito com os familiares do padre Theodor Amstad em St. Gallen, Suíça. Esta foi a primeira vez que uma delegação da instituição se reuniu com os descendentes do fundador do cooperativismo de crédito no Brasil, especialmente em sua terra natal. O objetivo principal da visita foi prestar uma homenagem e expressar gratidão ao padre Theodor Amstad, cuja visão e dedicação lançaram as bases de um movimento que hoje impacta a vida de milhões de brasileiros. Padre Amstad, reconhecido como patrono do cooperativismo brasileiro, é uma figura central na história do Sicredi, que atualmente conta com mais de 10 milhões de associados, explicou o presidente da Central Sicredi Sul-Sudeste, Márcio Porte. A programação do encontro foi elaborada para celebrar e fortalecer conexão histórica. A iniciativa reforça o compromisso do Sicredi em preservar a memória e os valores que fundamentaram o cooperativismo financeiro, e ao reconectar-se com a história do padre Theodor Amstad em solo suíço, a instituição não apenas honra o seu fundador, mas também reafirma a os princípios de cooperação, solidariedade e desenvolvimento comunitário que impulsionam o setor. Esse evento histórico marca um novo capítulo na relação entre o Sicredi e a família Amstad, consolidando uma ponte entre o passado e o presente e projetando o legado do padre Theodor Amstad para as futuras gerações do cooperativismo financeiro, concluiu Márcio Porte. E a seguir, depois da nossa mensagem cooperativista, nossa última notícia. Aguarde.
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0: E agora atenção para a última notícia. A Fecoagro Santa Catarina participou do 9º Encontro Nacional de Hortaliças Não Convencionais, Hortipunk, realizado entre os dias 26 e 28 de maio, na capital do estado, em Florianópolis. Considerado o principal fórum técnico-científico do país dedicado às plantas alimentícias não convencionais, Punks, o evento reuniu pesquisadores, extensionistas, agricultores, estudantes, gestores públicos e profissionais de diversas regiões do Brasil para debater a produção, comercialização, consumo e os avanços relacionados a essas espécies. Promovido pela EPAGRE, Embrapa, FEAGRO, Santa Catarina, Universidade Federal de Santa Catarina, Projeto Punk Pop Furgues e SESC, o encontro abordou temas ligados à produção sustentável, segurança alimentar, biodiversidade, inclusão social e valorização cultural das punks. A programação contou com palestras, mesas redondas, apresentação de trabalhos científicos, feira de produtos e um dia de campo com estações demonstrativas voltadas à diversificação das propriedades rurais. A Fecoagro Santa Catarina esteve presente no evento apresentando as tecnologias de sua linha de fertilizantes organominerais, com destaque para o Fertimais, Organo Mineral Biomais e o Cooperene Biomais, produtos desenvolvidos para contribuir com sistemas produtivos mais eficientes e sustentáveis. O coordenador comercial da Fecoagro Santa Catarina, Fábio Cariolato, e a equipe de consultores técnicos receberam visitantes no estande da federação, apresentando as biotecnologias e esclarecendo dúvidas sobre os benefícios dos fertilizantes organominerais para diferentes sistemas de produção.
3: O Coagro esteve presente através da sua equipe, com 4 consultores, também o coordenador, eu que faço parte da coordenação, reforçando seu alinhamento com essa atividade e a busca constante por tecnologias e soluções inovadoras, apresentando em especial as linhas da Fecoagro Fertimais, Fertimais Biomais e Cooperine Biomais. Parabenizo a toda a organização pelo evento, pela iniciativa e pela contribuição e fortalecimento da inovação do agro brasileiro.
0: Já o consultor técnico da Fecoagro, Rodrigo Hellman, destaca que as PANCs representam uma alternativa importante para a diversificação das propriedades rurais, agregação de valor à produção e fortalecimento de sistemas agrícolas mais sustentáveis.
4: O Encontro Nacional de Hortaliças Não Convencionais, as PANCs, foi de extrema importância para ampliar o conhecimento, trocar experiências e entender melhor sobre esse mercado que muita gente não conhece. E dessa forma também vai facilitar o entendimento para que a Fecoagro possa contribuir com os fertilizantes da sua linha para ampliar essa produção e deixar cada vez mais as pessoas conhecendo essas plantas que são importantes, porém ainda pouco conhecidas.
0: Durante o dia de campo realizado no centro de treinamento da Ipagri-Cetri, os participantes conheceram diferentes espécies de punks cultivadas na unidade de referência tecnológica da instituição. As demonstrações destacaram o potencial dessas plantas para a diversificação das propriedades, a ampliação da oferta de alimentos e a valorização da biodiversidade regional. 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
9: Vamos de Felipe Falcão, Que Pena. Lá dos anos 2000, traz aquele estilo gostoso que é marca registrada da dupla, misturando romantismo com aquela pitadinha de humor que sempre funcionou muito bem.

0: rédeas do possante pra gente fechar mais uma edição do nosso Violada. Quarta-feira boa essa, viu? Da história ao humor, do romantismo à tradição. O programa trouxe tudo pra você matar a saudade. Eu adorei. E você? Amanhã tem muito mais. Tem mais moda boa, mais história e mais emoção aqui no nosso Violada. Aqui é a raiz, aqui é sentimento. Abração do Deluca, ótima quarta-feira. Fiquem com Deus e até a próxima. Tchau, tchau, valeu.
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6: 7:01.
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9: Olá, bom dia. Está no ar o Líder Notícias desta quarta-feira, hoje dia 3 de junho de 2026.
10: Na apresentação de Matheus Mitre
9: e Odinei Gonçalves,
10: Central Técnica Gabriel Platão
9: e a direção geral do Mauro Roberto Von Mórbida.
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10: Confira as manchetes desta edição. Nova proposta de tarifaço americano mostra temor ao Pix.
9: Estado libera vacinas contra a gripe para todos, mas somente 40% dos grupos prioritários foram imunizados.
10: Nova lei aumenta a punição para a caça de animais silvestres em Santa Catarina.
9: Santa Catarina inicia semana com mais de 8,2 mil vagas de emprego abertas pelo Cine.
10: Petrobras ajusta preços do diesel para 1,12.
9: Dom Mário celebra 20 anos de nomeação episcopal.
10: Prefeitura de Erval realizará mais uma edição do Refis.
9: Município Ervalense irá subsidiar filtro de carvão ativado em sepultamentos no cemitério Nossa Senhora da Glória.
10: Câmara de Erval vota projeto relacionado ao Distrito Industrial.
9: Você confere também as informações do setor de segurança pública e do esporte.
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10: Nova proposta de tarifaço americano mostra temor ao Pix.
9: Os detalhes com o Carlos Briggs.
13: A possibilidade de perder a hegemonia econômica do mundo frente ao crescimento da China provoca uma histeria no mercado norte-americano e traz consequências para o Brasil. Essa é uma das explicações de especialistas para a nova onda de ameaças comerciais do governo Donald Trump sobre o Pix brasileiro. Diante da justificativa de que as bandeiras de cartões de crédito e as carteiras digitais estão perdendo dinheiro com o Pix, o representante comercial dos Estados Unidos propôs a imposição de tarifa de 25% sobre todas as importações do Brasil, exceto para as mercadorias que se enquadram como sujeitas às tarifas de segurança nacional. O órgão afirma ter determinado que as políticas do governo brasileiro sobre comércio digital, certas tarifas e ainda o desmatamento ilegal são passíveis de ação judicial. O argumento é refutado pelo pesquisador associado do Núcleo dos Estudos dos Países BRICS, Lier Pires Ferreira.
6: A sobretaxa é, sim, um ato de intimidação comercial para proteger esses dois pilares fundamentais, né, da economia americana, o domínio das empresas de pagamento dos Estados Unidos e, por extensão, o papel central do dólar na economia mundial.
13: Ainda para especialistas, a correlação da ameaça comercial ao sistema PIX representa um temor americano diante de uma eventual desdolarização da economia internacional, uma irritação que não fica restrita ao PIX, mas que simboliza a tensão diante do movimento de países dos BRICS em aderirem a meios de pagamentos alternativos ao dólar. A professora de Relações Internacionais da Universidade Federal do Rio de Janeiro, Mayara Goulart, lembra que o documento norte-americano menciona o PIX 107 vezes, o que evidencia o receio diante da modalidade de pagamento do Brasil.
14: E aí o argumento é que, porque o PIX já corresponde a mais da metade das transações bancárias brasileiras, as empresas americanas que oferecem, né, cartão de crédito, carteiras digitais, estariam em prejuízo. E, em termos políticos, é uma ofensiva deliberada do governo norte-americano em relação ao governo brasileiro.
13: Em nota, o representante comercial dos Estados Unidos classificou determinadas práticas do comércio digital brasileiro como desleais. O Brasil estuda medidas diante das ameaças dos Estados Unidos em novas taxações a produtos nacionais. Agência Rádio Web, produção e reportagem, Carlos Briggs.
10: Obrigado, Carlos. Estado libera vacinas contra a gripe para todos, mas somente 40% dos grupos prioritários foram imunizados em Santa Catarina.
15: Informações com o Cadu Reis.
16: A Secretaria de Estado da Saúde liberou a aplicação das vacinas contra a gripe para toda a população de Santa Catarina após a conclusão da campanha nacional de imunização. Somente os bebês menores de 6 meses de idade não podem receber o imunizante. O Ministério da Saúde encaminhou 2.400.000 vacinas contra a influenza para o estado, sendo que um lote com 304.000 doses é distribuído entre os municípios nesta semana. O secretário de Estado da Saúde, Diogo Demarque Silva, confirma a ampliação.
17: Todo o território de Santa Catarina liberou a vacinação para a população em geral. Dessa maneira, a gente pede que toda a população se vacine contra a influenza, pois as síndromes respiratórias, elas matam. Diversos catarinenses já perderam suas vidas e é fundamental que a gente possa vacinar o máximo toda a população com os estoques que nós temos disponíveis. É importante também salientar que a vacina continua disponível para o público prioritário, que são as pessoas mais suscetíveis a contrair os casos mais graves da doença. É fundamental que a população possa nos apoiar nesse momento. O poder público vem aumentando a capacidade de atendimento, leitos de UTI, estrutura de maneira geral, mas a prevenção sempre é a melhor arma contra a doença. E a síndrome respiratória, elas matam. Por isso a gente reforça o apelo para que toda a população possa se vacinar.
16: Santa Catarina registra 206 mortes por doenças respiratórias em 2026. Entre os óbitos, 52 foram causados pela gripe, de acordo com dados do Centro de Informações Estratégicas para a Gestão do Sistema Único de Saúde. Apesar da ampliação da vacinação para toda a população catarinense, o estado mantém o objetivo de imunizar os grupos prioritários. O superintendente de Vigilância em Saúde do estado, médico infectologista Dr. Fábio Gaudenzi, explica.
18: As doenças respiratórias, né, seja causada por Covid, por influenza, por vírus sincicial respiratório, por outros agentes virais ou mesmo pneumonias bacterianas, ainda são agravos que têm um impacto muito grande na saúde da nossa população. A gente tem próximo a 1.000 óbitos aqui no estado de Santa Catarina por ano por essa síndrome respiratória aguda grave e a gente precisa proteger mais os mais vulneráveis, as crianças pequenas, os idosos e também as pessoas que têm comorbidades e acaba evoluindo com maior gravidade. Então, esses três grupos são os grupos que precisam estar mais atentos. E essa imunização, o objetivo dela é evitar as doenças graves. Então, evitar que a pessoa interne, que a pessoa fique com uma pneumonia, que a pessoa evolua até para a morte, né? Então, o nosso objetivo é evitar os casos graves e as mortes com a vacinação.
16: De acordo com os dados do Ministério da Saúde, cerca de 40% das pessoas que integram os grupos prioritários para a vacinação contra a gripe foram imunizadas durante a campanha em Santa Catarina. De Florianópolis, da Rede de Notícias Acaerte, Cadu Reis.
10: Obrigado, Cadu. Nova lei aumenta a punição para caça de animais silvestres em Santa Catarina.
9: Mais detalhes com Eduarda Demené.
19: O combate à caça e ao abate de animais silvestres da fauna nativa está mais rígido em Santa Catarina. Uma nova lei aprovada pela LESC mudou o Código Estadual de Proteção aos Animais para aumentar as multas para quem comete esse crime ambiental. Agora, quem caçar ou matar tatus, capivaras, veados ou outras espécies nativas pode receber multa de R$20 mil por animal, caso o abate seja feito sem autorização oficial. Segundo o autor da proposta, o deputado Márcio Machado, do PL, a intenção é reforçar a proteção dos animais e enfrentar a caça ilegal no estado.
20: Um cidadão que compra uma arma, que tem equipamento, que ele vai lá e fica dias e dias se divertindo, matando animais, isso a gente não pode aceitar. E está acontecendo e muito. A gente escuta, eu estou fazendo um trabalho muito forte no estado todo, através da proteção animal. Então, onde eu vou, em cada região que eu vou, eu escuto vários testemunhos. Ah, aqui estão matando os animais silvestres. Nós escutamos na madrugada tiros e tiros. Então, nós precisamos proteger os animais. Então, várias ações já foram feitas e essa lei é de suma importância para que a gente possa majorar o valor e colocar no bolso da pessoa que ele não pode ir lá matar a bel prazer um veado campeiro. Ele vai lá, mata um leão-baio, mata uma jaguatirica. Então, ele vai lá, vai matando. Né? Então, a gente precisa romper isso e acabar com esse tipo de coisa em Santa Catarina.
19: A lei está em vigor desde março, mas não vale, por exemplo, para a caça dos javalis, que são considerados espécies exóticas.
20: O javali, ele já é permitido a sua caça. Então, não tem problema nenhum. O que nós queremos são os animais que estão na fauna nativa. Né, os animais que estão aqui, eles não podem ser abatidos.
19: Acompanhe mais informações em tempo real nas redes sociais, no @AssembleiaSC. Da Rádio Alesc, Eduarda Demenec.
10: Obrigado, Eduarda. Santa Catarina inicia a semana com mais de 8.200 vagas de emprego abertas pelo Cine.
9: Mais informações com o Marcos Lamperti.
21: Santa Catarina tem mais de 8.200 vagas de emprego abertas por meio do Cine nesta semana. Do total, 224 são para pessoas com deficiência. A região do Vale do Itajaí lidera a oferta de oportunidades com 2.420 vagas abertas. Entre os municípios com maior número de postos disponíveis estão Indaial, Camboriú, Brusque, Blumenau e Balneário Camboriú. Na sequência, aparece a região da Grande Florianópolis com 1.406 vagas. Os destaques são os municípios de São José com 489 oportunidades, Florianópolis com 488 e Tijucas com 395 vagas. O Norte Catarinense ocupa a terceira posição entre as regiões com maior oferta de vagas, somando 1.203 oportunidades. Para o diretor de emprego e renda da Secretaria de Estado de Indústria, Comércio e Serviços, Carlos Alberto Arnes Filho, os números demonstram a força da economia catarinense e a confiança dos empregadores na contratação de novos trabalhadores. Os interessados podem consultar e se candidatar às vagas presencialmente nas unidades do Cine em todo o estado ou pelo aplicativo Carteira de Trabalho Digital e pela plataforma Emprega Brasil. Repórter Marcos Lamperti.
10: Obrigado, Marcos. A seguir você confere. Petrobras ajusta preços do diesel para 1,12.
9: Dom Mário celebra 20 anos de nomeação episcopal.
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5: Estamos de volta com o Líder Notícias desta quarta-feira, 3 de junho.
6: Há exatos 20 anos, Frei Mário Marques recebia a carta do Núncio Apostólico comunicando sua nomeação como bispo auxiliar da Arquidiocese de Vitória, no Espírito Santo.
5: A notícia marcou o início de uma nova missão em sua caminhada vocacional e ministerial, colocando-o a serviço da igreja, como ele explica.
7: Hoje posso dizer que faço essa lembrança e com satisfação, com alegria, de estar cumprindo a missão a qual me foi confiada. Evidentemente que muitos foram os desafios e também muitas foram as preocupações. Mas tenho certeza que não fui nunca desamparado pela graça de Deus e pelas orações de todas as pessoas que rezam pelo seu bispo, né? Dentro da oração eucarística, sempre os bispos são lembrados nas missas onde o bispo trabalha, os sacerdotes, as pessoas rezam. Mas tenho certeza que muitos fiéis, a gente sempre encontra senhorinhas, né? Pessoas jovens, pessoas adultas, né? Que incluem, além daquilo que vem na missa, as suas orações particulares para que o ministério da gente seja fecundo para o bem da igreja. Para mim foi uma surpresa, evidentemente, esse chamado, e a resposta minha foi sim. E diante disso, eu tive uma experiência muito frutuosa na Arquidiocese de Vitória, como bispo auxiliar, uma diocese na época com mais de 2 milhões de habitantes, e tive então a experiência de acompanhar o arcebispo Dom Luiz Mancilla Vilela, que foi o que me ordenou também bispo, e toda a experiência que tive a oportunidade de ter junto ao pastoreio dele, na Arquidiocese de Vitória, me deu assim uma base importante de acréscimo na forma de administrar e acompanhar o desenvolvimento pastoral e administrativo na condução de uma diocese.
5: Dom Mário fala sobre o seu comando frente à Diocese de Joaçaba.
7: Esses 15 anos da Diocese de Joaçaba têm me dado a oportunidade também de crescer imensamente e desenvolver também em conjunto com os presbíteros, com os diáconos, com as lideranças, com os movimentos e com as pastorais, um grande avanço no sentido de organização e também de evangelização. Além disso, com perspectivas também futuras para o bem dessa diocese, uma, por exemplo, é a questão Frei Bruno, né? O caminho também da beatificação e os 50 anos da nossa diocese foram momentos muito marcantes, as ordenações, os diáconos permanentes, a catequese, as escolas de catequese, escola de liturgia e assim nós vamos percebendo como as pessoas vão se envolvendo e se preparando para melhor servir na questão da iniciação à vida cristã e também da ação evangelizadora da igreja, conforme as diretrizes da CNBB.
5: O Conselho de Administração da Petrobras, em reunião na última segunda-feira, aprovou a adesão da companhia à subvenção econômica aos produtores e importadores de óleo diesel de uso rodoviário no país, no valor de R$1,12 por litro comercializado, instituída pela medida provisória número 1363, de 30 de maio.
6: O ajuste nos seus preços de venda de óleo diesel começaram a valer nesta última terça-feira.
5: A adesão à nova subvenção é complementar à adesão anteriormente autorizada pela medida provisória número 1358/2026, de 13 de maio.
6: A estatal disse que mantém sua estratégia comercial, levando em consideração sua participação no mercado, a otimização dos seus ativos de refino e a rentabilidade de maneira sustentável, evitando repasse para os preços internos de volatilidade conjuntural das cotações internacionais e da taxa de câmbio.
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5: A Prefeitura de Erval do Oeste realizará mais um REFIS, Programa de Refinanciamento de Dívidas de Tributos com o município.
6: O prefeito Ronaldo Rosa explica que é mais uma oportunidade da comunidade quitar débitos municipais.
4: É um projeto importante que habitualmente é feito. O ano passado a gente não fez porque não tinha previsão orçamentária. Esse ano a gente tem no orçamento nosso, a gente está executando a partir de agora aí, para oportunizar que as pessoas que por alguma eventualidade, um motivo ou outro, têm débitos com o município, tem a oportunidade de quitar esses débitos em uma condição bastante diferenciada de desconto de juros. Também estamos concedendo um prazo, depende.

0: 3554-0922. A partir de metade de junho, mais ou menos, já estará disponível esse projeto. Esperamos a aprovação e aí a gente vai estar disponibilizando para a população, repito aqui, um projeto de grande importância para a pessoa acertar sua pendência junto ao município e também manter seu nome limpo.
1: Prefeito, quanto está hoje a dívida ativa aqui no município? São milhões de reais, né?
0: São muitos milhões, mas a gente pega um período, né, Matheus? A gente tem pessoas que já passaram por diversos refis, por exemplo, uma dívida lá de 2006. É uma dívida que já passou por vários refis, então a gente não pode incluí-la novamente num outro parcelamento. Mas a gente pega os últimos 5 anos, né? Os últimos 5 anos é bastante dinheiro, com certeza, ele se atualiza diariamente. E é importante para que a pessoa, primeiramente, mantenha o nome limpo e, por segundo, é um dinheiro que é do município, que é devido e que retorna aos cofres do município. É um programa que é feito por praticamente todos os municípios, pelo Estado, pela União, para reaver dinheiro que hoje está em dívida.
1: Prefeito, são impostos como IPTU, ISS...
0: Vários tipos de tributos, né? Vários tipos de tributos, vários tipos de dívida, enfim. Não são todas as dívidas que entram, né? Mas, enfim, 95% das dívidas para com o município entram nesse refis. Tem que buscar aqui maiores informações técnicas daí, né? Qual que é o seu tipo de dívida, qual que entra no refis, mas, repito, é bastante abrangente aí, a grande maioria dos tipos de dívida se enquadra nesse programa.
2: Ronaldo também fala do projeto do novo Distrito Industrial.
0: Esse é um dos projetos mais importantes que está em apreciação na Câmara de Vereadores, né? Está tramitando lá, creio que também que logo seja aprovado, unanimidade por todas as lideranças políticas e empresariais do município, a necessidade que temos do distrito, né? Então agora deve avançar, estamos bastante otimistas, porque o ano passado, e é sempre bom frisar, crescemos quase 15% nossa economia, e esse ano a gente quer crescer mais 15%, então esse é um dos pontos que vai com certeza alavancar bastante o nosso crescimento, e logo, depois de tantos anos, vai estar sendo implementada a infraestrutura lá, já está em licitação. Eu não sei precisar bem a data, mas se eu não me engano, é dia 10 de junho que abre a licitação para a infraestrutura do distrito, e aí a gente vai estar implementando também com a autorização dos vereadores.
1: Os vereadores estão autorizando nesse projeto agora esse desmembramento, né? São quantos terrenos tem naquele local?
0: São 35 terrenos, né? Está sendo feita a autorização através do projeto legislativo, e aí com a licitação de infraestrutura que estamos fazendo, temos um recurso do nosso governador Jorginho Melo, a gente com certeza vai estar liberando em definitivo o distrito para investimento.
2: Ronaldo também menciona que o município subsidiará o filtro de carvão ativado nos sepultamentos do cemitério Nossa Senhora da Glória.
0: Nós estamos resolvendo esse problema. Hoje o filtro é bastante caro, né, para a pessoa que vai usar esse serviço. E nós estamos com uma lei lá, eu acho que agora vai resolver bastante essa questão da dúvida com relação ao valor. E o munícipe que precisar usar o serviço do cemitério vai vir aqui na prefeitura pagar a taxa de sepultamento e já vai ter direito ao filtro. Nós vamos cobrar a taxa de sepultamento, que já existe hoje, né? E a gente vai estar dando o filtro, o município vai estar disponibilizando o filtro embutido nessa taxa. Então, acabou aquela história do filtro a 400, 500, 600, 700 reais. Eu não quero isso, já, os vereadores já debateram isso aí, fizeram indicações, então nós trocamos ideia com os vereadores e eu já enviei para lá esse projeto e está sendo extinto a obrigação de comprar o filtro. O município vai estar disponibilizando o filtro para quando o cidadão vir aqui fazer o pagamento da taxa de sepultamento. Essa taxa, se não me falha a memória, é R$ 190,00. É algo que já tem, né? O contribuinte já paga na hora que for utilizar o serviço do cemitério, mas a partir de agora, ao pagar essa taxa, o contribuinte vai estar retirando o filtro pelo mesmo valor que paga na taxa, né? Então, é uma medida bastante importante para a população e, repito aqui, Matheus, está encerrada, a partir do momento da aprovação dessa lei, já nos próximos dias, a questão de você ter que comprar o filtro de pessoas, de terceiros, que hoje fornecem e cobram um preço, muitas vezes, acima do que as famílias podem pagar.
2: A seguir, você confere as informações do setor de segurança pública e ainda.
1: Câmara de Erval vota projeto relacionado ao Distrito Industrial.
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3: Este bloco não é recomendado para menores de 18 anos.
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9: Vamos agora com as informações do setor de segurança pública com Marcos Valnei. Bom dia, Valnei.
10: Bom dia, Janeiro e Matheus, ouvintes do Líder Notícias. Uma colisão frontal entre um Fiat Siena e uma moto Kawasaki deixou ambos os condutores feridos na tarde de ontem na SCC 355 em Jaborá. O acidente ocorreu por volta das 15h30 e mobilizou equipes do Corpo de Bombeiros e do SAMU. De acordo com os socorristas, o carro era conduzido por um idoso de 83 anos que sofreu um corte no braço e relatou dores no peito. O piloto da motocicleta sofreu diversos ferimentos pelo corpo. As duas vítimas foram imobilizadas pelas equipes de resgate e encaminhadas para atendimento médico no Hospital Universitário Santa Terezinha, em Joaçaba. A pista foi sinalizada pelos bombeiros para garantir a segurança no local até a chegada da Polícia Militar Rodoviária, que ficou responsável pelo registro da ocorrência e pela liberação total do trânsito. Uma mulher de 37 anos foi presa em flagrante pela Polícia Civil ontem, acusada de estelionato e falsa identidade em Joinville, no norte do estado. Usando o nome falso de Gabriele, a suspeita conseguia se passar por uma adolescente de 12 anos. Ela tem 37, Fih. A prisão ocorreu no distrito de Pirabeiraba, na residência das vítimas, onde a investigada já morava há cerca de 14 meses. De acordo com a investigação, a mulher foi acolhida pela família após sensibilizar membros de uma igreja com uma série de histórias inventadas. Comovida com a situação, a congregação se mobilizou e ajudou a encontrar um lar para abrigá-la. Para sustentar a farsa por mais de um ano e ganhar a total confiança dos protetores, a mulher adotava comportamentos lúdicos e infantilizados no dia a dia. Para simular a rotina de uma criança, ela utilizava frequentemente mamadeiras, chupetas e até um pano de apego, cheirinho, para dormir. Oh, ela tinha 37 anos, fingia ter 12 e ainda tomava mamadeira? Que é isso? Quando questionada sobre sua estatura e traços físicos de adulta, ela justificava alegando falsamente que sofria de autismo e de outras condições clínicas. A golpista afirmava ainda que sua aparência era sequela de uma suposta aplicação forçada de hormônios durante a infância. A Polícia Civil apurou que a mulher é especialista e reincidente nessa mesma modalidade de crime. Que é isso, hein, rapaz? A Polícia Civil, então, já possui uma extensa ficha com antecedentes penais por golpes idênticos aplicados em outros 5 estados: São Paulo, Rio de Janeiro, Minas Gerais, Rio Grande do Sul e Goiás. Durante o interrogatório formal na delegacia, a acusada confessou integralmente o crime. Após os procedimentos legais de praxe, ela foi encaminhada ao Presídio Regional de Joinville, onde permanece à disposição da justiça. Aí, chegando lá, ela vai falar para a justiça: não, mas eu sou menor, eu não posso ir para o presídio, eu tenho que ir para o CASEP. Pelo amor de Deus, hein, ué? 12 aninhos, uma mulher de 37. A Polícia Federal deflagrou na manhã de ontem a Operação Benaia, com o objetivo de desarticular um esquema milionário de corrupção ativa e passiva, associação criminosa e lavagem de dinheiro. O principal alvo da ação é um ex-chefe da Receita Federal em Itajaí, apontado por facilitar processos alfandegários em benefício de empresários. A Polícia Federal cumpriu mandados em endereços ligados aos suspeitos em Santa Catarina e em São Paulo, além de executar a ordem de afastamento das funções públicas do investigado. As investigações apontam que o ex-chefe da Receita utilizava o poder do cargo que exercia para agilizar e liberar trâmites alfandegários de forma irregular e teria recebido ao menos 2 milhões em propina para agir em favor de um grupo econômico. Devia ganhar pouco como chefe da Receita Federal, né? Precisava desviar, entrar nessa falcatrua e agora está com a vida complicada. Apresentamos o Plantão Policial no Líder Notícias. Bom dia a todos.
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4: 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Estamos de volta com o Líder Notícias desta quarta-feira, 3 de junho.
5: A Câmara de Vereadores de Gervaldo Oeste aprovou na noite da última segunda-feira o projeto de lei que autoriza o município a promover a alienação mediante leilão público de imóveis do Distrito Industrial.
4: O vereador Cristiano Mendonça falou a respeito.
6: Nós tivemos um projeto que tramitou na casa, que foi aprovado, né, que autoriza o Poder Executivo Municipal a promover a alienação, né, mediante leilão público de imóveis integrantes do Distrito Industrial 3, que é chamamos de Atílio Pagnucelli, né, e do Distrito Industrial 1. Então, todos os terrenos do novo, né, Distrito Industrial 3, ele estará apto, então, porque o Poder Executivo faça, né, a alienação desses imóveis. Lógico que, olhando todos os mapas, as matrículas, no caso, de todos os lotes, nos deu condição de fazer a lei autorizativa. Mas agora cabe, né, ao Poder Executivo que faça um edital perfeito, né, que faça lá com que a licitação ocorra sem questionamentos, que não tenha nenhum impedimento, né, registral dessas matrículas para os futuros investidores, né, pessoas que têm interesse em montar sua empresa nesses espaços que serão leiloados. Então, a autorização legislativa passou, nós entendemos que isso é importante, porque já lá na gestão passada houve um movimento muito forte para que fosse tiradas matrículas, fosse liberado esse loteamento que ainda não tem infraestrutura, que eu cito o loteamento industrial 3, que é o Atílio Pagnucelli, ainda não tem a infraestrutura que vai receber logo, né? Então, inclusive é preciso que fique claro isso nos editais, né? Qual é a condição da compra ou a condição de receber o terreno. Mas nós também tivemos a oportunidade de enxergar um novo horizonte para o Valdo Oeste. Hoje, se nós pensarmos há 20 anos atrás, até agora, é a primeira vez que a gente trabalha forte num distrito, né, numa área integrada. No passado também houve, lógico, algumas áreas, mas agora mais ainda, com a audiência pública na semana passada, né, que a gente fez uma leitura onde a 282, a nossa BR, as testadas laterais serão incluídas como zona industrial. Então, fizemos aqui algumas observações com relação às atividades econômicas, né? Porque existem tabelas onde são áreas industriais que algumas atividades são restritas e a gente quer abrir mais, quer que seja permissível. Mas houve a ampliação do perímetro urbano, então foi um questionamento que eu fiz: só por ampliar o perímetro urbano a gente não tem vocações, né? Só se amplia o perímetro urbano, mas e aí, né? Então, foi um questionamento que eu fiz lá no passado, que a gente criasse essas zonas. Existe isso no plano diretor, né? Todas as áreas são zoneadas, mas a gente precisa dar uma vocação. E a 282, ela é uma área que tem boa logística. Nós temos Gervaldo Oeste como uma cidade principal, um polo regional também, em conjunto com Joaçaba e Luzerna. Aqui é uma capital regional, não deixa de ser. E a gente tem mão de obra, a gente tem um futuro promissor, mas a gente precisa criar áreas, né, e condição para que as empresas venham, seja elas do exterior, ou seja elas do estado, locais, né. A gente precisa criar um ambiente, porque o município precisa pagar as contas. Se a gente não tem dinheiro em caixa, a gente não consegue asfaltar, não consegue pagar a saúde, não consegue pagar o professor. Então a gente precisa ser autossuficiente e sair do patamar de dependência, né, de subsídio do governo e a gente consiga, lógico, andar com as próprias pernas.
4: O senhor citou, inclusive, a situação de uma instalação no próprio hotel, já que o município não tem um empreendimento desse porte.
6: É, nessas áreas que foram ampliadas no perímetro urbano e agora passou às zonas industriais, por exemplo, a 282, nós temos tabelas de uso do solo, que lá no passado foi estudado, e então tem várias atividades que são permitidas, outras são permissíveis e outras nem estão na tabela. Então, a gente, por exemplo, hotel, né? Alojamentos, a gente precisa incluir nessa zona industrial, né? No mínimo como permissível, né? Porque aí você vai fazer um estudo, é um alojamento, é um hotel comercial mais voltado para o comércio, para a indústria, é o local que vai ser instalado, não vai ter impacto na vizinhança, né? Por exemplo, não vai receber também o impacto de vizinhança, então ali é o local que deve ser implantado. Quando nós temos uma tabela que nos proíbe ou não cita, eu tenho que provocar o prefeito através de um decreto, mas isso que eu não quero, né? Cada vez tem que ficar questionando, pedindo que, para que faça todo um estudo, uma leitura. O empresário não pode perder tempo, ele tem que já chegar e já ver o ambiente propício para a implantação. Então, desde hotéis, serviços de comida, por exemplo, preparado, como é que você vai fazer dentro de uma indústria um refeitório, alguém que vai fazer prestar um serviço de alimentação dentro de uma indústria, né? Então, não tem no nosso CNAE, que é nosso código de atividade, vamos colocar. Se nós precisamos de um ambulatório dentro de uma empresa, né? Então, o ambulatório também precisa estar. Então, isso é uma coisa que eu vou questionar já na outra sessão, a gente vai deixar já algumas observações. Mas, mais ainda, Gervaldo Oeste tem agora os espaços já pré-determinados para que se faça ampliação de áreas industriais, né? Então, agora é incentivo fiscal, é buscar parcerias, né? Então a gente tem que trabalhar com outro, mas demorou, né? Isso já deveria ter sido feito há muitos anos, lógico, isso vem se arrastando já há muitos anos, mas agora acredito que daqui para frente é outra história.
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8: Traz as informações esportivas é Marcos Valnei.
9: Então, Arrascaeta se contundiu e virou dúvida para a Copa do Mundo. A dúvida sobre a presença ou não do meia Arrascaeta na Copa preocupou até mesmo o presidente do Uruguai, Amandu Orsi. Porém, após encontro com o chefe de Estado, Inácio Alonso, presidente da Associação Uruguaia de Futebol, adotou um tom otimista. Segundo o dirigente, a confiança é de que o jogador do Flamengo esteja em condições de disputar o Mundial. Arrascaeta sentiu uma lesão na panturrilha em treino já com a seleção uruguaia e vai fazer exames para saber a gravidade do problema. O meia, que ficou com a camisa 10 do Uruguai, já está recuperado da cirurgia na clavícula direita realizada no início de maio. O presidente da Associação Uruguaia de Futebol afirmou que ainda não há o resultado dos exames feitos pelo jogador, mas que está otimista quanto à sua presença. O Uruguai tem que esperar mesmo, né? Pelo Arrascaeta. Um passinho atrás em relação aos adversários, mas firme na busca pelo Hexa, a definição de Casemiro ao desembarcar nos Estados Unidos indica um Brasil fora da primeira prateleira de favoritos e encontra eco no valor de mercado do elenco escolhido por Carlo Ancelotti para a Copa do Mundo. Um estudo especializado coloca a seleção brasileira como a sexta mais cara entre as convocadas para o Mundial. O levantamento leva em conta critérios diversos como idade, performance na última temporada, valor de revenda, potencial de crescimento, tempo restante de contrato e até mesmo a liga dos clubes que defendem atualmente. Nesta equação, a França de Mbappé, Olise, Dembélé e companhia lidera, seguida por Espanha, Inglaterra, Alemanha e Portugal no top 5, que forma também o grupo dos bilionários na avaliação em euros. Apresentamos o bloco de esportes.
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8: Chegamos ao final de mais uma edição do Líder Notícias.
5: Apresentação de Odinei Gonçalves
8: e Matheus Mitter.
5: Central técnica Gabriel Platal.
8: E a direção geral de Mauro Roberto Valmórbida.
5: Mais informações em nosso portal de notícias ou a qualquer momento.
8: Na sequência você fica com o programa Manhã Líder na comunicação de Marcos Valnei.
5: E a todos um ótimo dia.
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11: E aí, meu considerado e minha considerada, como é que você tá? Tudo bem? Dá licença? Deixa eu entrar aí na tua casa, no teu ambiente de trabalho, enfim, na tua vida, para que nós possamos retomar a nossa velha amizade e juntos vivermos outra vez, juntinhos, a emoção que só o rádio pode nos proporcionar. Oh.

0: Então traga meu UPA ai, ai, de reencontro, venha cá, UPA ai, ai, que abraço gostoso. Toso, bate fera, dá soquinho. Pronto, estamos devidamente cumprimentados e preparados para trocarmos energias através do rádio.
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0: Bença mãe, bença pai, bença avó, bença avô. Que seja esta quarta-feira, dia 3 de junho de 2026, abençoada, produtiva, protegida e que nós possamos dar mais um passo em direção às nossas vitórias.
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0: Então, eu tô trazendo comigo a competência profissional do meu amigo Gabriel Platão nos trabalhos técnicos e nós estamos prontos para cumprirmos a missão que o rádio nos dá todas as manhãs, a doce missão de mexer com a tua emoção, com a tua sensibilidade até o meio-dia. Que bom que nós estamos juntos, vamos colocar o nosso espírito, a nossa essência divina, o nosso verdadeiro eu, o nosso eu eterno de pé, no leme do barco da nossa vida, em sintonia com o Espírito Santo da Santíssima Trindade e pedir proteção, sabedoria e boas decisões para a nossa caminhada e para a caminhada daqueles que a gente ama. Vamos pedir que Deus nos dê a mão e nos ajude a atravessar os problemas, as dúvidas, a avenida dos problemas, segura na mão de Deus. Carmen Silva.

Em Deus encontramos proteção segura e abrigo para os dias difíceis e força para continuar caminhando. Como Pai amoroso, Ele cuida de nós com atenção, sabedoria e misericórdia constantes. Mesmo diante das lutas, Sua presença nos sustenta e renova nossa esperança. Seu amor não depende das circunstâncias, mas permanece firme e fiel em todo o tempo. Confiar em Deus é descansar na certeza de que somos filhos amados e guardados por suas mãos. Me passa o chimarrão?

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0: Graças a Deus, né? Que estamos aqui ainda, rapaz. Firme e fortes, ainda tendo vontade de ser feliz ao lado do público mais importante do rádio brasileiro. Obrigado por escancararem as portas de suas casas, de suas rotinas, para que a gente possa se aconchegar nesse calor humano. 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
0: Ô, gente, sol com muitas nuvens durante o dia e período de céu nublado. Noite com poucas nuvens, não deve chover, tá? Nada de chuva é a previsão. 8 a mínima, 19 a máxima, sensação térmica de 8 e de 13, 99% a umidade relativa do ar, vento de nordeste a 6 km por hora. O sol nasceu às 7h08, vai se pôr às 17h39. A lua é cheia.
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0: Eu tenho uma novidade para vocês hoje, hein? Tenho uma novidade para vocês hoje. Em virtude do feriado de amanhã, os R$ 150 da Leve vieram para hoje. Então hoje nós temos R$ 150 da Leve para quem me ajudar a fazer a programação líder ir ao encontro do seu bom gosto musical. Logicamente que um de vocês, né? Eita, que o povo já chegou, hein? Caramba, bom dia!
3: Eu sou daí, eu tô pedindo oração para mim, para minha família, para o Bajota. E se tiver sorteio, me põe no sorteio. Tchau, bom dia.
0: Bom dia, dona Santirina. Bom dia também pro Ivo, que manda uma mensagem bíblica pra gente. Te desejamos também essa fé aí na sua vida. Alessã foi trabalhar, Alessã? Alessã não, a Natan.
4: Bom dia, Marco Donel. Natan, tamo aí. Bota no que tiver aí. Tamo indo trabalhar. Beleza, meu amigo? Um abraço, tudo de bom.
0: Valeu, obrigado, filho. O Alessã tá pensando em mim, né? É a Natan, rapaz. Aleluia, o Aratan foi trabalhar. Atenção, bom dia, Marcos Sonder, aqui é a Raquel, gostaria de participar do sorteio, eu e meus filhos Cauane e Theo, oferecendo o programa para todos que estão ouvindo, Raquel Bianca de Oliveira, Theo Emiliano de Oliveira, Cauane de Oliveira Ribeiro e todo mundo do bairro Santo Antônio. Muito obrigado, Raquel. Bom dia também para dona Salete Rosa, que está mandando uma mensagem de bom dia pra gente. Fala bom dia pra Rádio Líder.
5: Bom dia, Rádio Líder Inês Cordeiro. Quero participar do sorteio. Coloco o Alexandre, o Ronildo, a Dilaine, a Eliana, Simone, na benção do Padre Manzotti. Um grande abraço.
0: Vamos falar com o seu Ari também? Vamos falar com o seu Ari também? Bom dia, senhor.
6: Bom dia, Marcos Ari do Santo. Me inscreve no sorteio. Coloca meu nome, Tivonete, Kellen e Kathleen, e Inês Munay, na oração do Padre Manzotti. Manda uma música qualquer para nós aí do Rei, tá bom? Um abraço, um excelente dia para todos.
0: O senhor também, senhor Ari, muito obrigado. Roberto Carlos, por favor, venha atender o seu Ari cantando A Guerra dos Meninos.

0: todo mundo entrando aí nesse refrão de paz, de um mundo em paz com Roberto Carlos. Lá, na, na, na, na, na. Vai. Passamos a nossa parte por um mundo melhor. Dizem que a sociedade é injusta, mas a sociedade é feita de pessoas e essas pessoas colocam na sociedade a culpa pelas injustiças. Vamos tocar melhor o nosso instrumento para que a sociedade seja um pouco melhor também? Bora comigo.
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0: Que maravilha, cada vez mais pessoas se juntando à nossa audiência nessa corrente de otimismo, de descontração. Meu amigo Flávio Zanella está curtindo a gente, a esposa dele, a dona Aline da Silva Zanella, e a mãe dele, a dona Lourdete. É Lourdete mesmo, Zanella? Ah, e sabe de uma coisa? Ele me mandou dizer que a irmã dele está de aniversário hoje, a dona Silvana Zanella Estolfo, da Boa Esperança. Ô Silvana, parabéns, vamos te colocar aqui na agenda e também na bênção do padre, tá? Que seja uma etapa muito feliz. Obrigado à família Zanella por registrarem a audiência e por estarem abrindo as portas da empresa, dos lares, para que a gente possa se aconchegar, né? 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Vamos lá para o nosso povo. Deixe-me ver. Eita que o povo chegou, hein? Bom dia, meu amigo Marcos Valdeir. Tudo certo? É o Luciano de Vargas. Estou passando para parabenizar e agradecer por suas mensagens maravilhosas que animam o nosso dia. Coloca o nome do filho Cauã Santiago de Vargas no sorteio. Baita abraço para ti, amigão. E uma excelente quarta-feira abençoada para todos nós. Valeu, Luciano. Para você também, cara. Para o teu povo aí. Obrigado pelo carinho. Bom dia, Marcos Valdeir. Meu nome é Daiane da Fonseca, do bairro Vila Rica. Coloca eu e toda a família na bênção do padre e também no sorteio de hoje. Desejo a cada um de vocês que alegram nossas manhãs uma quarta-feira com muitas bênçãos. Muito obrigado para ti também. Gostaria de ouvir a música Matheus e Cauã, quarto 22. Ofereço para o casal de amigos Ivo Dutra e a sua esposa Natália. Dona Natália está com o quê? 102 aninhos? Aê, dona Natália, saúde aí. Bom dia.
1: Bom dia, Marcos Valdeir, aqui é Lourdes Pereira, queria participar do sorteio e pedir uma música com o padre Alessandro, O Valor de uma Alma.
0: Valeu, brigadão, bom dia.
2: Bom dia, Marcos Valdeir, quero participar do sorteio, sou Leocir Piccolo do Vila Rica, tudo de bom, um abraço.
0: Valeu, muito obrigado. Bom dia, desculpe aí, tem consulta hoje? Dia todo, quem é o médico? Não fui, achei que não tinha ninguém trabalhando hoje por causa do feriado de amanhã, mas deve estar, né? Feriado é só amanhã. Mauro Roberto, que é o nosso assessor para esses assuntos, saber se estão atendendo no posto, já vai trazer essa informação oficial. Beleza? Já nós te dizemos aí. O Mauro Roberto já falou positivo. Acha essa informação para nós, Mauro Roberto. Bom dia, feliz quarta-feira. Olá, voz top, tudo certo com você? Então, hoje, se der uma música com Rick Renner, preciso falar com ela. Se for atendida, meu, muito obrigado. Valeu, obrigado a você. Vamos tocar música? Tá pentando nessa manhã, líder, sucesso do Matheus e Cauã. Quarta cadeira, participação, Jorge Matheus.

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11: Muito bem, sobre a questão dos postos de saúde estarem atendendo hoje, tá atendendo, tá hoje normal, nas unidades de saúde de Ervaldo Oeste, atendimento normalíssimo, podem procurar se estiverem precisando, tá? Tá dada a resposta aí. Muito obrigado, Mauro Roberto, pela rápida resposta aos anseios da nossa comunidade nesse quesito aí, tá? 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Regressando para o WhatsApp mais frequentado do rádio de Santa Catarina, aqui, bom dia!
12: Bom dia, meu amigo Marcos Unei, coloca minha família e amigos a bênção do padre, quer participar do sorteio, fica com Deus, um abraço pra amiga Nelly.
11: Valeu, Nelly, todo mundo sarou em casa da gripe? Que bom, a voz tá melhor. Bom dia, dona Carma.
13: Bom dia, aqui é Carma José dos Santos, queria participar do sorteio da bênção do padre, mandar um abraço pra vocês, fique com Deus.
11: Outro pra senhora, sua bênção, muito obrigado, bom dia.
14: Eu sou José Leide Melo, gostaria de participar do sorteio e colocar eu e toda a minha família no padre Reginaldo Manzotti.
11: Valeu, filha. Obrigado. Bom dia.
14: Abençoado dia a todos.
11: Valeu. Bom dia.
15: Bom dia, Marco Moreira.

0: aqui a Bernardina Bar do Aniversário Fácil. Eu tenho dois aniversariantes hoje.
1: Eita!
0: A minha cunhada Maria Irene Lopes e meu afilhado Fabiano Fábio de Souza. É que ela coloca na agenda do padre e peço uma música da Fiz a Cabocla Chorar, de Zico e Zeca. E me coloca no sorteio. E agradeço se foi atendido.
1: Obrigado, parabéns para os
0: Obrigada.
1: aniversariantes aí. Obrigado, vamos pôr lá na agenda, tá? Na bênção já foi. Bom dia, Marcos Ney. Gostaria de pedir a música Primeiro e Último Mate dos Monarcas. Desejar um ótimo dia a todos, que Deus te abençoe. Tiver sorteio, me coloque no sorteio, beleza, meu amigo? Ótima programação. Fala dos sorteios, além dos R$ 150 da Leve, para as duas primeiras pessoas que mandarem por escrito, tá? Manda por escrito, não manda áudio, não. Daí você manda: eu quero assistir o jogo do Joaçaba Futsal contra o Blumenau pela Liga Nacional, domingo às 18h15, no Campus Undão Noesc. Então eu já vou dar de presente para as duas primeiras pessoas dois ingressos para cada uma, para levar um acompanhante, tá bom? Tá valendo aí. Manda aí. Quem é que quer ir para o jogo do Joaçaba? Domingo às 18h15. Assiste o Brasil no sábado, na estreia da Copa do Mundo? Não, né? Não, é só amistoso. É amistoso contra o Egito. Depois vai ver o jogo do Joaçaba, tá bom? Vamos lá. Toca música para vocês. Está pintando então por aqui, Rick Renner. Quero falar com ela, para a Angélica que pediu.

0: Quero falar com ela, sucesso Rick Renner. Já saíram os ingressos do Joaçaba Futsal contra o Blumenau, tá, gente? Pela Liga Nacional, não precisa mais mandar mensagem, que dois ouvintes chegaram antes, o Nivaldo Pereira e a Karina Dal Center de Joaçaba. Cada um deles aí levou dois ingressos para levar um acompanhante. Obrigado a todo mundo que tentou. Eu vi que tinha outras pessoas que chegaram depois, não deu, tá, gente? Deixa pro próximo aí. Nivaldo Pereira e Karina Dal Center, pode passar aqui e retirar os seus ingressos, tá bom? Obrigado.
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0: 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Tá bom, povo? Vamos fazer o quê? Voltar pro WhatsApp? Chegando aqui agora a participação de quem? Pera lá, tô descendo, cheguei. Bom dia, gostaria de participar do sorteio de hoje, Idalina Rec, Pimentel e se for possível tocar Zé Ramalho. Olha a dona Idalina pedindo Zé Ramalho. Bom dia, Marcos Valnei, sou Aline Balan, gostaria de participar do sorteio, se possível colocar Miguel e Samuel Balan no sorteio também, obrigada. Eu que agradeço. Bom dia, meu amigo, coloca eu e a Micaele Adrian, Gustavo Luiza na bênção do padre no sorteio, obrigada. Abraços, bom trabalho para a senhora também. Bom dia, dona Vitalina Pitoco.
1: Bom dia, Marco Vonei. Bom dia, bom dia. De novo você na nossa casa. Eu gosto.
0: Obrigado.
1: De mim. Oh, Marco Vonei, eu escutei uma música, não sei se é verdade. Ou será que eu me perdi? Dois bandidos. Eu quero ouvir essa música. E eu gostei da música, só que dois bandidos? Não gosto de bandido, não. Bom, mas chuta então, tá? Então, Marco Vonei, eu com meus filhos na oração, no sorteio, você com a tua família, o Gabri, viu?
0: Vi.
1: Não vai esquecer disso, tá bom?
0: Tá bom.
1: Obrigado, filho. Obrigado, um abraço, até amanhã, tudo de bom, um abraço, beijo, fui!
0: Fui, obrigado. Que música será que é essa, Gabriel? Dois bandidos, eu nunca ouvi falar, rapaz. Vamos procurar no Google, se o Google sabe, né? No YouTube. Os Monarcas, o primeiro e último mate.
2: 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Na conversa dos adultos, guri não metia o dedo. 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

0: Referência a Erechim. Eita, terra de solo fértil. Erechim gerou os monarcas. Erechim também foi onde nasceu o goleiro Gilmar Rinaldi, ex-São Paulo Flamengo, seleção brasileira, campeão do mundo em 94. Foi lá que nasceu também Paulo César Carpegiani. Foi lá que nasceu Mauro Roberto. Mauro Roberto Valmórbida foi forjado atrás do Colosso da Lagoa. O pai do Mauro Roberto jogou, era goleiro, jogou no Ipiranga. Pensa no Erechim que trouxe gente boa pro planeta. E aí quem tá curtindo o primeiro e último mate não troca de rádio, né? Fica curtindo até o finalzinho ali. Os Monarcas, sua bênção.
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1: Estamos aqui concretizando essa nossa amizade gostosa de tanto tempo e já vai fazer 3 anos de líder, hein? Hoje é dia 13? É, no dia 3, dia 12. Dia 3 hoje, dia 12. Então 9 dias aí para completar 3 anos de Rádio Líder. Muito obrigado por essa aceitação aí. Se não tivesse sido aceito por vocês, eu já não estaria completando essa data. Gratidão. 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É bem em frente à Rádio Líder. Fala com a Simone ali, fala com o Anderson, tá bom? Vamos saber quem é o santo do dia, pedir a sua bênção e a sua proteção. Olá, Padre Giovanni.
2: Olá, Marcos Valnei, queridos ouvintes da nossa Rádio Líder que nos acompanham nesta manhã. É uma alegria estarmos juntos em mais um momento de fé, espiritualidade e conhecimento da vida daqueles homens e mulheres que fizeram do Evangelho o centro de suas vidas. Está começando o nosso quadro, o Santo do Dia, para conhecermos a história e o testemunho daqueles que a Igreja celebra neste dia 3 de junho, São Carlos Yanga e seus companheiros. O rei Yanga de Uganda, viciado em pederastia por influência dos árabes, aumentou seu ódio contra os cristãos, instigado por seus oficiais, porque os jovens pajens de sua corte, convertidos ao cristianismo, recusavam-se mesmo diante das sedutoras promessas a se entregar à satisfação de seus desejos desordenados. São Carlos sucedera na função de pajem a São José Macasa, decapitado em 15 de novembro de 1885, ao censurar o rei por se aproveitar da autoridade para aliciar os jovens, o rei mandou chamar a si seus 15 pajens, que todos com idade inferior a 25 anos, entre os quais estava São Quisito, com apenas 13 anos. A eles se agregaram mais 2 prisioneiros e 2 soldados, enquanto lhes preparavam uma fogueira para que fossem queimados vivos, com exceção de São Manga, morto pelo pai com um golpe na nuca antes de acenderem a fogueira. Os demais foram despidos, amarrados, enrolados, cada um numa esteira de junco para serem consumidos pelo fogo. Era dia 3 de junho de 1886, solenidade da Ascensão do Senhor aos céus. São Carlos Yanga e seus companheiros são modelos de fidelidade e de pureza, honra e glória da Igreja Católica em Uganda. Eu sou o Padre Giovanni Capitani da Paróquia Senhor Bom Jesus de Herval do Oeste. Um ótimo dia para você e sua família. Que Deus abençoe e que o santo de hoje interceda por todos nós. Até amanhã, se Deus quiser, em mais um Santo do Dia. Paz e bem.
1: Amém. Muito obrigado, Padre, por nos apresentar o Santo do Dia. Padre Alessandro Campos, o valor de uma alma para quem pediu.

0: Padre Alessandro Campos cantando O Valor de uma Alma.
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0: 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Tá bom, gente? Vamos para o horóscopo.
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0: Começamos com Áries, 21 de março a 19 de abril. Os amigos leais o ajudarão em qualquer dificuldade e você conseguirá realizar boa parte dos seus anseios e desejos. Horizontes abertos, viu, Ariano? Touro, 20 de abril a 20 de maio. Período promissor, seja otimista e aproveite as chances que surgirão agora. Pleno êxito público, bom para jogos, sorteios e loterias, viu, Taurino? Gêmeos, 21 de maio a 20 de junho. Lucros e êxito social se apresentarão hoje. Dê valor ao seu trabalho, realizando-o com mais amor e carinho, geminiano. Câncer, 21 de junho a 22 de julho. Os assuntos financeiros deverão ser tratados amanhã, quando suas possibilidades de sucesso serão maiores. Então, cautela, Câncer. Leão, 23 de julho a 22 de agosto. Procure não criar nenhum obstáculo no que se refira ao amor. Procure ser otimista e os resultados serão satisfatórios ao final deste dia, viu, Leonino? Virgem, 23 de agosto a 22 de setembro, sucesso social e amoroso. Para os solteiros, um grande amor à vista, mas deixe os fatos fluírem naturalmente, não forçando nada, tá, virginiano? Daqui a pouco tem Libra, Escorpião, Sagitário, Capricórnio, Aquário e Peixes.
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0: 9:06.
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20: A conta de luz vai continuar pesando mais no bolso do brasileiro em junho. A Agência Nacional de Energia Elétrica, ANS, manteve acionada a bandeira tarifária amarela neste sexto mês do ano, o que significa que o consumidor paga R$ 1,88 a mais a cada 100 kWh consumidos. De acordo com a agência, a decisão foi tomada devido ao período seco no Brasil, o que leva a uma geração hidrelétrica menor e ao acionamento de usinas termoelétricas com custo mais elevado para a geração de energia. Com a bandeira amarela acionada, a ANEEL reforça a importância de bons hábitos de consumo para evitar desperdícios de energia e contribuir para a sustentabilidade do setor elétrico. Da Rádio 2, Milena Abreu.
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0: 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Bora pro horóscopo.
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0: A conversa com Libra, 23 de setembro a 22 de outubro, tensão em relação à família, podendo haver atritos e alguma confusão no ambiente doméstico. Dia promissor e de tirar o pé do acelerador, viu, Libriano? Escorpião, 23 de outubro a 21 de novembro, o dia pode vir a ser excelente. Em referência ao plano financeiro, chegou a sua vez de sair vencedor, Escorpião. Sagitário, 22 de novembro a 21 de dezembro, haverá bons fluxos para estudos, exames, testes e notícias. Sua capacidade de raciocínio estará aumentada, sagitariano. Capricórnio, 22 de dezembro a 19 de janeiro, dia neutro, pouca probabilidade de sucesso nas questões de dinheiro, de trabalho e de família. Então, não se desespere, espere mais um pouquinho antes de agir. Aquário, 20 de janeiro a 18 de fevereiro, dia benéfico para cuidar de assuntos financeiros e sociais. Pessoas amigas haverão de lhe proporcionar alegrias, aquariano. Peixes, 19 de fevereiro a 20 de março, não é necessário demonstrar coragem, apenas solucione os problemas. Cuidado com rivalidades, pisciano. Horóscopo do dia não volta amanhã.
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0: E a gente fica muito feliz em merecer estar na sua companhia. 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Bora pro povo? Vamos lá, então. Voltando para minha gente, deixe-me ver aqui. Bom dia!
1: Bom dia, Marco Valdeir. Tudo bom? Seja bem-vindo à minha casa.
0: Obrigado, irmão.
1: Gostaria de ouvir uma música com o Amado Batista, Folha Seca. Aqui é o Luiz do Flor da Serra. E tudo de bom, meu amigo. Que Deus abençoe os seus caminhos aí. Um abraço. Fique com Deus.
0: Valeu.
1: Tô aqui tomando um chimarrão e curtindo a lida, meu amigo.
0: Obrigado, cara. Obrigado. Muito obrigado pelas boas energias aí, tá? Bom dia, Marcos Valdeir. Me coloca no sorteio, Andresa Sagim. Beijo, Andresa. Obrigado pelo teu tempo e atenção também, tá? Bom dia, Marcos Valdeir. Coloque aí minha família na bênção do Padre Reginaldo Manzotti. Manda pra nós a música Pode Ser Aquela das Meninas e coloque eu no sorteio. Muito obrigado e fico com Deus. Qual que é a música das meninas, Gabriel? Aquela banda das meninas? Ah, Maiara e Maraíza? As meninas era o nome do trabalho delas, né? Tá bom, obrigado. Bom dia.
2: Bom dia, Marcos Oney. Eu sou a Juscelia, aqui do bairro Nossa Senhora Aparecida. Coloca o meu nome do meu filho Adriano Fernando dos Santos e toda a minha família na benção do Padre Reginaldo Manzotti. Coloca meu nome também do meu filho no sorteio. Tenham todos uma ótima quarta-feira. Abraço.
0: Valeu, obrigado. Bom dia.
3: Bom dia, meus amigos da Rádio Líder, Edith Bianchini aqui do Nossa Senhora de Fátima. Coloca meu nome em oração, minha família, minha irmã, os filhos dela, né? Vinícius e François, meu marido Rubens. Roda uma música aí de Jonete Frederico, qualquer uma deles. E se tiver sorteio, me coloca. Uma abençoada quarta-feira para todos e um bom feriado amanhã.
0: Valeu. Para você e teu povo também. Zé Ramalho cantando Merimar. Mar.

0: Mary Mar. Zé Ramalho cantando pra gente.
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2: Muito bem, criancinhas do pai, muito obrigado pelo privilégio da tua companhia. 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Bora ali, já voltamos.
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0: Tempo voando, 9h33. O que nós vamos fazer agora? Vamos com o povo? Então vamos com o povo, então. Daqui a pouco tem as loterias aí. Deixe-me ver onde é que eu parei. Bom dia.
1: Bom dia, Marcos Almeida. Tudo bem? É a Juraci Guarani. Eu quero participar do sorteio.
0: Tava galera, sumida.
1: R$ 150. Um abraço para todos vocês da Rádio Líder. Fique com Deus. Tenham uma ótima quarta-feira.
0: Valeu, dona Tchau. Juraci. Muito obrigado por ter voltado ao nosso convívio. Bom dia.
2: Bom dia, Maria. Eu tô... Aqui é a Eliane Penteado, bairro Montebello. Queria para toda a minha família, família Penteado, no, na benção do padre. Padre, estamos precisando. E música, eu queria os quatro cantos da casa e queria participar do sorteio hoje.
0: Valeu,
2: obrigado. Boa quarta-feira.
0: Valeu, ela me chamou de Amarildo? Pelo amor de Deus, meu Amarildo é concorrência, filha. Um abraço pro meu amigo Amarildo Monteiro, que também curte o programa nos intervalos do programa dele lá, fica ouvindo. Saber quem é que tá traindo ele. Obrigado. Bom dia.
3: Bom dia, Marcos Valnei. Tudo bem? Aqui é a Marlene Ben. Ah, me coloca no sorteio, meu amigo. E a música pode ser a próxima. Eu vou de carona com a próxima. E coloca todo mundo que precisa aí. Eu e minha família na oração do Padre Mazotti. Um abraço. E temos um abençoado dia.
0: Amém. Você e teu Obrigado. Povo também. Obrigado. Bom dia.
4: Bom dia, Marcos Volney. Tudo bem? Eu queria participar do sorteio da Leve. Viu? Aqui é a Nilce Hubner que está falando. Quero oferecer a música para todos vocês aí da rádio, tá? Obrigado, tá?
0: Bom Valeu. Dia. Obrigado você. Vamos tocar João Neto e Frederico. Ô, vida. Participação de Michele Andrade.

0: Olha o ritmo de João Neto e Frederico com Michele Andrade. Ô vida!
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0: Bem-vindos, bem-vindos a Líder, bem-vindos à Manhã Líder, bem-vindo ao Alto Astral que transborda através do rádio. Vamos com as loterias.
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0: Mega Sena, concurso 3014, 27, 30, 35, 40, 44 e 58. Ninguém acertou seis números, 5 acertos paga 57 mil, 4 acertos 1.272. 32 milhões acumulados para o próximo dia 6 de junho. Loto fácil, concurso 3.701, 15 acertos, ninguém. Acumulados 5 milhões para hoje à noite. 14 acertos, paga 1.606, 13 acertos, 35, 12 acertos, 14, 11 acertos, R$7. Ontem teve quina também, concurso 7.041, 25, 28, 49, 56 e 75. Ninguém acertou os cinco números, então, 18 milhões de reais te esperando hoje à noite. 4 acertos, paga 7.242, 3 acertos, 117, 2 acertos, 4,82. Time Mania, concurso 2.399, 210, 14, 33, 37, 57, 62. Time do Coração Ipiranga, de Erechim. 7 acertos, ninguém. 34 milhões acumulados para o próximo dia 6. 6 acertos, paga 41 mil. 5 acertos, 1.400. 4 acertos, 10,50. 3 acertos, 3,50. O Ipiranga paga 8,50. Ontem também teve dia de sorte. Concurso 1.221. 16, 17, 21, 23. 27, 29, 30. Uma aposta acertou sete números. Levou sozinha 1.245.000. E saiu para Bauru, interior de São Paulo, uma aposta simples, R$1.245.000 de prêmios. 6 acertos, paga 2.962, 5 acertos, 25, 4 acertos, 5, e novembro, como mês da sorte, apenas 2,50. Apresentamos as loterias.
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0: Vamos voltar pra minha gente. Eita, que tem gente aqui pra caramba. Bom dia.
3: Bom dia, Marcos Boni. Aqui é a Natalina Sup, do bairro São Jorge. Peço, se for possível, colocar na benção do padre. Eu e o meu neto Henrique Manuel e pela minha família. Quero concorrer dos brindes. Coloco o meu neto Henrique Manuel no sorteio. Tenha um bom dia.
0: Valeu, bom dia, muito obrigado. Deixe-me ver quem que está aqui. Bom dia. Me coloca na benção e no sorteio. Abraço. Obrigado. Como é que é teu nome, filha? Não deixou aqui, o nome é Marli Fátima Gasparetto. Obrigado, Marli. Bom dia!
4: Bom dia, meu querido amigo Marcos. Tudo bem? Eu gostaria de ouvir hoje, se possível, Carmen Silva. Adeus, solidão. Abraço, meu amigo. Quem fala é a Elda Guarani. Linda, maravilhosas mensagens de todas as manhãs. Abraço, amigo.
0: Valeu, dona Elda. Muito obrigado. Bom dia!
5: Bom dia, Marcos Rone, aqui é o Jair Vargas, quer participar do sorteio. Beleza? Bom dia a todos.
0: Valeu, Jair, obrigado então pelo teu tempo e atenção. E agora, Gabrielzinho? Vamos tocar uma música? Então vamos lá então, tá pintando pra vocês Maiara e Maraíza, vai lá.

0: Muito bem, tá aí pra você. Sucesso nessa manhã, líder, com Maiara e Maraísa. Vai lá.
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0: Muito bem, gente, já são 9:52. Deixa eu falar para vocês uma coisa muito importante. 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Que acontece, Gabriel? Terminou então essa parte do programa, porque vem aí o programa do Legislativo Joaçabense. Eu deixo alguma música? Deixo, vou deixar vocês com Amado Batista, Folha Seca, para quem pediu aí vários pedidos de Amado Batista.

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2: Incluir o evento Feirão de Vagas de Aprendizagem para Pessoas com Deficiência no calendário oficial de eventos do município é o que pretende a presidente da Câmara de Vereadores de Joaçaba, Jaqueline DeMarco. Ela já apresentou o projeto de lei legislativo número 005, que está em análise na Casa Legislativa. O vereador Alcione Marquezine apresentou indicação solicitando que seja feita a substituição das lâmpadas queimadas nos postes que ficam logo acima do bairro Cordazo, sentido bairro Jardim das Hortênsias. O vereador também sugere melhoria na sinalização de trânsito naquele trecho. Jean Causa solicita também, através de indicação, que seja retirada imediatamente o material acumulado na rua Vicente Albocabúrio, no bairro Santa Teresa, que, segundo ele, estão no local desde o mês de janeiro, obstruindo a via e comprometendo a segurança dos moradores. Já o vereador Almir Pastore pede melhorias para a estrada do quilômetro 15 e para outras localidades também. O vereador cobrou ainda por mais obras de pavimentações em bairros.
3: Segundo informações, aquela estrada que encurta a distância do quilômetro 16, de quem vem da BR em direção à linha Ficanha, a linha Abate, ela vai estar sendo recuperada nos próximos dias. E o pedido que eu tenho feito, solicitar ao executivo que ele faça um estudo de pavimentar algumas estradas do nosso interior. Esse estudo no sentido de ver quais vias, quais estradas têm um movimento maior, têm uma importância maior, dada a movimentação de produto. Destacando que há algum tempo já iniciou a pavimentação ali da BR em direção a Santa Clara, mas o pedido é que dê continuidade, independente de ser continuidade daquela de Santa Clara, quilômetro 16, em direção a Santa Helena, Nova Petrópolis, mas que o município invista. Temos alguns municípios vizinhos ao nosso que têm investido muito e é bem importante, dada a movimentação que nós temos. Então, eu gostaria muito que o nosso município, e passaram-se, na verdade, quase vai para 2 anos e não há movimentação nenhuma em relação a pavimentações para o nosso interior, que recolhe, arrecada muito para o nosso município.
1: Tem também indicações relacionadas aos bairros da cidade, vereador?
3: Exatamente. Ainda alguns bairros estão muito deficitários de pavimentações. Eu quero destacar aqui o pedido na última noite em relação à rua Edson Borges de Castilhos, lá no bairro Menino Deus, bem como a Travessa Valdir Schneider e Guilherme Martini Lunardelli. São vias onde as pessoas têm investido, têm suas casas e ainda não têm essa estrutura que dê uma condição boa para os moradores. Então, é um pedido para que o município faça esse estudo e concrete o pavimento lá no bairro Menino Deus.
2: Mais informações sobre o trabalho dos vereadores você pode acompanhar pelas redes sociais. 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
4: O governo do estado apresenta os programas Avança Santa Catarina, Educação Empreendedora e SC Mais Inovação, segunda edição, nesta quarta-feira em cerimônia em Florianópolis. Os projetos integram uma estratégia estadual de desenvolvimento a longo prazo para o período até 2035. A Polícia Rodoviária Federal deu início à Operação Corpus Christi nesta quarta-feira, reforçando a fiscalização diante da perspectiva de aumento no fluxo de veículos nas rodovias federais de Santa Catarina ao longo do feriadão. No ano passado, a corporação registrou 101 acidentes e 10 mortes nas BRs catarinenses no período desta operação. Condições do tempo para esta quarta-feira em Santa Catarina com a meteorologista da Acaerte, Daniele Lima.
5: Ao longo do dia, o sol aparece em todo o estado, com maior variação de nuvens apenas no litoral. Inclusive, na faixa litorânea, o início e o fim do dia concentram mais nuvens e a chance de chuviscos isolados.
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4: 9:59.
7: Tempo.
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0: seja nosso Senhor Jesus Cristo, para sempre seja louvado. Quarta-feira, Mariana, Nossa Senhora, rogai por nós. Nossa Senhora do Carmo, madrinha da obra evangelizar, é preciso, intercedei por nós. Quero saudar a todos em plena novena, Jesus das Santas Chagas, pela libertação dos vícios. Saúdo a todos, sexto dia da novena. Saúdo a você pela Rádio Evangelizar, de onde tudo começa, as rádios irmãs, cujos nomes cito neste momento.
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0: Saúdo a você pela TV Evangelizar, sinal digital em todo o país, em várias cidades, canal aberto, pelo YouTube, Padre Manzotti Oficial, pelos aplicativos da Associação Evangelizar é Preciso e todas as plataformas digitais. Queridos irmãos e irmãs, é Nossa Senhora, rogai por nós. Em nome do Pai, do Filho e do Espírito Santo. Amém. Naquele tempo, vieram ter com Jesus alguns saduceus que afirmavam que não existe ressurreição e lhe propuseram um caso. Mestre, Moisés deu-nos esta prescrição: se morrer o irmão de alguém e deixar a esposa sem filhos, o irmão desse homem deve casar-se com a viúva, a fim de garantir a descendência do seu irmão. Ora, criam agora uma casuística. Havia sete irmãos. O mais velho casou-se e morreu sem deixar descendência. O segundo casou-se com a viúva e morreu sem deixar descendência. O mesmo aconteceu com o terceiro, e nenhum dos sete deixou descendência. Por último, morreu também a mulher. Na ressurreição, quando eles ressuscitarem, de quem será essa mulher? Porque os sete se casaram com ela. Jesus respondeu: acaso vós não estáis enganados por não compreenderdes a Escritura nem o poder de Deus? Com efeito, agora afirma Jesus sobre a ressurreição: quando os mortos ressuscitarem, os homens e as mulheres não se casarão, pois serão anjos no céu. Quanto ao fato da ressurreição dos mortos, não lestes no livro de Moisés, na passagem da sarça ardente, como Deus lhe falou: eu sou o Deus de Abraão, o Deus de Isaac, o Deus de Jacó? Ora, ele não é o Deus dos mortos, mas dos vivos. Vós estáis muito enganados. Senhor, nós cremos na ressurreição. Sois um Deus verdadeiramente vivo, ressuscitado. E este é o fim último de todos nós: ressuscitarmos, assim como ressuscitastes. Senhor Deus, sabemos que a vida eterna é um dom, é uma graça que provém de ti, Senhor. Nossa Senhora, Mãe querida, ajude-nos a viver como discípulos. Ajuda-nos a termos uma vida baseada na palavra de Deus, num seguimento verdadeiro, sincero, honesto. Ajude-nos, Senhor, por intercessão de Maria, que nossa vida seja pautada na palavra de Deus. Uma vida tomando a nossa cruz cada dia e o seguindo. Nossa Senhora, também colocamos as nossas necessidades, nossos pedidos, nossas súplicas. Você agora, acreditando que Maria é nossa intercessora, Tem um pedido? Tem um clamor? Quem você quer colocar e dizer: nossa mãe, mãe santíssima, eu diria mais, hoje, às vésperas de Corpus Christi, mãe do Santíssimo Sacramento, a primeira custódia foi Nossa Senhora. Melhorando a palavra para ser compreendido, o primeiro ostensório vivo, custódia, foi Nossa Senhora. Então, mãe do Santíssimo Sacramento, dai-nos a graça de vivermos e buscarmos adorar Jesus na Eucaristia. Quero incluir hoje todas as comunidades que de hoje para amanhã estarão envolvidos na preparação dos tapetes, das ruas, dos altares. Isso no mundo inteiro, no Brasil, de norte a sul. É de hoje para amanhã. Lideranças, pastorais, movimentos, todos envolvidos para adorar Jesus verdadeiramente presente na Eucaristia. Amanhã é Corpus Christi, o dia, a solenidade do corpo de Deus, do sangue de Jesus Cristo. Então, Nossa Senhora, primeira custódia, a nova arca da aliança, tabernáculo vivo do Senhor, abençoai todo este movimento, todo esse esforço, cuidai, zelai, e que haja realmente uma preparação externa e interna para o Santíssimo Sacramento. Nossa Senhora, Mãe de Deus, que o Brasil seja genuflexo, que o Brasil se coloque de joelho, o mundo se coloque de joelho para adorar Jesus Cristo. Nossa Senhora, que nós o reconheçamos como verdadeiramente corpo, sangue, alma e divindade, e todas as consequências, os desdobramentos da Eucaristia, intimidade com Deus, vida em comunidade, o ser igreja e, acima de tudo, ser parte deste rebanho cujo único pastor é Jesus. Portanto, já colocamos esta intenção, porque tenho certeza que muitos dos que estão nos ouvindo, muitos dos que estão nos acompanhando, vão estar envolvidos para a grande solenidade de amanhã. Nossa Senhora do Santíssimo Sacramento, rogai por nós. Eu volto já, volte comigo.

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1: A benção, Padre.
0: Deus abençoe. De onde você fala, filha?
1: De algum lugar de Fortaleza.
0: Tá bom. Uma filha de Deus de Fortaleza. Como é que você me acompanha?
1: Pelo aplicativo.
0: Tá certo. Mas ali, graças a Deus, temos a TV Evangelizar, canal 21.1 e várias emissoras que citarei depois. O que está acontecendo, filha de Deus? Você pediu anonimato.
1: Padre, eu queria uma orientação.
0: Diga.
1: Eu fui casada durante 20 anos.
0: Tá.
1: Em meio a esse meu casamento, foi muito conturbado, porque meu marido...
0: Fala mais alto, querida.
1: Porque o meu marido foi usuário de droga durante o período todinho do nosso casamento.
0: Tá.
1: Então foi uma tribulação muito grande para mim, tanto para meus filhos também.
0: Sim.
1: Aí tirei ele de dentro de casa algumas vezes e na última vez eu tirei ele definitivamente, né? Já estava com 1 ano e 4 meses afastado de dentro de casa.
0: Tá.
1: Só que esse 1 ano e 4 meses eu conheci uma pessoa e essa pessoa era casado. E eu me apaixonei por essa pessoa.
0: Sim.
1: Entendeu? Foi muito conturbado esse relacionamento. Causei muita discórdia entre ele, os filhos, a esposa. Eu tenho noção do meu pecado, sabe, padre?
0: Certo.
1: E por isso que isso daí também me causa muita angústia dentro de mim. E em meio a tudo isso, aconteceu a reunião do meu divórcio.
0: Alô? Alô? Oh, meu Deus. Alô?
1: Oi.
0: Oi, oi, oi.
1: Pois é, em meio a tudo...
0: Alô, filha.
1: Alô, padre?
0: Fale, filha.
1: Pois é, em meio a tudo isso, teve a reunião do último contato do divórcio.
0: Sim.
1: E em meio a tudo isso, em frente do juiz, ele pediu, pela misericórdia, para me dar mais uma chance a ele. Ao nosso casamento. Padre, mas eu não o amo mais.
0: Certo.
1: Eu queria saber do senhor qual é o direcionamento que eu faço. Eu não amo mais ele. Eu passei a amar a outra pessoa que não é para mim. Não é para mim que ele é casado, ele tem a vida dele, né? E eu tô em dúvida a isso.
0: Bom, filha, fico feliz que você tenha consciência de que por mais que você goste da outra pessoa, esta outra pessoa não é para você. E você tem que cortar realmente, radicalmente, qualquer relação com este homem casado. Você tem consciência disso?
1: Já cortei, padre.
0: Não vai ter recaída?
1: Não, da parte de mim não, e ele com certeza também não.
0: Pronto, então um mal desfeito. Segundo, você tomou consciência, você procurou um padre e já sim. Fez uma boa confissão?
1: Sim, padre, fiz sim.
0: Certo. Você tem consciência que você é casada e você ainda é casada com ele? E
1: sim.
0: Que a partir do momento que você não quiser e se encontrar outra pessoa, você não vai poder comungar?
1: Sim.
0: Então, você vai ter que tomar a sua decisão. Eu apenas estou colocando os pontos.
1: Uhum.
0: Que não ficando com ele, você é chamada e orientada na igreja a viver sozinha para poder continuar recebendo o sacramento?
1: Isso que o padre me falou.
0: Mas você tem consciência e aceita isto?
1: Não.
0: Então, voltando agora, então, isso é um peso. É um peso para você discernir. Você fala, eu não amo mais aquele marido. Você não ama o que ele era? Porque muitas vezes, filha, foi apagando o amor. Foi desgastando, mas ele pode, pelo sopro do carinho da convivência, reacender. Não existe possibilidade alguma de você se permitir amar de novo?
1: Padre, eu não sei se é recente, porque eu ainda sinto muito forte pelo outro. E ainda não, na minha cabeça ainda não entrou aceitar ele novamente, né? No meu coração.
0: Ele mudou?
1: Ele sim, ele mudou. Ele mudou, assim, em relação ao homem que ele era antes, né? De bebedeira, de droga. Isso ele mudou, porque ele fez um tratamento.
0: Certo. Então,
1: mas o medo fica, eu fico com medo, não vou mentir.
0: Eu entendo. Entendo, só que eu digo para você, eu coloquei vários pontos que você tem que levar a sério, e parece-me que você quer levar a sério a sua fé. Para você.

0: Comece a olhar de novo para o seu marido. Comece por aí, um olhar, um observar se há mudança. Claro que você tem medo de que ele volte a beber, que ele volte a usar drogas. Mas se a pessoa mudou, dê uma chance, filha. Agora, é uma decisão sua. O amor, ele não se extingue de uma vez. Talvez dentro de você exista ainda a possibilidade do amor. Eu vou para o intervalo, eu volto já. Deus abençoe.
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falava com a filha de Deus de Fortaleza. Espero que eu tenha ajudado, filha de Deus. Mas, na verdade, é você que vai decidir. Primeiro, você ainda está sob o efeito de uma paixão. Então, espere. Tem que curar essa paixão. Ainda você está sob efeito desta relação com o homem casado. Tem que dar tempo ao tempo. A decisão foi certa, cortar o mal pela raiz e, em hipótese nenhuma, nunca mais se relacione com homem casado e nem com mulher casada. Fica o recado.

0: se estragou a família, não estrague outra. Depois, aí está um reolhar para o marido, um olhar de novo. E talvez, filha, você redescobrirá o amor. Claro que talvez não venha aquele amor que arrebata, aquele amor sonhador, aquele amor, mas deixe o Espírito Santo soprar a brasa que está dentro de você. Deixe esse reolhar reacender a chama do amor e até peça isso para Deus. Se há uma mudança da parte dele, quem sabe seu casamento possa ser salvo. Uma filha de Deus de Fortaleza, TV Evangelizar, canal 21.1. Temos ali quem nos transmite. Rádio Jangadeira FM, Milton Turola, Shalom FM. Eu não sei quem é o diretor hoje. Dom Bosco FM, Padre Magno e Arcebispo Dom Gregório Paixão de Fortaleza. Era Padre Antônio Furtado, não sei se continua ainda na Rádio Shalom. Filhos e filhas, ontem nós colocamos no YouTube a catequese Fortalecer na Fé. Estreou ontem e, de modo geral, toda terça-feira o faremos. Catequese Fortalecer na Fé. Muitos acompanharam, inclusive comentaram. Se você perdeu ontem, assista hoje. Estou amando essa nova catequese, disse a Silvana Mares. Eu acompanho junto com o padre, só bênçãos. A Estela disse assim: amei essa catequese, estava precisando e passei por uma amiga que é catequista na igreja. Por isso, digo para você, assista a catequese no YouTube Padre Manzotti de ontem, Fortalecer na Fé, e deixe seu comentário. Muito obrigado. Bíblia aberta, cartilha de oração.
1: Fala comigo, Deus. 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
0: Jó. A resposta de Jó. Capítulo 27 de Jó. A resposta de Jó. Ele insistindo na sua inocência. Jó continuou a dizer: juro por Deus Todo-Poderoso, que não quer me fazer justiça e que enche de amargura o meu coração. Juro que enquanto ele me der forças para respirar, meus lábios nunca dirão coisas más e minha língua não contará mentiras. Vou dizer de novo. Claro que sabemos que Jesus Cristo nos disse para não jurar, mas nós estamos num texto do Antigo Testamento. Nós já não podemos jurar por Deus. É um erro. Não jureis por nada. Dizer sim quando é sim, não quando é não. Jesus Cristo. Mas Jó é antes de Jesus. Juro por Deus, pelo Todo-Poderoso, que não quer me fazer justiça e me enche de amargura. Ele não está negando isso. Quantas vezes nós estamos amargurados? Quantas vezes nos sentimos frustrados? Quantas vezes nos sentimos, eu diria, tristes, abatidos? Quantas vezes nos sentimos injustiçados? Mas veja, Jó não nega a sua amargura, mas ele mesmo na amargura diz: juro que enquanto ele me der forças para respirar, meus lábios nunca dirão coisas más, e minha língua não contará mentira. Nunca direi que vocês têm razão de me acusar enquanto viver. Insistirei na minha inocência. Fico firme e não desisto de dizer que estou certo, pois a minha consciência não me acusou. Que todos os que são contra mim, os que são meus inimigos, sejam castigados como maus, como os perversos. Que esperança terão os ateus quando Deus lhes tirar a vida? Olha onde vai Jó. Jó tem consciência da inocência. E por mais que os amigos digam, você errou, você pecou, ele disse, eu examino a minha consciência e não pequei. Mas não me rebelarei contra Deus. E também, ele não perde a fé. Por que dizer isto? Versículo 8. Que esperança terão os ateus quando Deus lhes tirar a vida? Quando estiver em dificuldade, ele não ouvirá seus gritos. Pois Deus não é a alegria deles e nunca fizeram orações ao Todo-Poderoso. Veja que quando ele diz isso, ele está dizendo, eu estou sob a mão de Deus. Eu sei que Deus escuta meus gritos. Olha que ele afirma algo ao falar dos outros. Que alegria terão os ateus? Ele diz, Deus não está querendo me ouvir. Deus parece não estar me ouvindo, mas eu não me revolto contra Deus. Ao mesmo tempo ele diz, e alguém que não tem fé, como pode rezar? Quando estiver em dificuldade, quem ouvirá seus gritos? Pois Deus não é a alegria deles. No fundo está dizendo, Deus é a razão da minha alegria. Vou ensinar a vocês como é grande o poder de Deus. Vou explicar os planos do Todo-Poderoso. Não é preciso, pois vocês todos já viram isso. Então, por que é que ficam aí dizendo bobagens? Deus é Todo-Poderoso. E apesar de tudo, eu confio em Deus. Nós vamos para o intervalo e vamos voltar rezando. Essa resposta de Jó, ela tem tanta verdade. Nós voltamos já.
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2: Muito obrigado, padre Reginaldo Manzotti, pela sua bênção. Estenda a mesma para todos que nos ouvem nesse momento. Flávio Zanella, Aline da Silva Zanella e a mãe Lourdete, para Silvana Zanella Estofo, que hoje completa mais anos de vida. Ivone Recalcati Machado para sua família, Marisete Duarte do Nossa Senhora Aparecida para sua família, Nina para sua família e para o pai Valdir Casagrande, Ivone para toda a família, Clevenice Gonçalves para toda a família, Ivete Ramos para sua família, Ibiraci Peloso para si família, Sinclair Lopes para si família, Angelina Seco Trevisan para si, Valentim Zadir, Leonir Ivonete o Gringo, Marli Fátima da Silva para sua família, professora Leila César da Silva por graça alcançada, para o esposo Valdevino Antunes da Silva, Manilda Pereira Pagliarini e para a irmã Salete César pela saúde, Luísa Elizabeth Farias para a família, Líbera por sua saúde e pela saúde do filho Gregory, Lourdes Bertotti para a família, Tere Costa para a família, Lourdes Krug para a família, família da filha e também para a família da Marlene Hofstadter. Nilci Primão para si família, Teri Bento para si família, Mara Rúbia para si família e para o Daniel, Divonete Matos para a família, Judite para os filhos, irmãos e também para si, Santina Correia dos Santos para si, esposo José Ferreira dos Santos, família, Delci Zerardit para si família, a Aurora para a família, para os filhos e netos. Alzira Dias para as famílias Silva Dias, Ribeiro Leite, doentes e quem precisa. Áurea Ferreira para si família. Jandir Duarte para a família. Nancy Duarte para si, Samuel, filhos, irmã Glaci e Cleoci. Irmão Almir para Chayane e Valentina. Silvana Caboleira para amiga Josi Deitos, que vai estar de aniversário amanhã. Cleonice Vargas para a família. Jucemara Pereira dos Santos para a família. Amigos e familiares para Antoninha de Souza Belo, Cláudio da Silva Ribeiro e José Lopes pelo aniversário, Ivonete Branco por sua saúde, pela saúde e proteção da família, Luciane da Doce Luz para clientes e familiares e também os demais oferecimentos citados no decorrer do programa. A todos paz, saúde e felicidade com as bênçãos e proteção que vem do céu.
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0: a leitura orante do capítulo 27, do versículo 2 ao versículo 12. Eu gostaria que depois, oportunamente, você relesse mais uma vez. Porque o que você percebe, e eu somos chamados a perceber, Jó não nega a amargura, o sofrimento, mas ao mesmo tempo, ele se mostra profundamente submisso a Deus. Disse: enquanto Deus me der forças para respirar, meus lábios nunca dirão coisas más. Será que nós temos a mesma disposição? Quando algo nos acontece, como nós reagimos? Às vezes, até cozinhando, você queima o braço na panela, já sai um palavrão. Dá uma tropeçada, já sai um palavrão. Tô dando exemplos muito corriqueiros, mas aí a gente percebe o que está no coração. E quando acontece algo mais grave, a revolta contra Deus. Enquanto ele me der forças para respirar, os meus lábios nunca dirão coisas más, e minha língua não contará mentiras, porque, apesar de tudo, ele diz nos outros versículos: Deus ouve meus gritos nos meus momentos de dificuldades. Ele é a minha alegria. No livro Inabalável, hoje, eu indico, página 63. Jó nos mostra que a dor pode dilacerar a pele, abalar os pensamentos, mas não rouba aquilo que Deus depositou no mais profundo de nós: a possibilidade de dizer sim ou não, de nos mantermos interiormente em pé, embora o corpo se curve. Por favor, pegue o livro hoje, como leitura complementar. Leia página 63. Hoje, como leitura complementar, página 63. E me permite, eu quero fazer algo, porque foi ali a inspiração desta música. Sobe o som, sacristão. No Instagram, eu acabei de fixar. Nós vamos começar de novo a música, sacristão. Segura. Fixei a letra. Eu quero que você escute de novo, porque essa letra da música reflete esse capítulo 27. Agora, sacristão, por favor.
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0: Escute.
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0: Jó.
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0: A voz de Deus. Filho, olha para mim.
1: Olha para mim.
0: Escute esse refrão. A fé não é ausência.
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0: É saber onde ancorar. Presta atenção.
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0: Sobe o som, sacristão.
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0: 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É inabalável.
1: Inabalável.
0: Acompanhe. Está lá no Instagram, fixado a letra. Depois você acompanha melhor. Silita, que a paz de Jesus esteja com você.
2: A sua bênção, padre. Bom dia.
0: Bom dia, Deus abençoe. Você fala de onde, Silita?
2: De São Lourenço do Oeste, Santa Catarina.
0: Minha saudação a São Lourenço do Oeste, Santa Catarina. E como que você me acompanha?
2: Eu acompanho pela TV, pela rádio de Francisco Beltrão.
0: Tá certo. Diga lá, Silita.
2: Eu quero, antes de tudo, dar um testemunho. Depois eu quero pedir oração também.
0: Então vamos
2: para o
0: testemunho.
2: Eu quero dar um testemunho. Que faz 1 ano e 6 meses que eu fiz uma cirurgia contra o câncer, eu descobri o câncer na mama.
0: Puxa, sim,
2: graças
0: por isso.
2: Pela honra e glória de Jesus, eu fui curada.
0: Amém.
2: Hoje eu estou curada.
0: Amém.
2: Então... Fiz todo o tratamento em Florianópolis, fiz 15 sessões de quimioterapia, fiz 18 sessões de rádio. E graças a Deus, pela honra e glória do nosso Senhor Jesus Cristo, eu estou curada.
0: Então diga comigo, graça recebida.
2: Graça recebida, graça testemunhada.
0: Toca o
2: sino, São Cristão.
0: Isso, muito bem, Silita. Só quem passou por essa enfermidade sabe o que é a graça de poder dizer estou curada, não é verdade, filha?
2: Sim, com certeza. Eu agradeço a todos os médicos de Florianópolis que me atenderam no CEPOM em Florianópolis. Fui muito bem atendida, graças
0: Amém.
2: A Deus. E estou curada hoje e agradeço muito a Deus por essa cura. A Jesus das Santas Chagas, que eu fui curada.
0: Amém. Tá certo. E agora, quais os pedidos de oração?
2: Eu quero pedir oração pelo meu pai, Vitório Zanata, que ele vai fazer uma cirurgia, tirar um câncer de pele.
0: Tá.
2: E também quero pedir pela minha aposentadoria.
0: Certo. Anotei, levarei no altar do Senhor, tá bom, filha?
2: Tá bom, a sua bênção, padre. Deus, que nosso Senhor continue abençoando o Senhor, para que o Senhor traga essas alegrias para nós.
0: Amém, querida. Deus abençoe Silita de São Lourenço do Oeste, Santa Catarina. Ela citou Rádio Onda Sul FM, de Francisco Beltrão, diretor Padre Valdecir Bressani, Dom Odelir José Magri, arcebispo de Chapecó, de onde é a diocese que pertence São Lourenço do Oeste, Santa Catarina. Chega longe, hein? Rádio Onda Sul. Amado povo de Deus, e amanhã? Você já se programou para Corpus Christi? Eu digo para você, na sua diocese, na sua paróquia, já descobriu o horário da missa e a procissão? A nossa será assim. Tem o programa de manhã, ao meio-dia, presido a missa no Santuário de Nossa Senhora de Guadalupe. Teremos o tapete solidário. Ao vir a missa ao meio-dia, traga um cobertor, traga uma roupa, traga alimento. Vocês estão vendo imagens do ano passado. Traga roupas, objetos, tragam cobertores, blusas. Nós fazemos o tapete solidário ao meio-dia. Depois, à tarde, a partir das 14h30, estarei em frente à Catedral Basílica Nossa Senhora da Luz, nos 100 anos da Arquidiocese, celebrando junto com a Arquidiocese, obra Evangelizar, transmitindo tudo pela TV Evangelizar, Rádio Evangelizar, YouTube Padre Manzotti. Teremos a missa presidida pelo senhor arcebispo Dom Peruso, concelebrada por Dom Reginei, Dom Adenes e centenas de sacerdotes e o povo de modo geral. É uma multidão que lá se encontra. Depois da missa, teremos a procissão pela Cândido de Abreu, quase 2 quilômetros de tapete. A bênção final. Faço no final um show de evangelização. Gravarei um clipe. Convido você para estar lá. Amanhã, Corpus Christi, eu volto já.

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Antes de falar dos aniversários, eu quero mostrar qual vai ser o mimo deste ano. Esta flâmula de Jesus da Santa Enxagas, lembrando o manto de nosso Senhor Jesus Cristo, que será enviado a todos aqueles que colaborarem com a doação extra. Inclusive, você pode ver as imagens de quando foi abençoado em uma missa ao meio-dia. Nós já abençoamos este mimo e ele será enviado a todos os que colaborarem. Lembro isso, estamos na terceira etapa. Faça a sua doação. Vamos, gente, reaja. Nós estamos hoje com 4% de adesão. Vamos lá, povo de Deus. Você pode fazer a sua doação extra. Hoje, aniversário de Dom Moacir Silva Arantes, da Diocese de Barreiras, Bahia. Parabéns à cidade de Montes Claros, completando 168 anos. Lá temos a TV Evangelizar, canal 17.1. Aniversário da Rádio Coroado FM Curitibanos, Santa Catarina. Liberdade FM, Abelardo Luz, Santa Catarina. Morada Amiga FM, Assis Chateaubriand, Paraná. Princesa M de Xanxerê, Santa Catarina. Temos também Paraná Turismo Curitiba, aniversário hoje. TV União Natal Rio Grande do Norte e R3 Telecom. Bom, sobre Corpus Christi já falei. Amanhã, dia muito e mais que especial, tudo transmitido pela TV Evangelizar, YouTube, Padre Manzotti. Atenção Brasília, tenho um recado para você. Sábado eu estarei em Brasília. Sábado agora, Brasília, atenção Brasília, ainda há vagas, faça a sua inscrição. Eu estarei na paróquia Imaculado Coração de Maria. Será um prazer imenso estar com vocês. Estarei na paróquia Imaculado Coração de Maria para o retiro espiritual do Sagrado Coração de Jesus. Mais informações para inscrição: padrereginaldomanzotti.com.br. Atenção Brasília, toda a região de Brasília, espero por vocês sábado agora, dia 6, na paróquia Imaculado Coração de Maria. Mais informações: padrereginaldomanzotti.com.br. E está chegando, dia 12 de junho, teremos o Arraiado Seu Vigário na TV Evangelizar, na Rádio Evangelizar, YouTube Padre Manzotti. Arraiado Seu Vigário, dia 12, sexta-feira. Começamos a contagem regressiva. Que maravilha, gente! A festa dos Santos Juninos. E no final do mês, se organize para as 24 horas. Venha para Curitiba, dia 24 e 28. 24 horas na presença do Senhor, completando e fechando no Sagrado Coração de Jesus. Chegou a hora. Sexto dia da novena. Rezemos. Senhor, Pai misericordioso, pelas santas chagas de teu filho Jesus, concedei a vida a todos aqueles que se encontram encarcerados no vício, escravos de alguma droga. Senhor, Pai cheio de misericórdia, pelas santas chagas dolorosas e gloriosas de Jesus, libertai o vício da bebida, do cigarro, das compulsões, mentiras, vício dos jogos. Quebrai todas as cadeias e grilhões das pessoas cujos nomes cito agora. Diga o nome. Senhor Pai misericordioso, Deus da vida, pelas santas chagas de vosso filho Jesus, libertai as carências, traumas, desgostos,
toda a escravidão espiritual, afetiva, emocional e moral. Pelas cinco chagas de teu filho Jesus, tirai todos estes malefícios, dai serenidade no querer e no viver. Jesus, pelas tuas santas chagas, colocamos todos os dependentes químicos e as causas que levaram a essa dependência. Livrai, Senhor, de toda falta de amor, rejeição, de todo complexo de inferioridade, das más companhias. Pedimos também pela família que tanto sofre com familiares dado ao vício. Libertai as famílias e curai as feridas causadas. Senhor Jesus, pelas tuas santas chagas, libertai a família do vício. Jesus, pelas tuas santas chagas, libertai a família dos vícios. O Senhor esteja convosco, Ele está no meio de nós. Abençoai, Senhor, a água, a roupa dos enfermos, as fotos de família. Abençoai, Senhor, os doentes, os mais necessitados. Por intercessão de São Pio, Nossa Senhora do Carmo, nos méritos das Santas Chagas, em nome do Pai, do Filho e do Espírito Santo. Amém. Eu convido você a refletir agora a letra dessa música e como ela expressa Jó, capítulo 27. Inabalável. O clipe Evangelizar é Preciso.

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4: 11:01.
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6: O Tribunal de Contas de Santa Catarina realiza sessão extraordinária nesta quarta-feira para apreciar as contas do governo do estado relativas ao exercício de 2025. O órgão é responsável por elaborar um parecer prévio ao julgamento da matéria que fica a cargo da Assembleia Legislativa. A sessão é transmitida pelo canal do TCE no YouTube. Um acidente envolvendo uma carreta causou a interdição da rodovia federal BR-101 nesta quarta-feira na altura do quilômetro 106 em Penha, no litoral de Santa Catarina. Na sentido sul. A Polícia Rodoviária Federal atualiza a situação da via em tempo real no canal PRFSC no WhatsApp. Termina nesta quarta-feira o primeiro seminário catarinense de administradores, orientadores e supervisores escolares promovido pela Assembleia Legislativa de Santa Catarina em Florianópolis. O evento reúne as três associações profissionais para debater a atuação das categorias.
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4: Então, depois do padre Reginaldo Manzotti, vamos colocar o pé na estrada da sofrência. 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Muito bem, vamos voltar para o nosso WhatsApp onde o povo tá lá. Esperando, que bom. Bom dia.
12: Bom dia, Marco Valnei, aqui é o Ademar de Nacional de Fátima, coloca no sorteio e toca uma música do Amado Batista.
4: Valeu, Ademar Brite, muito obrigado. Bom dia, tudo certo? Gostaria de participar do sorteio das Lojas Leve. Aqui é o Robson da Silva, do Trabalho Menino Deus, Joaçaba. Estou ligado na Rádio Líder, a melhor rádio do Oeste Catarinense. Muito obrigado, carinha, pela consideração. Apareça mais vezes. Um abraço pro Menino Deus. Bom dia.
13: Bom dia, Marcos Vanei. Se for possível, você me colocar na oração do Padre Reginaldo Manzotti.
4: Coloquei.
13: Pela minha saúde e pela saúde do meu filho, desde já te agradeço.
4: Valeu.
13: Líbera.
4: Obrigado, Líbera. Saúde aí em casa para todo mundo. Tá com a voz meia fraquinha ainda, né? Bom dia.
14: Bom dia, Marcos Vanei. Aqui quem fala é a Lourdes Bertotti. Queria participar do sorteio e colocar toda a minha família na bênção do padre e desejar tudo de bom. Quero ouvir uma música de Alessandro Campo, do padre Alessandro Campo. Quero uma música dele.
4: Obrigado, valeu, obrigado.
14: Um abraço, fica com Deus.
4: Vocês têm que entender que esse programa não é de padre, é de música gospel, sacra. O que pedem de música de Deus aí, Deus me livre. Se desse, dava pra fazer só um. Ô, Mauro Roberto, cria um programa só de música sacra, Mauro Roberto. Aí você vai ver o sucesso que você vai fazer aí nessa rádio aí. Bom dia, tia Tere Passeadeira.
15: Bom dia, Marcos Bonner e Tere Costa. Queria participar do sorteio de hoje e colocar o nome da minha família no padre Manzotti. Se for possível, tocar uma música do Amado Batista. Tudo de bom. Beijo.
4: Então, é Padres de Amado Batista, programa de maior audiência do rádio brasileiro. Jandir Duarte pediu, Barros de Alencar canta Prometemos Não Chorar, pedido de ontem ainda. Valeu, Jandir.

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0: Olha, filho, o Barros de Alencar mandou bem pra caramba, mas a mulher ali que fez a choradeira ali, a Maria Choradeira, mandou bem, né? Matou a pau. Caramba, que inescrupuloso o Barros de Alencar. Não, isso, você se acostumou a mim, isso não é amor. Não. Não deixa a mulher chorar, velho. Tá louco? Era sofrendo, você queria? A mulher sofreu pra caramba, né, velho? Tá louco? Vamos ali e já voltamos.
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0: Que bom que nós estamos em mais uma Manhã Líder. Obrigado por você se ligar com a gente, por você nos receber aí.
11: Vamos lá. Bom dia, Marcos Onei, Angelina Seco, Trevisan, da linha Peninho. Coloco Valentim, Zadir, Leonir e o Vonete, o Gringo. Na oração do padre, queria ouvir os atuais, o Barco do Amor. Não deu tempo, queria participar do sorteio de hoje. Um abraço. Obrigado, tá? Bom dia, Marcos Onei. Eu sou Inês Barão. Mensagem, música maravilhosas. Quero participar do sorteio da Leve. Gratidão, gratidão. Bom dia, Marcos Onei. Tudo bem? Marisete Araldi, Vila Pedrini. Gostaria de participar do sorteio dos R$150 da Leve. Muito obrigada. Eu que agradeço. Vamos em frente. Tem mais gente aqui. Bom dia.
12: Bom dia, Marcos Onei. Tudo bem? Tenha um abençoado dia, um bom trabalho. Me coloca no sorteio a Célia. Também coloca a Deus e o Amarildo. Um abração, amigo. Fica com Deus.
11: Valeu. Obrigado, dona Célia. Tia T pediu ontem também. André e Andrade cantam hoje Estrela de Ouro.

0: Muito bem, tá aí, Estrela de Ouro, André Andrade cantando Na Hora da Sofrência. E agora chegou o momento esperado. 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Bora cantar parabéns pro povo.
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0: Flávio Zanella, Aline da Silva Zanella, a mãe Lourdete, para Silvana Zanella Estolfo, que hoje completa mais um aninho de vida. Dona Bernardina Lopes da Silva, pelo aniversário da cunhada Maria Irene Lopes e o afilhado Fábio de Souza. Amigos e familiares, para Antoninha de Souza Belo, nosso ouvinte, para o Cláudio da Silva Ribeiro e para o José Lopes, que hoje completam mais um ano de vida. Hoje é aniversário da Fátima da Silva, da Fátima Lima, Clecir Padilha, Paula Cristina Dalalana, Patrícia de Lourdes Contini, Gilmar Piovesan, Fabiana Lopes, Lu Merlo, Chayane Mota Gomes, Daniel Schneider, César Floriano, Júlia Ferrante. É isso ou é Ferrandi? Não sei. E o Johnny Cordazzo. A todos vocês, que seja um dia feliz, uma etapa de conquistas, com as bênçãos, proteção e inspiração que vem do céu.
1: Parabéns.

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Um limão rosa. 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

0: Eita, rapaz, só tem sofrência mesmo hoje nesse programa, né? Trio Parada Dura, Blusa Vermelha.
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0: Vamos lá pro mundo do amor desfeito, do amor que dói, mas fazendo massagem. Um abraço pra dona Cleones, que tá curtindo a gente uma hora dessa. Muito obrigado pela audiência. Não tá ouvindo, ó. Achei que tava. Mandei o alô à toa. Bom dia!
1: Bom dia, amigo. Tudo bem?
0: Tudo bem?
1: Aqui é Lourdes Cruz. Quero pedir a bênção no Papa para minha família, a família minha filha e a família da Marlene Hopstetter. E me coloca no sorteio. Um abraço.
0: Outro para a senhora. Muito obrigado pelo seu tempo.
1: Bom dia para vocês.
0: Valeu. Obrigado, obrigado. Deus cuide da sua vida, da sua família. Bom dia.
2: Bom dia. Bom dia, Marcos Valnei. Tudo bem? Aqui no Ciparisoto, Primão do Boa Vista. Me coloca aí, eu e minha família aí no, na bênção do padre Manzotti. E também no sorteio, eu, meu marido Ivanir, Primão, minha filha Daniela. Pode ser uma do Mano Walter hoje, se der. Tá bom? Um abraço.
0: Outro.
2: Da mensagem. Fica com Deus. Obrigado. Se cuide.
0: Bom feriado, filha. Você também. Bom dia, tudo bem? Sou a Sinclair Lopes. Gostaria de participar do sorteio e colocar eu e minha família na benção do padre. Obrigado. Coloquei lá. Dona Tere, bom dia.
3: Bom dia, Marcos Valnei. Me coloca na benção do padre Reginaldo e no sorteio. Bom feriado pra você, amigo.
0: Pra ti também.
3: É, Espírito Santo Antônio.
0: Beijo. Beijo bem grande. Pitty e Marlene pediram ontem. João Paulo e Daniel cantam hoje. João Paulo e Daniel, estou apaixonado.

0: João Paulo e Daniel cantando Estou Apaixonado, Hora da Sofrência, Manhã Líder.
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0: Para dar tempo de atender mais pessoas, vamos rapidamente para o WhatsApp. Bom dia.
9: Bom dia a todos aí. Que é o Claudio Maia aqui do bairro Rupi. E coloca no sorteio, coloca meu neto Antônio Miguel Borba também para participar aí do sorteio da loja Leve. E mais uma ótima quarta-feira a todos e bom início de feriado aí pra todos.
0: Obrigado, irmão, pra você também, pra toda a família aí. Bom dia, Maxson, tudo bem? Quero participar do sorteio. É Solange, coloca a filha Gabriela no sorteio também. Obrigado, eu que agradeço. Bom dia.
10: Bom dia, Maxson. Quero participar do sorteio. Eu sou a Mara Rúbia, quero por eu, a minha família e também todos na bênção Padre Mazotti, quero pôr o Daniel também no sorteio, se for possível.
11: Claro.
10: E por ele, a família, tudo na bênção do Padre Manzotti. Muito obrigado.
11: Obrigado, fique eu.
10: Com Deus, que Deus te abençoe, mãe.
11: Amém. A senhora também, dona Mara Rubi. Obrigado, tá? Bom dia, gostaria de participar do sorteio de hoje, se puder colocar eu e minha família na bênção do padre, fico agradecido, é a Ibiraci Peloso. Obrigado, dona Ibiraci. Bom dia, Marcos Andrei, tô ligada na programação. Ivete Ramos, coloca no sorteio e coloca toda a família no padre Reginaldo, obrigada. Eu que agradeço. Pra Vera que pediu, sucesso do Daniel com Guilherme Santiago, as coisas são como são.

0: Aí, Daniel cantando com Guilherme Santiago do DVD 40 anos, as coisas são como são. 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Voltamos para o WhatsApp. Últimas participações, Gabrielzinho. Bom dia.
1: Jonathan Bonet, tudo bem?
0: Bem.
1: Matos. Eu ponho no sorteio, minhas filhas Kathleen Kelly Matos, meu marido Ari e minha mãe Inês Munari. Obrigada. E toda a minha família na bênção do Padre.
0: Obrigada, senhora. Bom dia. Gostaria de participar do sorteio, Clevenice Gonçalves, e coloca minha família na bênção do Padre. Tá bom, muito obrigado. Bom dia.
2: Bom dia, meu amigo Marcos Vanei. Eu sou índio da Lenha, aqui do lado do Agostinho da Manhã. Eu gostaria aí que o amigo me mandasse uma música para mim, ó. Só a Lajota, queria oferecer para minha querida esposa, Rosa Moreira. E daí também queria que eu participasse do sorteio.
0: Valeu, filho. Muito obrigado. Bom feriado para vocês aí. Bom dia.
3: Bom dia, Marcos Valnei, aqui é Inês Baquim, do bairro Santo Antônio. Quero participar do sorteio. Tenho um bom dia a você e todos os ouvintes, um bom feriado.
0: Valeu, obrigado para a senhora e para a sua gente também. Bom dia, Marcos Valnei. Me coloco no sorteio, coloca minha família, o pai Valdir Casagrande em oração. Toca Leandro e Leonardo Doce Mistério, obrigada. Bom dia, eu quero os ingressos. Não deu mais tempo dos ingressos, tá bom? Valeu, Nina, obrigado. Bom dia.
4: Bom dia. É, Judito, eu queria colocar todos meus filhos, meus irmãos e eu na oração do Padre Reginaldo. Tenha um bom dia.
0: Valeu, obrigado. Nós vamos tocar música agora, filho? Então, vamos lá. Para Maria do Santo Antônio, José Augusto, Sonho por Sonho.

Grande José Augusto cantando Sonho por Sonho. Terminou, não deu mais tempo de colocar ninguém no ar. Quantas pessoas ficaram sem ir pro ar, Gabriel Platão? 72 pessoas, 10 a menos que ontem. Ah, 62, 20 a menos que ontem. O que aconteceu? Vocês não gostam mais de mim? 62 pessoas não consegui colocar no ar. Muito obrigado a todo mundo que tentou. Todos participaram do sorteio, que Fabiano Machado já procedeu o sorteio e os R$150 da Leve estão indo para... Robson da Silva Dutra. Alô, Robson da Silva Dutra. Passa aqui, filho. Pega autorização e vai ser bem atendido lá na Leve. Obrigado a todo mundo pela audiência, pela parceria, pela amizade, pela troca de energia. Vem aí o Padre Giovanni. Eu vou deixar vocês com o sucesso que a Nina pediu. Essa música bonita do Leandro e Leonardo cantando pra gente Doce Mistério. A gente se fala. Tchau, pessoal. Bom feriado.

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0: Olá, queridos ouvintes, a paz de Jesus e o amor de Maria estejam com você e sua família. Está começando mais um encontro de fé, um momento para rezarmos juntos, meditarmos a palavra de Deus e fortalecermos nossa esperança. Onde você estiver, abra o coração para acolher aquilo que o Senhor deseja lhe dizer neste dia, nesta quarta-feira, 3 de junho. O Senhor esteja convosco, Ele está no meio de nós. Proclamação do Evangelho de Jesus Cristo segundo Marcos. Glória a vós, Senhor. Então foram até Jesus alguns saduceus, aqueles que afirmam não existir ressurreição, e lhe perguntaram: Mestre, Moisés nos deixou escrito, se alguém tiver um irmão e este morrer deixando mulher sem filhos, ele deverá tomar a viúva e dar descendência para seu irmão. Havia 7 irmãos. O primeiro casou e morreu sem deixar descendência. O segundo a tomou e morreu sem deixar descendência. E o mesmo aconteceu ao terceiro, e nenhum dos 7 deixou descendência. Por fim, depois de todos, morreu também a mulher. Na ressurreição, quando ressuscitarem, de qual deles ela será a esposa? Porque os 7 a tiveram como esposa. Jesus lhes disse: Não estão vocês enganados, desconhecendo as Escrituras e o poder de Deus? Porque quando ressuscitarem dos mortos, nem eles se casam, nem elas se dão em casamento, mas serão como anjos no céu. Ele não é Deus de mortos, mas de vivos. Vocês estão muito enganados. Palavra da salvação. Glória a vós, Senhor. Continua, queridos irmãos e irmãs, neste dia, a série de pegadinhas ou armadilhas que os opositores de Jesus prepararam para ver se ele entra em contradição. O tema agora é a ressurreição dos mortos. É importante recordar que entre os próprios judeus não havia um consenso sobre essa realidade ou como se dá a ressurreição. Basta recordar a discussão com o apóstolo Paulo, relatada em Atos 23, quando Paulo percebeu que alguns do Sinédrio eram do partido dos Saduceus e outros do partido dos fariseus, exclamou: Meus irmãos, eu sou fariseu e filho de fariseu. É por nossa esperança a ressurreição dos mortos que estou sendo julgado. Voltando ao Evangelho, Jesus novamente responde com sabedoria e sutileza, sem agredir os saduceus, mas mostrando sua falta de entendimento das Escrituras a respeito da ressurreição. Que possamos neste dia, ao acolher a palavra de Deus, especialmente confiar nesta palavra que nos abre e nos encaminha a graça e a esperança da ressurreição, que não tenhamos diante da palavra atitudes de dúvidas, assim como os saduceus e fariseus, mas que diante da palavra do Senhor possamos a acolher e deixar-nos conduzir os nossos passos e as nossas vidas às realidades eternas e celestiais em nossa vida. Rezemos. Senhor Jesus, agradecemos pela tua palavra neste dia. Ilumina nossos passos, fortalece nossa fé e ajuda-nos a viver aquilo que ouvimos. Que teu Espírito Santo nos conduza durante este dia e que nunca percamos a esperança e a confiança em vós. Antes de encerrarmos esse nosso programa, lembramos da nossa campanha Gesto de Fé, uma iniciativa que nos ajuda a cuidar de nossa igreja e a construir juntos o futuro de nossa comunidade. Se você ainda não participa, procure a Secretaria Paroquial e faça parte desta corrente de amor e compromisso. Toda contribuição, por menor que pareça, torna-se um gesto de fé quando é vivida com amor. 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Que Deus abençoe você, sua família e seus trabalhos. 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Paz e bem.
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13: Pontualmente 12:00.
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13: Olá, boa tarde. Está no ar o Jornal do Meio-Dia, edição desta quarta-feira, 3 de junho de 2026.
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13: Confira os destaques desta edição de notícia. Senado debate concessão de rodovias federais de Santa Catarina. Investimentos chegam a quase 27 bilhões até o final do ano. Estado apresenta Avança SC nesta quarta, com estratégia para o desenvolvimento econômico regional até 2035. Governador entrega reforço de 27 milhões em viaturas e equipamentos para a Polícia Penal. Município de Erval assina termo de aceite ao programa SC Rural. Secretaria de Agricultura define data da gincana das famílias rurais em Erval do Oeste. Vereador defende ampliação do programa de castração de animais em Joaçaba. Diocese de Joaçaba celebra Corpus Christi nesta quinta-feira. Câmara de Erval vota projeto relacionado ao Distrito Industrial. Você confere também as informações de segurança. das informações do setor de segurança pública com Matheus Mitterer.
1: Colisão frontal entre carro e moto deixa dois feridos na SC-355. Polícia Militar recupera a motocicleta 30 minutos após ter sido furtada em Joaçaba. PRF inicia a Operação Corpus Christi com atenção especial à festa do Pinhão em Lages. E ainda, mulher de 37 anos é presa em Santa Catarina após se passar por criança. Essas e outras informações logo mais, setor policial do Jornal do Meio Dia.
13: Jornal do Meio Dia, na apresentação de Odinei Gonçalves, redação e edição de Matheus Mitterer, reportagens Odinei Gonçalves e Matheus Mitterer, central técnica Fabiano Machado, produção central líder de jornalismo e a direção geral de Mauro Roberto Valmórbida.
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13: Vamos à previsão do tempo com a meteorologista Daniele Lima.
16: A quarta-feira começa com nevoeiros e mais nuvens do litoral aos planaltos. Mas ao longo do dia, essa nebulosidade diminui e o sol aparece em todo o estado, com maior variação de nuvens apenas no litoral. Inclusive, na faixa litorânea, o início e o fim do dia concentram mais nuvens e a chance de chuviscos isolados, sobretudo no litoral sul. Já no Grande Oeste, o dia será céu claro e poucas nuvens. À tarde, as temperaturas ficam agradáveis. As máximas variam de 18 a 24 graus na maior parte de Santa Catarina, ficando entre 14 e 20 nos planaltos e abaixo de 16 na serra. Na quinta-feira, a umidade que vem do mar reforça a quantidade de nuvens do litoral aos planaltos. Com isso, aumentam as chances de chuva isolada no litoral e no Vale do Itajaí, principalmente no início e no fim do dia. Enquanto isso, no Grande Oeste, o sol continua predominando. O amanhecer de quinta terá mínimas entre 6 e 12 graus nos planaltos e meio oeste, de 12 a 16 nas demais regiões e abaixo dos 18 na costa. Independente do tempo, seu dia seja leve e cheio de boas energias. Até a próxima! Com informações do tempo, meteorologista Daniele Lima de Florianópolis, para a Rede de Notícias Acaerte.
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13: Agora, meio-dia e quatro. Senado debate concessão de rodovias federais de Santa Catarina. Investimentos chegam a quase 27 bilhões até o final do ano. Mais informações com Rita Sardi.
18: A Comissão de Infraestrutura do Senado realizou nesta terça-feira uma audiência pública para debater os estudos de viabilidade econômica, ambiental e logística para a concessão dos lotes 1 e 3 das rodovias integradas de Santa Catarina. A iniciativa do debate foi do senador catarinense Esperidião Amin, do Progressistas. Os dois lotes em discussão totalizam mais de 680 quilômetros de extensão e abrangem os trechos das seguintes rodovias federais: BRs 470, 282, 153 e 480, com investimentos que chegam a quase 27 bilhões de reais até o final do ano. A secretária nacional de Transporte Terrestre, Viviane S., apresentou os estudos elaborados pelo Ministério dos Transportes para a estruturação das concessões em Santa Catarina. Segundo ela, os lotes terão como foco a ampliação da capacidade logística na segurança viária e na adoção do sistema de pedágio eletrônico Free Flow. Já o superintendente da ANTT, Marcelo Fonseca, destacou que os projetos ainda passarão por aperfeiçoamentos durante a fase de audiências públicas e confirmou que a agência está aberta a avaliar a inclusão de novos municípios no calendário de consultas. Esperidião Amin disse que o debate foi satisfatório.
19: Foi muito proveitoso no tocante às concessões futuras. Primeiro, a 470 faz parte de Santa Catarina e é nossa prioridade. E advertimos aqui que nós não vamos aceitar que a 282 não faça parte deste conjunto. Quanto às audiências públicas, nós conseguimos já acrescentar a Itajaí, a Blumenau e a Chapecó, já conseguimos a audiência para Rio do Sul. E continuamos exigindo que se faça uma audiência em Concórdia também, porque em Chapecó se discutirá principalmente a 282. Agora, em Concórdia, nós temos que discutir a 153. Basta falar no trevão de Irani para saber o que tem de importante para que haja uma discussão local.
18: O presidente da FETRANSESC, Federação das Empresas de Transporte de Carga e Logística de Santa Catarina, Dagnor Schneider, também participou do debate e disse que os desafios são muitos em concessões que vão durar 30 anos.
20: Olha, a conclusão é que a gente teremos muitos desafios, né? Eu acho que é importante que existe a proposição das concessões com obras, né, que com certeza vão reverter em melhorias da mobilidade, da fluidez do trânsito, gerando mais segurança. A preocupação que nós temos principalmente é com relação às obras que estão sendo contempladas em termos principalmente de duplicação, porque infelizmente Santa Catarina tem uma malha rodoviária pequena, pavimentada, nós temos uma densidade de frota muito grande em relação à nossa malha, então agora essa é uma oportunidade de discutir e de trazer um projeto de concessão que realmente respondam a longo prazo, porque estamos falando de concessões de 30 anos.
18: O diretor da FACISC, Antônio Carlos Guimarães Filho, avaliou de forma positiva o encontro.
21: É a melhor avaliação possível. Nós conseguimos entrar num entendimento bastante interessante que vai subsidiar os elementos a serem discutidos nas audiências públicas que começam a acontecer agora em Santa Catarina, com um respeito, com uma visão proativa junto às necessidades regionais que o Estado efetivamente vai apresentar.
18: A questão da otimização do contrato da BR-101 Norte e também as obras no Morro dos Cavalos, no entanto, foram pontos obscuros no debate. Esperidião Amin cobrou informações sobre o assunto.
19: Quanto à questão do Morro dos Cavalos, realmente é uma irresponsabilidade continuada, tanto do Ministério dos Transportes quanto da NTT, não fazer uma nota à sociedade catarinense explicando qual é o próximo passo que eles vão dar, porque nada disseram de concreto a respeito. Vai fazer 3 meses que nós estamos sem uma informação concreta e eu não vou bancar a omissão deles. Vou cobrar aqui. Não deu certo a otimização da 101? Qual é o próximo passo? Foi você que inventou esse remédio da otimização. Deu certo em outros lugares, não deu certo em Santa Catarina. Explica para nós o que nós vamos fazer com o paciente.
18: Também participou da audiência Maurício Batistella, presidente do Conselho para Assuntos de Transporte e Logística da Fiesc. De Brasília, da Rede de Notícias Acaerte, repórter Rita Sardi.
13: Obrigado, Rita. Estado apresenta Avança SC nesta quarta-feira com estratégia para o desenvolvimento econômico regional até 2035. Confira os detalhes na reportagem de Cadu Reis.
22: O governo do estado promove cerimônia de apresentação da nova etapa do programa Avança Santa Catarina nesta quarta-feira em Florianópolis. A iniciativa, voltada à consolidação de uma estratégia de desenvolvimento para as regiões catarinenses, passa a dialogar diretamente com as associações de municípios. O projeto visa mobilizar o ecossistema econômico com foco nas vocações regionais e na construção conjunta de diretrizes técnicas para o crescimento local com base em dados e indicadores socioeconômicos. O secretário de Estado do Planejamento, Arão Josino, explica.
23: Um plano de desenvolvimento econômico para Santa Catarina a longo prazo, pensando em 2035. São 200 indicadores em 5 eixos que agora nós iniciamos um trabalho junto às associações de municípios, atuando diretamente nas 21 associações para que os dados sejam conhecidos por todo o estado de Santa Catarina e para que nós possamos, junto com o ecossistema, construir os cadernos de diretrizes. Eles serão fundamentais para guiar os programas de governo, os investimentos e também as ações que são executadas lá na ponta, seja pelas prefeituras, pelas universidades, pelos centros de inovação.
22: A conexão do programa Avança Santa Catarina com as associações municipais visa fazer com que a estratégia chegue efetivamente às regiões catarinenses, como projeta o secretário de Estado do Planejamento, Arão Josino.
23: O O avanço, ele não é um plano de ação, ele é uma estratégia de Estado para que todas as regiões do nosso Estado possam caminhar com o mesmo objetivo. Santa Catarina é um Estado de sucesso, traz uma grande diversidade na sua economia. Então, o que o Avança Regiões se propõe é justamente levar a fórmula de sucesso do território catarinense para todas as 21 associações de municípios. Porque o governador Jorginho Melo entende que quando o município vai bem, o Estado vai bem. Então, nos cabe, nesse momento, trazer essa estratégia para um todo e garantir que todo o Estado de Santa Catarina possa crescer e garantir desta forma também que nós tenhamos um Estado cada vez mais com qualidade de vida, cada vez mais com melhores condições para todos os catarinenses.
22: O programa Avança Santa Catarina tem uma plataforma disponibilizada à população na internet apresentando os dados de diagnóstico econômico e social das regiões catarinenses e os objetivos de desenvolvimento. O conteúdo está disponível no site avanca.sc.gov.br. Além deste programa, o Governo do Estado também apresenta nesta quarta-feira os projetos Educação Empreendedora e SC Mais Inovação, segunda edição. De Florianópolis, da Rede de Notícias Acaerte, Cadu Reis.
0: Obrigado, Cadu. A seguir você confere. Vereador defende ampliação do programa de castração de animais em Joaçaba. Diocese de Joaçaba celebra Corpus Christi nesta quinta-feira.
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0: Agora, meio-dia e 15. Governador entrega reforço de 27 milhões em viaturas e equipamentos para a Polícia Penal. Os detalhes com Eduardo Melo.
27: O governador Jorginho Melo entregou nesta terça-feira 56 novas viaturas, armamentos e equipamentos à Polícia Penal de Santa Catarina. A iniciativa representa mais um investimento na modernização da estrutura operacional da corporação e no fortalecimento da segurança do sistema prisional catarinense. A solenidade contou com a presença dos diretores das 54 unidades prisionais do Estado. Durante a cerimônia, o governador Jorginho Melo destacou o compromisso do Estado com o fortalecimento das forças de segurança por meio dos investimentos.
28: A atenção que a gente deu para a Polícia Penal é uma atenção merecida que há muitos anos ela não tinha.
5: em chamamento de novos policiais, em uniformes, tudo padrão. Enfim, nós dotamos a Polícia Penal em condições de realmente cuidar dos presos que precisam de recuperação. Então, quando você se torna o estado mais seguro do Brasil, você tem que ter começo, meio e fim. E o fim é a recuperação nos nossos presídios. Então, nossos presídios têm qualidade, segurança. A secretária faz com o seu time um trabalho dedicado e isso muito nos orgulha.
27: Com investimento superior a 27 milhões de reais, a iniciativa representa um dos maiores reforços estruturais já realizados na Polícia Penal de Santa Catarina. Um dos destaques da entrega é que 32 das 56 viaturas foram adquiridas com recursos provenientes do trabalho remunerado das pessoas privadas de liberdade. O investimento, superior a 10 milhões de reais, foi viabilizado por meio da destinação legal de 25% da remuneração dos apenados aos fundos rotativos regionais. O mecanismo permite reinvestir os recursos em melhorias para o sistema prisional. A iniciativa possibilitou a aquisição dos veículos sem custos aos cofres do Estado. Também foram entregues 300 espingardas calibre 12, 220 submetralhadoras, 150 dispositivos elétricos incapacitantes, 1.570 coletes balísticos e 450 kits de atendimento pré-hospitalar tático. A secretária de Estado de Justiça e Reintegração Social, Daniele Amorim Silva, ressaltou que a entrega simboliza o compromisso do governo do Estado com a modernização contínua do sistema prisional.
6: Um reforço muito importante na capacidade operacional da Polícia Penal. Quando a gente faz uma entrega de equipamentos, de armamentos, de viatura, a gente está renovando a capacidade da Polícia Penal fazer a entrega do seu trabalho para a sociedade de Santa Catarina.
27: As novas viaturas serão distribuídas para todas as regiões do Estado e devem garantir mais eficiência nas escoltas, transferências e demais atividades desempenhadas pela Polícia Penal. Repórter Eduardo Melo.
0: Obrigado, Eduardo. O prefeito Ronaldo da Rosa e o secretário de Agricultura Gilmar Tri receberam na segunda-feira, dia 1º, o engenheiro agrônomo Túlio César Dassi, gerente regional da Empresa de Pesquisa Agropecuária e Extensão Rural de Santa Catarina, a IPAGRE, no meio-oeste catarinense. Na oportunidade, o prefeito assinou o termo de adesão do programa SC Rural, que visa gerar renda, competitividade e desenvolvimento sustentável para os espaços rurais e pesqueiros catarinense. O SC Rural 2 tem como foco impulsionar o desenvolvimento sustentável no campo e nas comunidades pesqueiras, combinando geração de renda, inovação, inclusão social e enfrentamento às mudanças climáticas. Agora, 12:19, a Secretaria de Agricultura de Ervaldo Oeste vem trabalhando junto aos produtores rurais na confecção de silagem. O secretário Gilmar Tri explica.
7: Nós ainda estamos aí finalizando o trabalho de silagem junto aos nossos agricultores, né? O pessoal que fez aquele plantio mais ou tarde, a chamada safrinha, né? Que o pessoal costuma fazer. E estamos vendo aí se nessa semana aí nós conseguimos finalizar então esse trabalho. Também já estamos aí numa fase bem adiantada dos plantios das pastagens de inverno, né, para os nossos agricultores, né. O pessoal utiliza muito dessa meta ali, né, é uma pastagem que o pessoal faz para alimentar seus animais no inverno, né. E também estamos aí trabalhando aí na questão da licitação aí do nitrogênio, né, um produto importante que nós vamos auxiliar nossos agricultores. Esse processo está na fase de licitação, né. Nós vamos auxiliar aí os agricultores com o nitrogênio, as luvas e a bainha, né, para disseminação, né. Então o próprio pessoal vai fazer essa inseminação. Assim que sair essa licitação, a gente vai marcar um ponto e onde a gente vai fazer esse trabalho, então, para auxiliar nossos produtores também. Também estamos aí, no dia de manhã, abrindo mais um processo aí de licitação de equipamentos aí para a nossa agricultura, né, para o nosso pessoal aí. Naquele trabalho aí junto com o prefeito Ronaldo aí, de nós estruturar a Secretaria da Agricultura e alguns equipamentos aí da questão de kits de infenação aí, que vai ser distribuído aí para a associação para auxiliar nossos produtores aí no nosso interior.
8: Quantas associações hoje tem, Irvão?
7: Nós temos aí a Associação dos Produtores de Alfafa, na verdade, que é a grande parceira aí da Secretaria, então a gente direciona esses equipamentos para essa entidade, a gente faz uma sessão de uso. E posteriormente a associação, então, que direciona aí para alguns grupos de agricultores que nós temos dentro do nosso município de Ervaldo Oeste.
8: São várias localidades que tem, né, a produção da alfafa.
7: Exato, nós temos diversas comunidades, não é só na questão da produção de alfafa, né? Na questão de feno, né? Aí o pessoal planta aí a grama, outras culturas, aveias e vem, então tudo isso é utilizado, ó, em questão da enfardadeira, da secadeira, que é para cortar, né? Oncinho também, que é um kits, né? O kits aí compõe da enfardadeira, secadeira e oncinho. Então esses kits aí estão sendo distribuídos para os nossos agricultores, que vem auxiliar e muito o trabalho no campo.
0: Dri também fala sobre a gincana das famílias agricultoras do município.
7: Nós já temos agendado, então, o ano passado, por problemas de calendário, a gente tive que não realizar esse evento, e esse ano já estivemos aí juntamente com a IPAGRE aí, na semana passada, aí na comunidade Sede Belém, onde vai ser a comunidade que vai sediar esse evento. Já está no calendário de eventos aí do município, aí no dia 18 de outubro, então, na comunidade Sede Belém, o encontro, né, a gincana das famílias rurais, o que seja um encontro das famílias rurais. É um dia onde há jogos, confraternização, mas principalmente um dia aí para os agricultores deixam o seu trabalho do dia a dia e vamos fazer um grande evento. Então, a comunidade Sede Belém já decidiu que vamos sediar o evento, então já está certo para o dia 18 de outubro naquela comunidade. E nós já estamos partindo para um outro processo, então, que é na fase de organização, para que nós possamos aí realizar um dia de confraternização e de muitas conversas com nossos agricultores.
0: O vereador Diego Bairros apresentou uma indicação ao Poder Executivo solicitando alterações na legislação municipal que trata do controle de zoonoses e da castração de animais em Joaçaba. A proposta busca ampliar o acesso ao serviço, permitindo que a castração seja disponibilizada a toda a população, independentemente da renda familiar. Segundo o parlamentar, a legislação atualmente em vigor restringe o benefício às pessoas cadastradas no CAD único.
1: Então, Matheus, a nossa ideia é que o município amplie para toda a população a possibilidade de castração dos seus animais. Justamente porque a gente precisa encarar o controle de zoonose como um problema de saúde pública, né? Se nós conseguirmos castrar mais animais, nós vamos ter menos animais procriando e menos animais soltos pelas ruas abandonados. É uma conta simples. Pode ser que no começo o município tenha que investir um valor maior, 300, 400 mil reais em

0: Repito, mais animais castrados é menos animais pelas ruas, né? As pessoas precisam ter consciência. E quem tiver animal, é aquela coisa, quer ter o bichinho? Cuida, senão nem tenha.
1: Uma das mais lindas e profundas expressões de fé, a solenidade de Corpus Christi deverá reunir milhares de fiéis nas celebrações que serão realizadas nas paróquias que compõem a Diocese de Joaçaba. Conforme Dom Mário Marques, bispo diocesano, viver Corpus Christi é expressar publicamente a nossa fé.
2: Sem dúvida, o Corpus Christi é uma festa que a Igreja exalta já há muitos anos, né? E ela tem uma importância porque ela é a essência, né, da nossa vida cristã. A Eucaristia como tal é para nós o centro da nossa espiritualidade, porque Jesus é o centro, Ele é que nos integra, Ele é que nos une. Por isso nós falamos em comunhão, unidade, sinodalidade, e celebrar a festa de Corpus Christi nas demonstrações que nós já temos referência e conhecimento, os tapetes que enfeitam com símbolos eucarísticos, com símbolos também, outros símbolos cristãos que acompanham aquela procissão com a presença de Cristo Eucarístico no ostensório, os sinos batendo, as sinetas, as velas, né? E, enfim, os ministros, os presbíteros, os diáconos, a comunidade toda, é uma demonstração pública da nossa fé cristã na presença real de Cristo na Eucaristia. E quando ele perpassa as ruas ou lugares aonde se faz a procissão, também é uma expressão de abençoar. É Jesus que passa constantemente entre nós, e Ele está no meio de nós. Quando nós dizemos, o Senhor esteja convosco, e nós dizemos, Ele está no meio de nós, de fato, Ele está no meio de nós. E quando nos reunimos em oração, entre dois ou três que se reúnem, Ele está no meio. Então, é nesta confiança que nós vamos celebrando todos os anos esta data significativa para o calendário cristão.
1: Dom Mário também fala do carinho da comunidade na confecção dos tapetes.
2: Sem dúvida, nós percebemos que as pastorais, movimentos, crianças, escolas, instituições, muitas delas se envolvem na celebração e na preparação do tapete. Vemos aí muitas características, muita iniciativa e muita beleza. Às vezes, quando eu passo sobre o tapete, fico até com dó de pisar em alguns espaços, mas é Jesus que está passando, estou levando Jesus, então disse, é Jesus que passa, e por isso a gente fica feliz em ver a beleza, o carinho, o amor com que as pessoas expressam na confecção dos tapetes. Em nossa Catedral Santuário, teremos então a missa às 15 horas, e na sequência a procissão e a conclusão depois na volta em frente à porta da Igreja Catedral com a benção final. E nas paróquias nós temos, cada uma delas tem a sua programação, então confira também na sua paróquia as programações, e aqui no Santuário Catedral Santa Teresinha em Joaçaba, então iniciaremos com a missa às 15 horas e na sequência então a procissão.
1: A seguir, você confere as informações do setor policial e ainda, Câmara de Erval vota projeto relacionado ao Distrito Industrial.
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7: E quem traz as informações do setor de segurança pública é o repórter Matheus Mitterer. Boa tarde, Matheus.
8: Boa tarde, Odinei. Boa tarde, ouvintes. Vamos então com as informações do setor de segurança pública. Em uma colisão frontal entre um Fiat Siena e uma moto Kawasaki deixou ambos os condutores feridos na tarde de ontem na SC-355 em Jaborá. O acidente foi por volta das 15h30 e mobilizou equipes de segurança. De acordo com os socorristas, o carro era conduzido por um idoso de 83 anos que sofreu um corte no braço e relatou dores no peito. O piloto da motocicleta sofreu diversos ferimentos. As duas vítimas foram imobilizadas pelas equipes de resgate e encaminhadas para atendimento médico no RUST, Hospital Universitário Santa Terezinha, em Joaçaba. A pista foi sinalizada pelos bombeiros para garantir a segurança no local até a chegada da Polícia Militar Rodoviária. E a Polícia Militar recuperou por volta das 22h20 de ontem, uma motocicleta Honda Biz que havia sido furtada no bairro Clara Adele, em Joaçaba. Após o acionamento, testemunhas informaram ter visto dois homens empurrando a motocicleta e entrando em um beco da região. Com base nas informações, as guarnições iniciaram buscas imediatas. Cerca de 30 minutos após a comunicação do furto, os policiais localizaram a moto escondida em uma área de vegetação próximo ao local indicado pelas testemunhas. O veículo foi recuperado sem danos aparentes e devolvido à proprietária. Os autores não foram localizados. A rápida atuação das guarnições e a colaboração da população foram fundamentais para a recuperação do bem em um curto espaço de tempo. O caso foi registrado e agora será apurado pela Polícia Civil. E a Polícia Rodoviária Federal iniciou a 0 hora de hoje a Operação Corpus Christi 2026. A mobilização se estende até às 23h59 deste domingo. Quem fala a respeito é o inspetor da Polícia Rodoviária Federal para o Estado de Santa Catarina, Adriano Fiamoncini.
9: A Polícia Rodoviária Federal em Santa Catarina inicia a 0 hora de amanhã, quarta-feira, dia 3. A Operação Corpus Christi 2026, que se estende até o final de domingo, dia 7. Serão 5 dias com aumento do fluxo de veículos nas rodovias federais, fator que pode contribuir para a ocorrência de acidentes. Em Santa Catarina, os trechos mais preocupantes ficam nas BRs 282 e 116, região de Lages, devido à Festa do Pinhão, evento que atrai milhares de pessoas à Serra Catarinense. A operação terá foco no combate às ultrapassagens indevidas, excesso de velocidade e combinação entre álcool e direção, além da verificação do uso do cinto de segurança e de cadeirinha para as crianças. Em 2025, durante a Operação Corpus Christi, a PRF registrou 101 acidentes nas rodovias federais do estado, nos quais 115 pessoas ficaram feridas e 10 morreram no local da ocorrência. Para aumentar a fluidez do trânsito e diminuir o risco de acidentes, haverá restrição de tráfego em pistas simples para veículos de cargas excedentes, ou seja, que ultrapassam as dimensões máximas permitidas. Isso nos seguintes dias e horários: quarta-feira, dia 3, das 4 da tarde às 10 da noite; quinta-feira, dia 4, das 6 da manhã ao meio-dia; e domingo, dia 7, das 4 da tarde às 10 da noite. Orientações para uma viagem mais segura: faça um planejamento da viagem, prevendo pontos de parada com pausas programadas. Procure descansar e colocar o sono em dia, evitando que a sonolência possa contribuir para causar acidentes. Esteja com a documentação do veículo em dia. Não esqueça da utilização dos dispositivos de retenção, como cinto de segurança e também da cadeirinha, no caso de transporte de crianças. Respeite a sinalização e os limites de velocidade em cada trecho. Ultrapasse somente locais proibidos e com condição segura para realizar a manobra. Nos trechos em obras, o motorista deve redobrar a atenção e obedecer à sinalização. Se não possui CNH ou ainda se fez uso de bebida alcoólica, não dirija. Nesses casos, utilize transportes alternativos, como os carros de aplicativos, táxis ou ônibus.
8: Obrigado, Adriano. E uma mulher de 37 anos foi presa ontem em Joinville, no norte do estado, acusada de se passar por uma menina de 12 anos e viver por cerca de 14 meses com uma família que acreditava tê-la acolhida como filha. O caso agora está sendo investigado pela Polícia Civil e, em tese, envolve os crimes de estelionato e falsidade ideológica. A prisão ocorreu no distrito de Pirabeiraba e foi realizada por agentes da 6ª Delegacia da Polícia. Segundo as investigações divulgadas, a mulher utilizava o nome de Gabriele e teria criado uma história para justificar sua presença na comunidade. Conforme a apuração, ela procurou uma igreja da região alegando ter fugido do Pará após sofrer maus tratos. A narrativa sensibilizou membros da congregação que passaram a ajudá-la. Posteriormente, uma família decidiu acolhê-la em casa, acreditando se tratar de uma adolescente em situação de vulnerabilidade. Para sustentar a falsidade, a suspeita mantinha comportamentos infantilizados e utilizava os objetos como chupeta e mamadeira. Também teria explicado diferenças entre a idade alegada e sua aparência, afirmando possuir autismo, além de problemas hormonais decorrentes de supostos tratamentos recebidos na infância. De acordo com informações divulgadas pela polícia, a mulher chegou a ter um quarto decorado com itens infantis e recebia presentes, brinquedos e cuidados compatíveis com a idade que fazia possuir. A família também teria promovido uma festa de aniversário para celebrar seus supostos 12 anos. A fraude começou a ser descoberta após denúncias e o surgimento de inconsistências sobre sua identidade. A partir disso, a família procurou a polícia, que iniciou as investigações e concluiu que a documentação e as informações fornecidas pela suspeita eram falsas. Segundo a polícia, ela confessou os fatos durante o interrogatório. Após a prisão, foi encaminhada ao presídio regional de Joinville, onde permanece à disposição da justiça. Olha, gente, eu não sou de comentar na polícia, mas até onde vai a criatividade do ser humano? Então, foram essas informações do setor policial de hoje. Qualquer outro destaque durante a nossa programação, com informações para o setor policial, da sala de redação, repórter Matheus Mitterer.
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7: Agora 12:39. A Câmara de Vereadores de Erval do Oeste aprovou na noite de segunda-feira o projeto de lei que autoriza o município a promover alienação mediante leilão público de imóveis do Distrito Industrial. O vereador Cristiano Mendonça falou a respeito.
11: Nós tivemos um projeto que tramitou na casa, que foi aprovado, né, que autoriza o Poder Executivo Municipal promover a alienação, né, mediante leilão público de imóveis integrantes do Distrito Industrial 3, que é o chamamos de Atílio Pagnucelli, né, e do Distrito Industrial 1. Então, todos os terrenos do novo, né, Distrito Industrial 3, ele estará apto, então, porque o Poder Executivo faça, né, a alienação desses imóveis. Lógico que olhando todos os mapas, as matrículas, no caso, de todos os lotes, nos deu condição de fazer a lei autorizativa. Mas agora cabe, né, ao Poder Executivo que faça um edital perfeito, né, que faça lá com que a licitação ocorra sem questionamentos, que não tenha nenhum impedimento, né, registral dessas matrículas para os futuros investidores, né? Pessoas que têm interesse em montar sua empresa nesses espaços que serão leiloados. Então, a autorização legislativa passou, nós entendemos que isso é importante, porque já lá na gestão passada houve um movimento muito forte para que fosse tiradas matrículas, fosse liberado esse loteamento que ainda não tem infraestrutura, que eu cito o loteamento industrial 3, que é o Atílio Pagnucelli, ainda não tem a infraestrutura que vai receber logo, né? Então, inclusive é preciso que fique claro isso nos editais, né? Qual é a condição da compra ou a condição de receber o terreno. Mas nós também tivemos a oportunidade de enxergar um novo horizonte para o Erval do Oeste. Hoje, se nós pensarmos há 20 anos atrás, até agora é a primeira vez que a gente trabalha forte num distrito, né? Numa área integrada. No passado também houve, lógico, algumas áreas, mas agora mais ainda com a audiência pública na semana passada, né, que a gente fez uma leitura onde a 282, a nossa BR, as testadas laterais serão incluídas como zona industrial. Então, fizemos aqui algumas observações com relação às atividades econômicas, né, porque existem tabelas onde são áreas industriais que algumas atividades são restritas e a gente quer abrir mais, quer que seja permissível.
7: Cristiano informa que houve a ampliação do perímetro urbano.
11: Houve a ampliação do perímetro urbano, então foi um questionamento que eu fiz: só por ampliar o perímetro urbano a gente não tem vocações, né? Só se amplia o perímetro urbano, mas e aí, né? Então foi um questionamento que eu fiz lá no passado, que a gente criasse essas zonas. Existe isso no plano diretor, né? Todas as áreas são zoneadas, mas a gente precisa dar uma vocação. E a 282, ela é uma área que tem boa logística. Nós temos Erval do Oeste como uma cidade principal, um polo regional também, em conjunto com Joaçaba e Luzerna. Aqui é uma capital regional, não deixa de ser. E a gente tem mão de obra, a gente tem um futuro promissor, mas a gente precisa criar áreas, né, e condição para que as empresas venham, seja elas do exterior, ou seja elas do estado, locais, né? A gente precisa criar um ambiente, porque o município precisa pagar as contas. Se a gente não tem dinheiro em caixa, a gente não consegue asfaltar, não consegue pagar a saúde, não consegue pagar o professor. Então a gente precisa ser autossuficiente e sair do patamar de dependência, né, de subsídio do governo, e a gente consiga, lógico, andar com as próprias pernas.
7: O senhor citou aí, inclusive, a situação de uma instalação no próprio hotel, já que o município não tem um empreendimento desse porte.
11: Nessas áreas que foram ampliadas no perímetro urbano e agora passou às zonas industriais, por exemplo, a 282, nós temos tabelas de uso do solo, que lá no passado foi estudado, e então tem várias atividades que são permitidas, outras são permissíveis e outras nem estão na tabela. Então, a gente, por exemplo, hotel, né? Alojamentos, a gente precisa incluir nessa zona industrial, né? No mínimo como permissível, né? Porque aí você vai fazer um estudo: é um alojamento, é um hotel comercial mais voltado para o comércio, para a indústria, é o local que vai ser instalado, não vai ter impacto de vizinhança, né? Por exemplo, não vai receber também o impacto de vizinhança, então ali é o local que deve ser implantado. Quando nós temos uma tabela que nos proíbe ou não cita, eu tenho que provocar o prefeito através de um decreto, mas isso que eu não quero, né? Cada vez tem que ficar questionando, pedindo que para que faça todo um estudo, uma leitura. O empresário não pode perder tempo, ele tem que já chegar e já ver o ambiente propício para a implantação. Então, desde hotéis, serviços de comida, por exemplo, preparado, como é que você vai fazer dentro de uma indústria um refeitório, alguém que vai fazer prestar um serviço de alimentação dentro de uma indústria, né? Então, não tem no nosso KNAI, que é nosso código de atividade, vamos colocar. Se nós precisamos de um ambulatório dentro de uma empresa, né? Então, o ambulatório também precisa estar. Então, isso é uma coisa que eu vou questionar já na outra sessão, a gente vai deixar já algumas observações. Mas, mais ainda, o Gervaldo Oeste tem agora os espaços já pré-determinados para que se faça ampliação de áreas industriais, né? Então, agora é incentivo fiscal, é buscar parcerias, né? Então, a gente tem que trabalhar com outro, mas demorou, né? Isso já deveria ter sido feito há muitos anos, lógico. Isso vem se arrastando já há muitos anos, mas agora acredito que daqui para frente é outra história.
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7: Chegamos ao final de mais uma edição do Jornal do Meio-Dia. Na apresentação de Odinei Gonçalves, redação e edição de Matheus Mitterer, reportagens Odinei Gonçalves e Matheus Mitterer, central técnica Fabiano Machado, produção central Líder de jornalismo e a direção geral de Mauro Roberto Dalmórbida. A você, uma boa tarde e até amanhã.
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0: Matheus Mitterer.
1: Olá, boa tarde. Quarta-feira, 3 de junho de 2026, está no ar o Esporte Líder. Apresentação de Matheus Mitterer, central técnica do Fabiano Machado, redação e edição Odinei Gonçalves e a direção geral é do Mauro Roberto Von Mórbida. Copa do Mundo, bicampeã França, muito além da Torre Eiffel e do croissant. Ancelotti comanda primeiro treino da seleção nos Estados Unidos. João Fonseca perde nas quartas de final de Roland Garros, mas fez história. Ervaldo Este pode sediar a meia maratona de chão batido no interior do município. Joaçaba Futsal enfrenta o Vasco da Gama fora de casa hoje pela Liga Nacional. Essas e outras informações agora no seu Esporte Líder.
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1: Começamos o Esporte Líder de hoje falando da Copa do Mundo.
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1: Bicampeã França, muito além da Torre Eiffel e do croissant. Os detalhes com a Daniela Esperon.

0: série Curiosidades sobre os países da Copa do Mundo, vamos falar da França. E a França tem uma curiosidade surpreendente, que você sabia que eles foram os responsáveis pela criação do sistema métrico usado hoje em grande parte do planeta? Pois é, tem outra particularidade também, viu? Existem mais de 40 mil castelos espalhados pelo território francês. Alguns parecem ter saído diretamente dos contos de fadas. Além disso, a França possui territórios em diferentes continentes, o que significa que o país está presente não apenas na Europa, mas também na América do Sul, no Caribe, na África e na Oceania. E os franceses também levam muito a sério a qualidade de vida. Em várias cidades, os mercados de rua são tradições centenárias, reunindo produtores locais e mantendo costumes que atravessam gerações. Agora, quando o assunto é futebol, a paixão é grande, viu? A França se transformou em uma das maiores potências do esporte nas últimas décadas. A seleção francesa conquistou duas Copas do Mundo, em 98 e 2018, e revelou craques admirados em todo o continente. O país também é conhecido pela sua diversidade cultural. É algo que se reflete diretamente nos gramados. Jogadores de diferentes origens ajudaram a construir a identidade do futebol francês, tornando a seleção um símbolo de mistura de cultura que caracteriza a paixão. Clubes como o Paris Saint-Germain movimentam multidões e atraem estrelas internacionais, enquanto a Liga Francesa segue revelando talentos para o mundo inteiro. Mas talvez a maior característica do futebol francês seja mesmo a sua capacidade de formar jogadores. Muitos dos grandes nomes da história, recente inclusive, passaram pelos centros de treinamentos do país antes de brilharem nos maiores campeonatos dos planetas. Pois é, a França vai muito além de monumentos famosos, futebol. É um país de castelos, tradições, diversidade cultural. Uma paixão enorme pelo futebol que une milhões de pessoas. É uma nação que consegue transformar a história, a arte e esporte em parte da mesma identidade. E a França está na Copa do Mundo de 2026 e a sua estreia será diante de Senegal no dia 16 de junho. Agência Rádio Web, com a curiosidade dos países da Copa do Mundo, Daniela Esperon.
1: E o técnico Carlo Ancelotti comandou o primeiro treino da seleção brasileira em terras americanas.
0: A seleção brasileira fez o primeiro treinamento em solo americano nesta terça-feira, já na preparação para a Copa do Mundo deste ano. E o técnico Carlo Ancelotti comandou a primeira atividade, contando com 25 dos 26 convocados. Neymar, que se recupera de uma lesão na panturrilha de grau 2, é o único desfalque nesta atividade. O trio que jogou a final da Liga dos Campeões no último sábado participou normalmente do treinamento. Os zagueiros Marquinhos e Gabriel Magalhães e também o atacante Gabriel Martinelli se juntaram aos outros jogadores e já estão à disposição para o amistoso deste sábado diante do Egito. Os jogadores de PSG e Arsenal não estavam no grupo que treinou na Granja Comari, em Teresópolis, no Rio de Janeiro, nos últimos dias. O treinamento foi fechado para a imprensa. A CBF TV chegou a transmitir parte das atividades, mas no início, com uma conversa do técnico Carlo Ancelotti com um grupo de jogadores e um aquecimento. A expectativa é que tenhamos mudanças no time para o jogo de sábado contra o Egito. Esse seria o último antes da estreia do Brasil na Copa do Mundo. Duas mudanças são certas: a entrada dos zagueiros Marquinhos e Gabriel Magalhães que formam a dupla da zaga titular de Ancelotti, eles vão ocupar os lugares de Bremer e Léo Pereira. Mais testes podem ser realizados em Cleveland, local da partida diante dos egípcios.
1: Para encerrar com a Daniele, João Fonseca perde nas quartas de final de Roland Garros, mas fez história.
0: Chegou ao fim a melhor campanha de um brasileiro na chave masculina de um Grand Slam desde 2004. João Fonseca, aos 19 anos, não repetiu as suas melhores atuações. Chegou até a salvar 6 match points na terceira parcial, mas caiu nas quartas de final de Roland Garros. Mérito para o impecável tcheco Jakub Menske, que é o 27º melhor do mundo e que venceu o brasileiro por 3 sets a 0, com parciais de 6-4, 6-3 e 7-6. O brasileiro se despede da segunda participação em Roland Garros com a sua melhor campanha em grandes lances. A última vez que um tenista do país na chave masculina foi tão longe foi em 2004, quando o tricampeão Gustavo Kuerten também parou nas quartas de final em Paris. Eliminado na terceira rodada na capital francesa, nesta edição o carioca venceu 4 partidas, com destaque para a vitória de virada sobre o tricampeão Novak Djokovic, na terceira rodada após estar perdendo por 2 sets a 0. Essa foi a maior vitória do carioca até aqui na carreira. A semifinal vai acontecer na sexta-feira e o tcheco, de 20 anos, campeão dos Masters de Miami de 2025, vai desafiar o número 3 do mundo, o alemão Alexander Zverev, em um jogo que promete muita emoção. Agência Rádio Web com informações do tênis, Daniele Esperon.
1: Obrigado, Daniele.
2: Agora, as últimas do esporte.
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1: Yervaldo Oeste pode sediar em agosto a primeira meia maratona de chão batido no interior do município. O organizador Edson Pedroso dá detalhes da competição.
4: E nós trabalhamos com organização de corridas, hein? Embora já o nosso forte é a locução de corridas, então alguns de vocês aí que estão nos ouvindo já nos conhecem da nossa estrada, já diversas provas aqui na região, tanto o Ervaldo Oeste quanto o Cidade de Joaçaba, atualmente nós moramos ali na região de Concórdia, mas nós fizemos organização e principalmente locução de corridas em grandes circuitos até nacionais, né? E hoje nós estamos aqui em Ervaldo Oeste dando aquela passada e também já pré-pincelando aí um evento que a gente está com uma expectativa de realizarmos, né? Que seria então uma meia maratona, né? Então quando a gente fala maratona e meia maratona, tem essa conotação, porque realmente a maratona é 42.195 e a meia nós queremos realmente fazer a primeira meia maratona chão batido. E principalmente aqui nesse local de Ervaldo Oeste, do qual eu vou ser bem sincero contigo, eu conheci algumas comunidades aqui, eu acabei indo a uma cidade vizinha de Ibiã e daí passando pelo interior e eu fiquei maravilhado, né, pela estrutura da cidade, no sentido assim das estradas, pelo trajeto, altimetria, elevação, tudo mais ali da comunidade no interior, eu não tenho certeza o nome da comunidade, Rancho Queimado, acredito que seja lá, vindo até Barra Verde, por além. Então, fiquei maravilhado e digo, opa, aqui, é aqui. Então, nós temos aí uma expectativa no mês de agosto, né? Ainda estamos nos trâmites, né? A gente tem uma expectativa de fazer a primeira meia-maratona chão batido Ervaldo Oeste.
1: Seria, então, uma meia-maratona, quem quiser completá-la de forma individual, ok. Mas também, né, a possibilidade de duplas, equipes.
4: Como a gente falou, né? A gente já está no forno ainda, né? A gente está montando, né? É uma ideia e a gente está buscando aí já os trâmites legais para a gente fazer de acordo, tudo certinho. Então, essa meia maratona, ela teria como em forma de revezamento também. Então, isso a pessoa pode fazer de maneira individual, duplas, né? Daí tem dupla mista, dupla do mesmo gênero, masculino, feminino, e quartetos, né? Então essa é a ideia. E por que não daqui a pouco a gente lançar aí, diversos amigos estão dando várias, nos auxiliando aí a montagem, né? E também daqui a pouco a gente lança uma provinha de cinco junto. Tudo isso merece uma estrutura, eu posso dizer uma estrutura grande, porque a gente quer fazer ela com propriedade, fazer ela dos termos legais. Então hoje todos os nossos eventos da Ivem Ele, que é a nossa empresa, ele é agregado à Federação Catarinense de Atletismo, então temos nosso permit, temos toda a questão legal de segurança, como tu falava no começo da entrevista, é muita gente aderindo às corridas. Hoje é um universo muito grande de corredores anônimos, pessoas que fazem atividade física de maneira regular, e tem aqueles aventureiros também, né? E a gente tem que não só cuidar, como dar toda a estrutura de logística, de segurança. Então nós estamos assim fazendo com bastante pés no chão para que talvez no dia 23 de agosto a gente possa fazer aqui em Erval do Oeste esse evento ainda.
5: Edson, crescendo muito também essa questão, né, das corridas de aventura, como o senhor citou, né? Temos a Volta à Ilha em Florianópolis, que já é um evento tradicional. Temos também a questão na Patagônia, né, que temos um evento grandioso, inclusive atletas da região vão até a Argentina participar desses eventos. Possibilidade, então, de termos um evento diferenciado aqui no município.
4: Cada evento com as suas características, né? Nós buscando, como eu falei, né, a geografia do nosso município de Erval do Oeste, a estrutura na parte de turismo, que a gente cada vez mais quer incrementar, assim como os meios de comunicação também nos auxiliam, não só aqui em Erval do Oeste, mas todo, né, o Brasil está buscando essa questão de qualidade de vida. Então nós também somos agraciados, não só o, né, nada, mas assim, não só o litoral, mas nós também temos uma geografia, temos umas paisagens muito bonitas, como eu falava, e temos que explorar isso daí, porque é um espaço verde que nós temos aqui na nossa cidade, na nossa região, que precisa ser explorado. Então, anexado a isso, nós temos o pessoal que pratica bastante o esporte, e por que não, né? Então é isso que nós queremos, é. E estamos aí justamente na cidade aqui de Erval do Oeste hoje fazendo essa análise técnica para que a gente realmente já nos próximos dias a gente possa lançar de maneira oficial esse evento.
1: Obrigado, Edson. Em jogo válido pela oitava rodada da Liga Nacional, Joaçaba Futsal joga na noite de hoje às 18 horas em Duque de Caxias contra a equipe do Vasco da Gama, equipe comandada pelo técnico Seco, o Sandro Zanetti. Também teremos a sequência da oitava rodada, hoje às 19 horas, Chupinzinho e Balsas, amanhã 11 da manhã, América e Concórdia, e amanhã também, só que 19:15, Sport Recife contra o Apodi. A oitava rodada já teve no sábado Blumenau 0, São Caetano 3, São Lourenço e São Miguel 1-1, Lages 3-2 no Juventude. E também tivemos Dracena 4, Vélez Camaquã 2. A classificação está da seguinte forma: o Vélez é líder com 19 pontos, seguido de São Caetano também 19. Terceiro é o Dracena com 16. Quarto é o Chupinzinho com 14. Quinto é o América do Rio Grande do Norte com 14. Sexto é o São Lourenço com 13. Sétimo é o Apodi com 11. Oitavo é o Blumenau com 10. Joaçaba é o nono com 10. Décimo é o Vasco com 9. Na 11ª posição, agora o Lages, com 2 vitórias seguidas, tem 9 também. 12º é o São Miguel com 7. 13º é o Sport com 5. 14º, Juventude, 5. 15º é o Concórdia com 4 pontos. E 16º é o Balsas, também 4 pontos ganhos. Então, para essas informações do Esporte Líder de hoje, fiquem agora com o programa Show da Tarde, com ele, Carlos Ferrari. O esporte volta na próxima sexta-feira. A todos uma ótima tarde, ótimo feriado e até lá.
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8: 13 horas e 6 minutos.
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8: Oi pessoal, muito boa tarde para você, tá começando aqui pela Líder FM o nosso Show da Tarde, estamos chegando para ficarmos juntos, né? Com a graça do nosso bom Deus, a partir desse exato momento até as 16 horas, tocando o melhor da música, te informando, te alegrando, conectando você com o melhor que há na nossa programação do Rádio FM 107.5. Falamos de Ervaldo Oeste, Santa e Bela Catarina, para chegar até você onde quer que você esteja. Receba o nosso abraço apertado, fiel, aquele abração de urso, né? Para que você se sinta muito bem acolhido em mais um programa Show da Tarde, que começa aqui com o Carlos Ferrari e com o Fabiano Machado, a quem eu cumprimento e agradeço, né, pelo trabalho prestado. Falar nisso, a partir de agora você vai poder entrar em contato conosco para concorrer a uma pizza e a um refrigerante do Passarela Supermercado. Sorteio no final do nosso encontro. Hoje é quarta-feira, 3 de junho, lembramos o Dia Mundial da Bicicleta, Dia da Conscientização contra a Obesidade Infantil, Dia Nacional da Educação Ambiental, Dia do Escrevente de Cartório, Dia Internacional do Administrador de Pessoal e da Comunidade Social. 19 graus de temperatura, clima ótimo para você que está de bem com a vida. Estamos começando mais um Show da Tarde, temos aqui a gostosa companhia, né? 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Estamos disponibilizando o nosso zap para você manter contato conosco, né? E garantir a tua presença aqui no sorteio do brinde no final do programa. Manda ver aí, ó, manda sua mensagem. Já começa a pedir a tua música também para organizarmos a playlist do ouvinte. 984377826. Tá no ar, o Show da Tarde da Líder.
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8: É pensamento curtinho, mas é enorme no seu sentido. As outras pessoas só podem te fazer sentir inferior se você permitir.
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8: Vamos começar então a nossa festa da música do passado. É saudade e nostalgia pintando aqui no Líder Retrô. E a primeirinha rola com Bon Jovi do ano 2000. It's My Life. É a primeira do Líder Retrô. Boa tarde pra você.

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8: Legal, gente, grande tarde pra você de quarta-feira, véspera de feriado. Amanhã estaremos aqui, né, com a programação especial gravada, mas vai ter sorteio de brinde também, fica ligado, viu? Fique esperto aqui, sempre na Líder, muito mais vantagens, né? Além de você se deparar com a programação musical que vai muito ao encontro daquilo que você espera, daquilo que você gosta, a gente também tem aí como incentivo alguns brindes que nós sorteamos em toda a nossa programação. Clube Ervalense, convidando você para domingo, a partir das 18h30, 18h30, a festa que será comandada pelas bandas Indústria Musical e Silverson. 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É domingo agora, às 18h30. 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E a gente segue tocando muito forte os seus sentimentos com as músicas que temos aqui relacionadas dentro do Líder Retrô. É a oportunidade de você voltar no tempo, né? De matar a saudade mesmo. Essa aqui é uma delas, 1988. Lulu Santos presente no Líder Retrô com A Cura. 13:18, 1:18 da tarde.

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5: Agora 1h27. 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
5: 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Combinado? E a gente segue aqui tocando o melhor da música do passado. Toto, 1986. Vão mexer com os coraçõezinhos apaixonados aí, Fabiano. Toto, I'll Be Over You. 1h29.

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12: Maravilha, que a nossa voz possa estar chegando para você, né? Numa tarde muito bacana, tarde de quarta-feira, véspera de feriado, né? E nós possamos estar aí juntos, né? Estarmos juntos contemplando uma tarde feliz, uma tarde que possa trazer coisas boas para todos nós, positivismo acima de tudo, né, gente? E muita saúde, né? Porque saúde é o que interessa, é prioridade total. O resto vem como consequência, mas se a gente sem saúde, não somos ninguém, não é mesmo? 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Estamos tocando música do ano de 1984, convidando você para viajar no tempo comigo. Vinícius Cantuária, só você, 1:39.

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12: Se liga na hora, faltando 14 minutos para as 14h. E até lá nós vamos juntos com o Líder Retrô, recordando músicas do passado. Sabe aquela canção que tocou demais nos rádios do Brasil e do mundo? A gente resgata por meio de uma pesquisa e traz aqui à tona para você ouvir de novo. 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Vamos em frente? Vamos trazer mais músicas aqui. Essa também faz, que nem diz o Pinga Fogo, né? Faz a molinha pular do coração. Air Supply, 1984, I Can Wait Forever. É a música romântica internacional em destaque aqui pra você. Confere aí comigo, Líder Retrô, no Show da Tarde da Líder.

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8: Agora três faltando pras duas. Vamos tocar a saideira aí, Fabiano. Sucesso Rock Estrela do Léo Jaime, 1986. Daqui a pouco a gente começa a atender a sua participação via WhatsApp, tá bom? Já vai pro ar aí o teu áudio e também a tua mensagem carinhosa. Vai mandando aí a tua indicação musical pra gente inserir na nossa programação que vai até às 4. Canta, Léo Jaime. Saideira de hoje.

Sucesso de Léo Jaime, colocando ponto final no nosso Líder Retrô desta tarde de quarta-feira, véspera de feriado, 3 de junho de 2026. Rock Estrela foi a ultiminha de hoje, mas fica tistinho não, que a gente volta já já dando sequência à nossa programação musical, incluindo você, né? Afinal de contas, é você quem vai mandar na programação a partir de agora até às 4 da tarde, mandando a sua indicação musical para 984377826. Lembrando que tem pizza e tem refrigerante hoje do Passarela Supermercados para quem interagir com a gente. Fechou? Então tá, o show da tarde volta já já contigo. Aguenta aí!

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2: Olá, boa tarde. Este é o Acaerte Agora. Previsão do tempo para Santa Catarina com a meteorologista da Acaerte, Daniele Lima.
3: Boa tarde. Nessa quarta-feira, o tempo segue firme com sol e poucas nuvens em Santa Catarina. Apenas no litoral é que surgem mais nuvens no fim do dia, com possibilidade de chuva isolada durante a noite. Na quinta-feira, a circulação marítima aumenta a nebulosidade do litoral aos planaltos. Há chance de chuva isolada a qualquer hora, mas principalmente no início e fim do dia, no litoral norte, Grande Florianópolis e Vale de Itajaí. Enquanto isso, no oeste e no litoral sul, continua com o predomínio do sol. As temperaturas estarão levemente mais altas. As mínimas ficam entre 8 e 12 graus no Grande Oeste e Planalto Sul, sendo abaixo de 8 graus na Serra, e nas demais regiões, de 10 a 18 graus. Já as máximas na tarde de quinta variam entre 18 e 24 graus. Tenha um excelente dia!
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11: Vamos lá, galera, vamos lá, rapaziada. Até as 4 tem o nosso show da tarde rolando aqui na programação da Líder 107.5. E como é que tá a tua tarde de quarta-feira? Tá se preparando aí pro feriadão, para quem vai curtir, né? Para quem vai gozar aí o feriadão e para você que vai trabalhar também da mesma forma, nossa vibração positiva, tá? Para você que vai ficar em casa ou para você que vai pegar no trampo aí, meu amigo. Um abraço aí, tá? É assim mesmo. Fabiano, por exemplo, vai trabalhar amanhã, né, Fabiano? A programação vai ser gravada aqui, incluindo o show da tarde, mas o seguinte, ó, com um diferencial, amanhã tem sorteio de brinde. Você vai concorrer ao combo de salgadinhos e de docinhos, mais um mini Guaraná lá da Tia Jô Salgados. Amanhã, para quem interagir, e só vai valer áudio, né, Fabiano? O pessoal vai mandar áudio, só áudio amanhã, o programa todo, para concorrer ao brinde que nós estaremos sorteando amanhã. Mesmo ausentes aqui fisicamente, né? Nós vamos estar numa programação especial gravada, mas você vai poder mesmo assim participar, pedir a sua música, interagir e concorrer ao brinde. Isso amanhã. E hoje tem pizza e tem refrigerante do Passarela Supermercados para quem tá com a gente ao vivaço na programação. Quem tá ao vivo comigo é a Gilceia. Mandou um recado, né, Gil? Boa tarde, amiguinha.
12: Boa tarde, Carlos Ferrari. Eu sou a Gilceia aqui do bairro Nossa Senhora Aparecida.
11: Belezeira.
12: Coloca no nome do meu filho Adriano Fernando do sorteio. Tenham todos uma ótima quarta-feira.
11: Show
12: abraço.
11: De bola, show de bola. O Paulinho também tá marcando presença, batendo o cartão da audiência, Paulo.
13: Boa tarde, Carlos.
11: Boa tarde, amigo.
13: Quartou, né? Carlos, gostaria de ouvir a música do Raul Seixas. Pode ser o dia em que a Terra parou.
11: Uhum.
13: Pensei aí pro povo que gosta, para vocês aí da rádio. participar do sorteio. Estamos aí, né?
11: Legal,
13: amigo. Ouvido no rádio.
11: Seja sempre bem-vindo, Paulinho. Catarina do Santa Teresa também se manifesta nessa tarde de quarta-feira, né, Cata?
14: Boa tarde, Ferrari. Tudo bem? A Catarina também.
11: Legal, legal, legal.
14: Como sempre. Manda uma música para nós, Ferrari de Paulo e Paulina, Amor de Primavera, e me coloca lá no sorteio do Mate Bar do Orvalense. Obrigado, Ferrari. Um ótimo feriado.
11: Tudo igualmente, querida. Igualmente. Luciano de Vargas, também do Santa Teresa, na escuta do programa. Ele e o filhão Cauã participando do sorteio de Logo Mais. Vamos tocar música? Paulo pediu e a gente toca com o maior prazer do mundo. O Maluco Beleza. Saudoso Raul Seixas, O Dia em que a Terra Parou. 2:07.

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6: É uma notícia triste do mundo da música, né? Esse cara que tá cantando aí, ó, o cantor Peebo Bryson, morreu ontem, terça-feira, dia 2, aos 75 anos. O artista era conhecido por ser a voz de várias canções da Disney e estava internado. Ele teria sofrido um AVC no último domingo, dia 31 de maio. Em comunicado divulgado à imprensa, a família falou sobre o carinho recebido após a notícia da morte. Estamos profundamente comovidos com a demonstração de amor, orações e apoio dos fãs, amigos e colegas do mundo todo. Embora nossos corações estejam partidos, encontramos conforto em saber o quanto Peebo era amado e quantas vidas foram tocadas por sua voz e seu espírito generoso. Seu legado e sua música viverão por gerações. Em 1993, ele venceu o Grammy na categoria de melhor performance pop vocal por um duo ou grupo com Beauty and the Beast, essa música que está tocando, gravada em parceria com Celine Dion. Posteriormente, ele também venceu a mesma categoria com a canção do filme Aladdin, em parceria com Regina Belli. Olha que linda a música, ó. Ele cantando com Celine Dion. Morreu ontem, Peebo Bryson, aos 75 anos.

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6: 2h17, gente. 2h17. Daqui a pouquinho tem melhor de três para você escolher a canção que nós vamos tocar. A grande campeã desta quarta-feira. 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Voltamos ao Zap Zap, conversar com você que tá ligadinho comigo. Só avisar aqui de forma antecipada, né? Que a partir de segunda-feira eu não estarei mais aqui à frente do programa num período de 15 dias. O Odinei Gonçalves vai estar me substituindo, porque chegou o período das férias e o Ferrari vai ver mamãe, vai ver papai, vai ver os irmãos, né? Vai dar uma viajada aí para ver a família, visitar a família. A gente faz isso uma vez por ano só no período de férias, né? Então, a partir de segunda-feira, quem vai estar aqui com você animando as tardes da Líder no Show da Tarde é o nosso querido amigo, o Odinei Gonçalves. E eu volto lá pro dia 22, 23 de junho, ok? 2h18, vamos lá, vamos saber quem tá curtindo a programação, a Regelene, minha amiga lá de Arabutã. Oi, Carlos, hoje eu gostaria de ouvir uma música da dupla Roberto e Meirinho, Momentos, dos anos 90, legal essa música, é muito linda mesmo. Agradeço e desejo uma abençoada quarta-feira aos amigos aí da rádio, um abração. Pra você também, Regi. Quem fala com a gente também é a Raquel Bianca de Oliveira, do bairro Santo Antônio, né, Raquel? Tá mandando aí a programação pro Theo, pra Cauane e pra toda a família Oliveira Ribeiro, na sintonia lá no bairro Santo Antônio. Boa tarde, Carlos. Queria ouvir a música do Gustavo Mioto, Com ou Sem Mim, oferecer para quem estiver na escuta. Desejar uma quarta-feira muito bacana, um bom feriado para vocês e participar do sorteio também do Clube Ervalense, se possível. Maria de Oliveira, bairro Santo Antônio, tá ligadinha conosco. O Edgar Calderoli também mandou áudio para cá.
7: Tarde, aqui é o Edgar Calderoli do Hulk. Foi no sorteio aí para domingo, do Ervalense, beleza? E tá com a música aí, pode ser a música do Leonardo aí. Confere tudo nós aí.
6: Fechou, amigão. Obrigado, tá? Ó, a partir de agora, no oferecimento do Supervisa Supermercados, presta atenção nas três músicas, um pedacinho de cada uma delas e escolhe aquela que mais se aproxima do teu gosto musical. Vamos lá? Tá no ar. A melhor de três desta quarta-feira. Vai lá, Fabiano.
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6: Então, reunimos três músicas todas as tardes para você escolher uma delas. Uma, dois ou três. Qual que você quer? Cidade Negra, número 1, Querem Meu Sangue? Tem a opção de número 2 também, Chama Ela Pra Mim, do Eduardo Costa. E a música de número 3 com o Leonardo e o Leandro, né? Ou seja, Leandro e Leonardo, Desculpe, Mas Eu Vou Chorar. Fica a teu critério, eu vou aguardar o seu voto, a sua interação, pra gente computar aqui os votos e já já a gente volta com a grande campeã para Supervisa Supermercados.
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0: Como eu disse, foi bastante equilibrada a votação, porém, quem venceu foi a número 3. Desculpe, mas eu vou chorar. Leandro e Leonardo, cantando pra você no Show da Tarde. Daqui a pouco a gente retorna trazendo aí os áudios e as mensagens queridas que você tá mandando pra cá.

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5: Lembra que no finalzinho do programa hoje tem sorteio de pizza e refri do Passarela. E amanhã, apesar de ser feriado, apesar de ser a programação especial gravada, você também vai poder concorrer a brinde, viu? Amanhã tem aquele combo gostoso de salgadinhos, o salgadinho mais gostoso do sul do mundo, lá da Tia Jô, não é mesmo? E tem também o combo de docinhos mais o mini Guaraná. Amanhã, tá? Só vai valer áudio para quem participar do Show da Tarde amanhã, no dia de Corpus Christi, a partir das 13 até as 16. Agora, 2h35, vamos falar com a Sandra Maia, que tá aí, ó, na fila para falar comigo, né, Sandrinha? Boa tarde, amiga.
6: Boa tarde, Carlos Ferrari. Aqui é a Sandra, da Rua Santa Catarina.
5: Certo.
6: Gostaria de participar do sorteio. Coloco o meu filho Marco Antônio, meu filho Júlio César e a minha filha Vitória.
5: Uhum.
6: Gostaria de pedir uma música do Rio Negro e Solimões, Lembranças Vêm de Madrugada. Obrigado e um bom feriado para vocês amanhã.
5: Obrigado, querida. Igualmente, essa música já tá na ponta da agulha aí, o Fabiano já reservou, né? E o nome dela, o título da música é Coração Chora de Saudade. Quem mais que vai falar comigo aí? Alô, boa tarde.
7: Boa tarde, Carlos Ferrari.
5: Opa.
7: Alessio Munari, de Bairro Santa Teresa.
5: Oi, Alessio.
7: Se puder tocar aquela música do Paralamas do Sucesso de 1984.
5: Paralamas.
7: Óculos.
5: Óculos.
7: Foi um sucesso pra caramba aí.
5: Eu uso óculos.
7: Ficaria imensamente agradecido com o amigo tocar, tá bom?
5: Claro, um abraço. Claro. Valeu, Alessio. Boa tarde, Carlos, tudo bem? Tânia Filipim, Centro de Erval. Quero participar do sorteio dos ingressos do Evalense. Valeu, amiga Tânia. Tá na lista. Quem mais? Boa tarde, Carlos. A Fátima Triques, ou Triques de Joaçaba. Toca a música pra gente aí, manda pras minhas amigas e deixa um grande abraço pra todos vocês da Líder. Valeu, Fatiminha. Nossa amiga Maria Sueli Pereira, Vila Pedrini, também tá ligadinha e vai conferir o sorteio logo mais no finalzinho do programa, porque agora eu quero atender a Sandra Maia, que pediu Rio Negro e Solimões, Coração Chora de Saudade. 2h37.

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0: Show de bola, tamo junto, viu gente? 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Já são 2h45, faltam 15 para as 3. Daqui a pouco vamos conferir o que deu na Mega Sena a partir das 3 horas da tarde, porque agora eu quero voltar lá pro Zap Zap e atender esse povo querido, né? Que nos dá atenção, que nos dá carinho todas as tardes nesse horário. Alô, boa tarde.
1: Boa tarde, Carlos, tudo bom?
0: Eu tô
1: em casa, Campos aqui de Camboriú.
0: Tô
1: em casa acompanhando o programa junto com minha mãe. E vamos embarcar pra aí hoje à noite.
0: Opa!
1: E tá com sucesso pra mim, do Júlio Iglesias.
0: Júlio Iglesias.
1: Eu fiz esse programa pra minhas filhas, Isa Mariana, pra comadre Eva, pra todos os meus amigos, pra vocês e da Rádio, meu amigão. Um abraço.
0: O filho mandou recado e a mãe também, que não fica atrás não, né, Salete? Seja bem-vinda.
2: Boa tarde, Ferrari, tudo bem? Aqui é Salete Campos, aqui de Camboriú, tá aqui ligadinho ouvindo o programa. Manda música bem bonita aí pra nós, como pode ser com o Leandro Leonardo. Ofereço para todos os meus amigos e para vocês aí da rádio.
0: Fechou?
2: Um abraço, fica com Deus.
0: Tá pegando
2: com
0: a busão.
2: Também ali do São Jorge.
0: Tá pegando o busão para vir para cá. Hoje vai passar o feriado por aqui, né, Salete? Saudade de Erval, eu sei disso. Quem bebe água do Rio do Peixe aqui, minha filha, sempre volta. Eu sou prova cabal disso. Hã? Depois de 17 anos, tô aqui eu de volta. Alô, boa tarde.
3: Tarde, Carlos Ferrari.
0: Oi.
3: Me coloca no sorteio de hoje. Tá bom? Sou Sueli Gomes.
0: Oi, Sueli.
3: Quero pedir uma música, pode ser a próxima.
0: Tá bom.
3: Feliz pra todos que estiverem ouvindo a programação líder.
0: Legal.
3: Um abraço pra vocês aí, uma abençoada quarta-feira, tá bom?
0: Tá bom, igualmente.
3: E um bom feriado amanhã.
0: Obrigado, querida. Sueli Gomes, tá ligadinha com a gente. O Kleber Todescato e a família dele também tá, né? O pessoal tá lá na Vila Pedrina e curtindo a gente. Aí a esposa Marisa, os filhos William, Wesley e Bruno. E vai toda essa galera aí pro sorteio de logo mais. Mandar uma alusão pra Isabel Fátima Isler, lá de Luzerna, também acompanhando a nossa programação. Música pedida é música executada. Gustavo Mioto canta pra Maria Oliveira, lá do bairro Santo Antônio, que sugeriu. Tá tocando, Maria? E tá na lista aqui dos ingressos do Ervalência, a nossa querida amiga ouvinte. Com ou sem mim, canta Gustavo Mioto, 13, voltando para as 3.

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0: Aí a vinheta tá fazendo o convite, ó. Vem com a gente, fica com a gente. Até as 16h tem show da tarde. 19 graus a temperatura. Dia bonito hoje, uma quarta-feira ensolarada. Lindo dia, né? Vamos contemplando mais um dia com a graça do nosso bom Deus. Tem gente pra falar com a gente, é lá de Serra Alta, meu amigo Prando. Fala, Prando.
1: Boa tarde, Separado.
0: Boa tarde, amigão.
1: Aqui é o Prando, da Serra Alta. Me coloca no sorteio, coloca meu piá também. Foi no sorteio dos ingressos do Ervalense.
0: Beleza, vai bombar esse evento aí.
1: Tá com uma banda aí bem caprichada. Sábado vamos dar uma dançada.
0: É domingo.
1: Domingo também, né?
0: É domingo.
1: Valeu.
0: Tá bom, meu amigo Prando. Rosemar, seja bem-vinda também ao programa.
2: Boa tarde, tudo bem? Estamos aqui curtindo na rodagem na Rádio Líder. Gostaria de colocar o meu nome para participar do sorteio dos ingressos para da Clube Valente. Tá bom? Uma ótima tarde a todos aí.
0: Valeu, Rose. Rosemar Gonçalves está no sorteio dos ingressos do Ervalense. De fundo estava tocando lá música romântica do nosso líder retrô, né? Valeu, né? Tava lá confirmando a audiência, Rosemar. Santina, boa tarde, Santina.
3: Boa tarde, é a Santina Correia dos Santos, do bairro Santa Teresa, para na rua Gustavo Andes, perto do Espinheirinho. Coloca eu e meu esposo José Ferreira dos Santos no sorteio do que tiver ali. Que Deus abençoe, até uma
0: Amém.
3: Boa tarde. Deus sempre está junto com vocês.
0: Assim
3: sempre vocês
0: seja,
3: estão aí,
0: Santina.
3: Fazendo a gente ser feliz, tá bom?
0: Valeu,
3: amo
0: querida.
3: Vocês.
0: Vocês também proporcionam uma felicidade enorme, né? Participando e estando com a gente, garantindo aqui, ó, a audiência das tardes da Rádio Líder. Marlene, oi Marlene.
4: Boa tarde, Carlos Ferrari, tudo bem, meu amigo? Aqui é a Marlene Bell. Eu gostaria de participar do sorteio e hoje eu gostaria de ouvir uma música do Daniel. Um abraço e obrigado.
0: Valeu, vou colocar o seu pedido junto com o pedido da Miriam Souza. A Miriam também pediu o Daniel e a gente vai colocar no Dose Dupla, tá? A tua canção e da Miriam Souza também. Minha amiga, a Ivete Ramos, ouve a gente lá no Santa Teresa. Estamos tocando música, sucesso. Quem pediu aqui foi a Regelene e o Ivo Dutra. O Ivo também está participando, mandando para a esposa, para os amigos, para toda a galera que ele conhece lá, né? Joia. Roberto Imerinho, essa aqui é a raiz sertaneja. Momentos, faltando 3 para as 3.

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1: 3:01, tá aí, você ouviu o Roberto Imerinho atendendo a nossa amiga Regelene lá de Arabutã. Valeu, Regi, valeu. Quem tá na escuta também, o meu querido amigo, irmãozinho de alma, Adenir Rebelato, voltando lá de Caçador, tá em viagem, tá na buleia, tá dirigindo, mas tá bem de companhia, né? Liderando a audiência com a gente, meu irmãozinho, pertencente ao grupo dos homens livres e de bons costumes e sempre ligado aqui na programação da Líder quando pode, quando tá na região. Obrigado, faça uma boa viagem, meu irmão. Tá? Venha com o Papai do Céu, com o grande arquiteto do universo do seu ladinho aí. 3:02, já eu volto com você na sequência da programação. Vamos conferir o resultado da Mega Sena e, por conseguinte, vamos também dar uma observada aqui nos cartões que nós apostamos ontem. Será que acertamos alguma dezena? Você vai saber já, depois do intervalo.
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3: A Polícia Federal deflagrou operação de combate ao comércio ilegal de cigarros eletrônicos em Santa Catarina e outros 6 estados nesta quarta-feira. 200 policiais federais cumprem 51 mandados de busca e apreensão em municípios catarinenses e do Espírito Santo, Goiás, Mato Grosso, Pará, Paraná e Tocantins. A Polícia Militar Rodoviária de Santa Catarina inicia a Operação Corpus Christi às 7 horas da noite desta quarta-feira. A ação mobiliza o efetivo dos 25 postos da corporação no território catarinense para reforço de fiscalização nas rodovias estaduais. Avaí e Chapecoense disputam a final da primeira edição da Copa Sul-Sudeste de Futebol às 8 horas da noite desta quarta-feira em Florianópolis. Os ingressos para a partida são distribuídos gratuitamente pela internet. Além do título, o clube vencedor fatura uma vaga direta para a terceira fase da Copa do Brasil do ano que vem.
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1: Legal, em nome da Buco Loterias, eu tô de volta aqui, mas antes quero mandar uma alusão pro Dirceu Lamperti, que também tá na sintonia, né, meu irmão? Obrigado também, né, pelo carinho. pela essa amizade que já dura tantos anos, tanto tempo, né, Dirceu? Que passa o tempo, apesar da distância, se mantém, as amizades verdadeiras vão se manter sempre. Fica aí o meu agradecimento, meu reconhecimento, meu carinho para você também, para sua esposa, tá? E para toda a equipe aí da Sinaltec, moçada que não perde também a nossa programação. Valeu, Dirceu? Valeu, valeu, valeu. 3 e 6 para Pucu Loterias, eu tô trazendo aqui o resultado da Mega Sena. Ninguém acertou as 6 dezenas do concurso 3.014 da Mega. Olha, o prêmio principal acumulou em 32 milhões, gente. As dezenas sorteadas ontem foram 27, 30, 35, 40, 44 e 58. Em todo o país, 24 apostas acertaram 5 números e cada uma delas vai receber R$ 57.298. A quadra teve 1.782 apostas ganhadoras com um prêmio de R$ 1.272,01. Ninguém acertou, prêmio acumulou 32 milhões e amanhã, como seria o dia da aposta, não será devido ao feriado, né? Então a Caixa transferiu o sorteio de amanhã para sábado. Porém, na sexta-feira, a gente aposta mais 2 cartões. Olha, os 2 que nós apostamos ontem, nós não acertamos nenhum número no primeiro e nenhum número no segundo, mas passamos raspando aqui. Jogamos 32, deu 30, jogamos 39, deu 40, jogamos 45, deu 44, jogamos 29, deu 30, jogamos 25, deu 27, jogamos 33, deu 35 e por aí vai, né? Não acertamos nenhum, mas passamos raspando em 4 ou 5 números. Foi perto. Então, sexta-feira a gente aposta novamente. Agradecer o pessoal que participou comigo ontem e convidar pra gente reforçar esse grupo, esse timaço na sexta-feira pra gente tentar colocar a mão nesses 32 milhões da Mega Sena. Vamos pro Zap Zap? Pessoal falando com a gente aí, a Rose tá na escuta, Rose de Oliveira, ela e a filha Manuela estão no sorteio também. Quem tá participando aqui é a Daiane da Fonseca, bairro Vila Rica. Oi, Carlos, me coloca no sorteio e ofereço a programação pro casal de amigos, o Ivo Dutra e a esposa dele, a dona Natália. A Salete Saldanha também mandou um recado, obrigado, Salete, por estar sempre curtindo a gente. A Eva também, né, Eva, brigadão pela sintonia. A Miriam oferecendo para o esposo com muito carinho, o Ademir Bogoni, colocando ambos os nomes no sorteio dos ingressos para domingo no Evalense. Também o pessoal da Barra Verde participando. Alô, boa tarde.
6: Fala, cara, esperado aqui, quem fala é Lourdes Bertotti.
1: Oi, Lourdes.
6: Esse é todo o programa de hoje para todos meus amigos do interior, principalmente a Eli de Menegassi. Um abraço, fica com Deus.
1: Valeu, tá oferecendo para amiga Eli de Menegassi também. Quem tá curtindo a gente aqui é a Adriana, Luciana, Micaele, Adrian, Gustavo, Luísa. Legal, foi a Sandra Bianchi que tá mandando esse recado bacana pra gente lá de Luzerna. Beijo no coração, hein, Sandra, de toda essa turminha que você citou. Boa tarde, Carlos, quero participar. Meu nome é Cristina, de Luzerna, minha filha Lívia Engers. Coloca ela também no sorteio. Fechou. Mais alguém aqui? Tem. Me coloca no sorteio, Carlos, se possível tocar uma música do Maná. Ótimo dia para quem tá ligadinho na líder. Quem fala é a Gisele de Serra Alta. Registros feitos, eu vou para um breve intervalo e volto já já, botando música na sua tarde de quarta.
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10: Show de bola. Tô mandando um abraço aqui pra Noêmia Barbosa Mango, lá de Joaçaba. Tá na sintonia também a Dilva Feltrim, bairro Vila Rica. Beijo no coração. Tá concorrendo sim, Dilva, ao brinde de hoje. Gratidão, minha querida. Também aqui a Cirlei de Lima, Estação Luzerna. Oi, Carlos, se possível tocar a música do Gustavo Lima, a última dele, né? Tem várias aqui, mas deve ser Retrovisor, né? Que é a música mais bonita aí desse último trabalho do Gustavo Lima. Ivo Dutra, já citei ele aqui. E o amigo Bride, o Valdemar também tá na escuta. Ô, Valdemar!
11: Boa tarde, Carlos Ferrari, Valdemar de Nossa Senhora de Fátima. Coloca no sorteio e taca a música Whisky Sem Gelo.
10: Valeu, Melita Rainer, lá de Benedito Novo, cidade aqui de Santa Catarina, na sintonia. Beijo no coração, bom feriado para você também, querida. Aliás, né, amanhã, feriadão, nós estaremos aqui com a programação gravada, porém, com um sorteio de brinde. O que você vai fazer amanhã? Você vai participar normalmente, mandar a sua mensagem aqui para o nosso Zap Zap, o 984-377826, mas só vai valer mensagem gravada, só vai valer áudio amanhã, para você concorrer a um combo de salgadinhos, a um combo de docinhos, docinhos e mais um mini Guaraná que é ofertado lá pelos salgados da Tia Jo. Ok? Combinado? Amanhã, hein, tem sorteio de brinde e agora tem Paralamas do Sucesso cantando pro nosso querido amigo, o Antônio. Não foi o Antônio? Foi o Alessio que pediu. Alessio Munari pediu. Óculos. Essa aqui é boa também, é do passado. Anos 80, né, Alessio? A gente tem boas recordações desta época musical no Brasil, né? Brasil e mundo. Pra mim foi uma das eras que mais teve música especial, né? As playlists eram muito bacanas, muito legais, tocava demais. E essa aí é uma delas. Paralamas do Sucesso, Óculos.

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0: Tendo você como a nossa melhor companhia, nossa melhor referência. Boa tarde, viu, gente? Boa tarde para os amigos que estão no trabalho, você que está na estrada, você que curte a gente aqui nos estabelecimentos comerciais, repartições públicas também curtindo a gente. Criançada, minhas queridas crianças, a dona de casa, o chefe de família, todo mundo aí, ó. Obrigado pela companhia de vocês. Amanhã é feriadão, nós vamos estar aqui com a programação especial de feriado, viu? E a partir de segunda-feira, o Odinei estará assumindo aqui em definitivo o nosso show da tarde no período das minhas férias. Então, ó, todo mundo ligado, hein? A partir de segunda-feira tem o grande Odinei aqui, o nosso sorriso, o locutor sorriso da Rádio Líder vai estar com você a partir de segunda-feira aqui no show da tarde. Vamos trazer o Dose Dupla, Fabiano, no oferecimento de Baldiceira Corretora de Seguros.
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0: 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Falei de Baldiceira Corretora de Seguros, trazendo o nosso Dose Dupla de hoje. A gente fez mais um bem bolado aqui, pegou dois pedidos, juntamos num só e vamos tocar duas músicas aqui no Dose. Adoro Amar Você e Pra Ser Feliz. É o Daniel que faz parte, que é o dono do Dose Dupla desta tarde de quarta. Vai pra Miriam Souza e vai pra Marlene Behrendt.

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13: 3:37, gente, 3:37. 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Quem que tá na escuta aí? A família Morim? É a Ivone? Oi, Ivone.
8: Boa tarde, Carlos Ferraz.
13: Oi.
8: Tudo bem? Aqui é a Ivone.
13: Oi, Ivone.
8: Daqui do bairro Morada do Sol.
13: Certo.
8: Quero participar do sorteio. E também toca uma música pra mim, se for possível. Pode ser do seu gosto, qualquer um que você for dar.
13: A próxima
8: mim,
13: tá vou bom? Mandar pra ti, Ivone.
8: Por isso que todos estiverem ouvindo, pra
13: tá
8: minha
13: bom.
8: Família. E quero participar do sorteio também,
13: claro,
8: tá bom?
13: Claro.
8: Um abraço, fique com Deus.
13: A toda a família Mourinho, nosso carinho especial, hein? Quem tá na escuta também é a Loreni. Fala, Lore.
14: Boa tarde, Carlos Ferraz.
13: Oi, amiga.
14: Eu sou Loreni Bonatti, sou aqui de Valdo Oeste, Santo Dumont.
13: Uhum.
14: Eu gostaria de participar do sorteio do ingresso para o Ervalense, domingo à noite.
13: Certo.
14: E desejar um bom feriado para todos os amigos e amigas e para vocês aqui aí da rádio.
13: Obrigado, Lore. Tá concorrendo hoje a pizza e o refrigerante e também aos ingressos do Ervalense, a nossa amiga Loreni Ponatti. Também ligadinha comigo, a Marília. A Marília lá de Serra Alta, obrigado pela companhia, querida. A dona Anitta Ebelin, lá de Santo Antônio, também tá ligadinha comigo. A Nelci Primão também, né, Nelci? Obrigado pela companhia, gente. É, obrigado mesmo por essa sinergia que vocês nos oferecem a cada programa que a gente faz por aqui. A Ivone Lourenço Abate. Oi, Carlos. Boa tarde, amigo. Ótimo dia e um abençoado feriado e um final de semana bacana para todos vocês aí da rádio. Maravilha. Igualmente para todos que estão entrando em contato com a gente pelo 984-377826. Pequeno intervalo e a gente volta trazendo música boa no pedaço.
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13: Em frente, vamos adiante contigo até as 4. Daqui a pouquinho, o sorteio de uma pizza e de um refrigerante do Passarela Supermercados. E amanhã, apesar do programa ser gravado, vamos ter também sorteio de brinde, hein? Só vai valer áudio. Amanhã, quem participar do programa, lembre-se disso. Só vale áudio. Nós vamos trabalhar com áudio premiado. Lá no finalzinho do programa, né? Vamos fazer o sorteio e vamos largar um áudio no fim. E o áudio que sair no fim do programa, né, você vai mandar durante das 13 até as 16, e lá no finalzinho, né, nós vamos estar aqui sorteando um áudio. O áudio vai sair e a voz que tiver no áudio leva o combo de salgadinhos, o combo de docinhos e mais um mini Guaraná lá dos salgados da Tia Jo. Combinado? Amanhã, hein? Feriadão aqui, vai ter brinde também pra você. Só através dos áudios. Faltando 15 minutos para as 4 da tarde, mandar um alô pra quem aqui? Pros nossos amigos que estão acompanhando a gente, o Antony Miguel Borba, o Claudir Maia, do bairro Jardim José Rupi. Quem mais? Tem áudio chegando aí, ó. Boa tarde.
3: Boa tarde, Carlos Ferrari.
13: É Ceroni. Ceroni
3: Rodrigues de Luzerno.
13: Oi, Ceroni.
3: Eu queria participar do sorteio do Passarela e vou ingresso pro matinê também.
13: Legal.
3: E se puder tocar pra mim uma música do Daniel também, eu quero.
13: Aí, ó, já foi então.
3: Obrigada e um ótimo feriado a todos.
13: Legal, considere que as duas músicas que tocamos foi pra você também, Ceroni. Acabou de tocar aqui no Dose Dupla, tá bom? Marlene Berent, valeu. A tia T, dona Altéria Antes, lá do bairro Santa Teresa, tá ligadinha comigo também. Quem mais que mandou o recado aí via áudio? Alô, boa tarde.
24: Tarde, meus amigos da Rádio Líder.
13: Oi.
24: Edith Bianchini aqui da nossa Rádio
13: Fátima.
24: Edith. Prado uma música aí com Paulo e Paulinho, pode ser qualquer uma deles, e ofereço para todas as minhas amigas aqui do bairro. Muito obrigado, um bom feriado a todos amanhã.
13: Igualmente,
24: muitas vezes.
13: Igualmente, Edith. Silvia Gonçalves do RUP, também pedindo música aqui do Jean Giovanni, acho que não vai dar tempo, mas te mando um abraço para você, com todo o carinho que você merece. Também aqui, ó. Boa tarde, Carlos. Ótimo feriado. É Dironete Oliveira. Grande Dironete. Valeu. Valdeci Machado também tá na escuta. E a Vanusa. Vanusa, a Larissa e o Luiz. Pessoal de Linha Pacífico curtindo a programação também estão concorrendo ao sorteio de logo mais. Tô tocando música de Julio Iglesias. Quem pede é meu amigo Antônio Campos, lá de Camboriú. Ei, musicão, hein? Quem lembra dessa época aí, ó? O espanhol Julio Iglesias, sabia que ele foi goleiro do Real Madrid, Fabiano? Largou o futebol para ser cantor. Grande Julio, hey! Faltando 13 para as 4.

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9: Vamos encerrando aqui as participações via 984377826. O João Modesto tá ouvindo a gente lá no Palmeirinha. Obrigado, viu, João, pela sintonia. Não vou conseguir colocar o teu áudio no ar, que chega a quase 30 segundos, mas eu agradeço e registro aqui a tua audiência. A Divonete mandou áudio pequenininho, curtinho, vai pro ar.
10: Boa tarde, Carlos Ferrari. É Divonete do Rosário do Zé Rupê. Me põe nesse sorteio aí, meu amigo, fazendo um favor, se tiver.
9: Valeu. O Brian Vicente Moreira Luzerna tá participando. Laurindo Rezende, do bairro Santo Antônio, também tá. É, nosso amigo... O Nivaldo Pereira, lá de Joaçaba, também tá ligadinho. A Jocelei Melo. Fala, Jossi, 4 segundos.
11: Eu sou Jocelei de Melo, gostaria de participar do sorteio.
9: Valeu. Quem mais que tá na sequência aí?
12: Tarde, pessoal, tudo bem? Meu nome é Lariane, eu gostaria de participar do sorteio e gostaria que vocês passassem a música Hey Jude, do Beatles, em homenagem ao meu filho Pedro.
9: Valeu, Lari. Valeu, Pedrinho. A Melita Rainer também está acompanhando e a gente está encerrando aqui a programação musical com esta canção. O Leonardo, Dona do Meu Destino, canta para o Edgar Calderoli e para Salete Campos. Faltando 4 para as 4, eu volto já já com o nome do contemplado ou da felizarda que vai levar a pizza e o refri do Passarela Supermercados.

0: Leonardo Altiminha do programa dessa tarde de quarta, dia 3 de junho, agradecendo imensamente você que ficou na nossa companhia, né? E você tá aguardando, tá esperando para saber quem é que vai levar o brinde? Vamos lá então, ouvinte ligado, ouvinte premiado.
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0: Foi uma felizarda, hein? Foi a Loreni Ponat, ou Ponat, Loreni Ponat, aqui de Erval. Ô Loreni, passa na rádio pegar a tua autorização, viu, querida? E pode ir lá no Passarela retirar o seu brinde, é uma pizza e um refri. Amanhã tem mais, viu, gente? Amanhã a partir das 13 horas, apesar de ser feriado, como eu disse há pouco, você vai poder participar por áudio, somente áudio, exclusivamente áudio, a partir das 13 até as 16. E lá no finalzinho do programa, né, o Fabiano vai sortear aqui o áudio premiado para levar o presentão aí da Tia Jô Salgados, um combo de salgadinhos, um combo de docinhos e mais um mini Guaraná amanhã no feriadão na programação especial aqui da Líder. Obrigado, patrocinadores, apoiadores, obrigado Fabiano, mais uma vez pela força, viu? Pela dedicação. Mauro Roberto, gratidão pela oportunidade de permitir que nós estejamos aqui todas as tardes empunhando esse microfone que é líder de audiência pro melhor ouvinte do rádio, que é o ouvinte líder. Pensamento pra gente ir embora, ó. Tô deixando você com essa citação bem bacana, vê se serve pra você. Seja a voz que acalma, a luz que guia e a força que sustenta. Cada um de nós tem o poder de fazer a diferença na vida de alguém. Tchau, pessoal. Bom feriado. Sexta-feira eu tô de volta ao vivo com você.
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7: Mês de junho deve registrar temperaturas acima da média histórica em quase todo o Brasil, com os termômetros subindo até 1,5 graus além do esperado para esta época do ano, especialmente na porção central do país. De acordo com as mais recentes previsões do Instituto Nacional de Meteorologia, o INMET, o calor atípico vai atingir todas as 5 regiões brasileiras, com destaque para o Sudeste, Centro-Oeste e Sul. Minas Gerais, São Paulo, Mato Grosso do Sul e Paraná devem ter os desvios mais expressivos na temperatura. Já as chuvas devem variar de região para região. Enquanto os moradores de grande parte do Rio Grande do Sul e de áreas específicas do Norte e do Nordeste devem se preparar para volumes de água acima da média, o tempo seco vai predominar na maior parte de São Paulo e no sul de Minas Gerais, acendendo alerta para baixa umidade do ar comum neste período do ano. Da Rádio 2, Milena Abreu.
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1: Esse mesmo, em carne e osso, umas gordurinhas, tô chegando por aqui. Um salve pra você, meu amigo, minha amiga, tudo bem? Tudo certo por aí? Espero que você esteja muito bem. Você que estava em companhia aqui com o nosso colega Carlos Ferrari no Show da Tarde, agora a gente começa a parte de bandas por aqui. É o Bandas na Líder, até as 10, aliás, até as 17, né? Até as 19 a gente vai junto, né? Porque eu fico a partir de agora e vou até as 19, mas até as 17 com bandas. Depois a gente abre as portas do boteco. Então nessa uma hora é só bandas pra você aqui na Líder FM, pra gente fazer a companhia desta tarde, finalzinho desta tarde, e aqui a gente vai junto nessa véspera de feriado, inclusive, hoje com cara de sexta-feira, né? Porque amanhã é feriado, mas não é, viu? Pra algumas pessoas até pode ser que seja, né, Fabiano? Pra quem for fazer o feriadão, pode ser que seja hoje a quarta-feira com cara de sexta, mas nós, como não vamos fazer feriadão, então não vai ser. E você participa, 984377826, pode pedir música de banda a partir de agora para você concorrer, né? Concorre na sexta-feira um Vale Compras da Voga Magazine. Então seja muito bem-vindo, bem-vinda à Líder FM. Fabiano Machado, como já mencionei, está aqui conosco também, nos auxiliando. Um boa tarde também aos nossos patrocinadores e a todos que estão em sintonia conosco. Bora começar abrindo muito bem o Bandas de hoje. Tem Rogério Magalhães Banda e o Coração Pirou. 4 e 4, boa tarde pra você.

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7: Simbora então pro bailão, gente boa. Tamo aqui junto, né? Junto com você até às 17 horas, até às 5 da tarde. Tem muita música de banda pra você. Você participando aqui conosco, ajudando a fazer a programação, pedindo aquela música que você gosta, aquela música que você, de repente, quando sai fazer festa, vai pros bailão, você gosta de dançar ela também. Que tal, hein? Então pode pedir aqui pra gente que a gente roda pra você com muito prazer, com muito carinho aqui na programação do Bandas na Líder. Inclusive, quero também falar que você que participa aqui, concorre a Vale Compras da Voga Magazine, sorteio na sexta-feira, tá? 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Vamos com participações aqui, seu Laurindo, tá ligadinho conosco e já tá pedindo música aqui. Ele disse que quer ouvir a música com o Calmon. Ele escreveu o nome da música aí como Esqueça, mas Fabiano procurou aqui e não achou com esse nome. Ele disse que o álbum é Esqueça, né, Fabiano? Mas é outro nome da música. Como é que é o nome da música mesmo? Ah, Sol e Lua. Acho que é essa então, tá, seu Laurindo, que a gente vai rodar aqui pra ti. Quem mais participando por aqui também? Tem alguém aqui pedindo pra quem que saiu o sorteio, não sei, pra quem que foi, Fabiano, tu lembra? Como que é o nome? Ah, Loreni Ponatti. Então, quem pediu aqui, deixa eu ver quem foi, a Raquel. Raquel que pediu, foi a Loreni quem ganhou, tá? O sorteio de hoje. Boa tarde, Dinei. Toca uma música do JM. Sou a Silvia Gonçalves do RUP. Coloca a minha sobrinha Lavínia Gonçalves também no sorteio. Claro, vai concorrer. As duas, ambas vão concorrer. Minha amiga Melita, boa tarde. Como vai, menina? Tudo bem por aí? Ela está nos ouvindo através da internet, direto de Benedito Novo. Pediu para mandar música, então vamos lá, vamos com música. Musical Calmon, cantando aqui no Vandas.

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7: De volta com Bandas, agora 4h21, por aqui no oferecimento do restaurante Beto Paris, e desde 1995, o sabor é garantido. 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Agora 4h22 e você continua me ajudando a fazer a programação aqui da Líder FM, a programação do Bandas, que aliás é feita para você e por você. Então participe. 984377826 é o nosso WhatsApp. Vamos para lá então. A dona Lourdes Bertotti mandou áudio. Alô, dona Lourdes.
8: Tarde, Dinei. Aqui quem fala é a Lourdes Bertotti. Queria participar do sorteio aí que deu hoje, do frango.
7: Não, o frango é depois, só.
8: Eu queria ouvir a música do Transação, Manuela.
7: Valeu, minha amiga. Na verdade, o frango é só depois, dona Lourdes. Agora tá valendo vale compras da Voga, que é sexta-feira o sorteio, tá? Não comecei o boteco ainda, mulher. Tá com pressa pra que comece o boteco? Um abração, dona Lourdes. Obrigado pelo carinho, pela audiência. Mais uma participação. Alô, boa tarde.
9: Bom dia, Dinei. Meu
7: bom
9: nome é Isabel Capacito da Silva, que participa do sorteio, amigo. Toca meu esposo, Juarez Gonçalves da Silva, e minha filha, Fernanda Gonçalves da Silva. E toca pra mim seu encanto, Morena Misteriosa, que não curti, amigo. Fica com Deus. Tchau.
7: Amém. Fica com Deus também, minha amiga Elizabeth Aparecida da Silva. Mais um áudio. Alô, Josi.
10: Boa tarde, sou a Jusceleia de Mello. Gostaria de participar do sorteio.
7: Tá participando, boa sorte pra ti, viu, Josi? Vamos com música, atendendo agora o pedido da Silvia Gonçalves. Pediu JM, a gente ouve aqui.

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0: É a Líder FM, o Bandas na Líder, com você até às 5, no oferecimento das lojas Quero Quero. 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E o WhatsApp tá chamando, tem gente aguardando para falar comigo por lá no 984377826. Simbora para lá então. Alô Eva, um abraço minha amiga, está nos ouvindo no bairro São Jorge. Obrigado pela companhia, menina. A Pete apareceu por aqui, mandou dois rounds. Ai, ai, ai, agora o que vamos fazer? Depois? Então tá bom. Vamos ouvir o áudio da Pete primeiro, porque ela mandou dois áudios compridos aqui. A minha amiga Loreni também mandou áudio por aqui. Alô, Loreni!
3: Boa tarde.
0: Boa tarde.
3: Acho que é um menino que gosta de viajar muito lá pro Nordeste,
0: amo,
3: né?
0: Amo,
3: mas, olha, deve ser muito bom conhecer
0: é
3: pra
0: lindo,
3: lá.
0: É lindo.
3: Porque tu vai seguido, né?
0: É, gostaria eu demais, não tanto assim, não.
3: E eu gostaria de participar do programa.
0: Não tanto quanto eu gostaria, música, gostaria, né?
3: Uhum. Uma música alegre.
0: Música
3: hoje
0: alegre.
3: Eu tô feliz, é. Tá bom? Sim,
0: tá feliz porque obrigada. Ganhou o brinde. É isso? É, porque ela ganhou lá, foi a ganhadora do sorteio. O que que ele sorteou hoje, Fabiano? É pizza e coca hoje? Ah, então tá bom. A Loreni Ponato foi a ganhadora de hoje aqui no Carlos Ferrari. Ela disse que tá feliz, é por isso, viu? E ela comentou das minhas viagens. Olha, minha amiga, se eu pudesse, eu viajaria mais, mas não posso. É, sabe que a gente não tem como ficar viajando o tempo todo lá pro Nordeste, mas se eu pudesse, eu iria mais, com toda a certeza, tá? Não vou tanto quanto eu gostaria. Fiz amizade por lá e tal, povo receptivo, então eu sempre tenho vontade de ir, mas não consigo, né? Porque o trabalho me impede também um pouquinho, né? Se eu pudesse, eu iria mais. Mas que bom que você acompanha também as minhas viagens, aí acompanha a minha programação quando eu vou pra lá, tá, Loreni? E é muito lindo mesmo, tá? Um dia que puder, que tiver oportunidade, vá pra lá, porque você não vai se arrepender. É lindo. Quem mais aqui? Deixa eu ver onde é que eu parei. Ah, nossa amiga a Edith Bianchini também mandou mensagem aqui pra gente. Alô, Edith!
4: Boa tarde,
0: boa
4: meu
0: tarde.
4: Amigo Gonçalves. Roda uma música aí, vou de carona com a próxima.
0: Ok.
4: Ofereço pras minhas amigas aqui do bairro. Desejo um bom feriado a todos amanhã, né? E vamos no Corpus Christi amanhã ver os tapetes coloridos. Bom final de tarde, saúde, abração.
0: Obrigado, pra ti também outro abração, Edith. Vamos com música, atendendo o pedido da Elizabeth. Tem Céu e Cantos aqui no Bandas.
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6: Faltando 15 para as 5, é o Bandas de volta aqui no oferecimento da Copa Nutrimentos. 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Quero mandar um abraço para a Luziana também, Maria Luísa, Lurdinha, lá das Massas São Francisco, estão na audiência. Já confirmaram que estão no corre, tá na correria. Tem bastante produção hoje, então. Bom trabalho para vocês, tá? Obrigado pela audiência. Aliás, para todos que estão na produção aí, para quem trabalha no ramo alimentício, nossos amigos lá dos Salgados da Tia Jô também. Alô, Josi, alô, João Paulo, grande abraço para vocês. Bom trabalho aí para vocês que estão na produção. Quem mais por aqui participando no nosso WhatsApp? Alô, minha amiga Marlene mandou áudio. Alô, Marlene, boa tarde.
7: Boa tarde, Odinei. Tudo bem, meu amigo?
6: Tudo aqui é Marlene Ben.
7: Me coloca no sorteio. E eu queria ver uma música do Daniel, se for possível.
6: Agora é rodar. Só a banda, tá, Marlene.
7: Um abraço. Ah, não, não pode, não dá, né? Então tá bom. Pode ser a próxima. Tá um bom. Abraço. Tudo bem de bom.
6: Ela se ligou na metade do áudio, mas não tem problema, eu rodo depois no boteco. Daqui a pouquinho tem um boteco, aí eu rodo o Daniel pra você, tá? Quem mais aqui? Tem mais um áudio, vamos ouvir.
8: Boa tarde, eu sou Ana Vitória, eu quero concorrer ao sorteio.
6: Tá bom, Ana Vitória, tá concorrendo, boa sorte, viu? Maria Madalena da Luz também está conosco, alô Maria.
9: Boa tarde, hoje tudo bem? Sou a Maria Madalena da Luz, quero participar do sorteio. E passando aqui para te desejar um ótimo feriado de amanhã.
6: Obrigado,
9: né?
6: Para ti também.
9: E até depois, meu amigo. Fica até, com Deus.
6: Até já. Daqui a pouquinho a gente vai abrir as portas do boteco. Agora a Pete, vamos ouvir ela. Ela tinha mandado dois áudios, né? Aí eu vou colocar um áudio só no ar, porque dois não dá, viu, Pete? E a Pete acho que parou no tempo, porque ela, no primeiro áudio ela falou do revirando. Revirando tá fora do ar faz mais de 3 meses, eu acho, viu, minha amiga Pete? Agora é o Bandas. Agora não, faz tempinho já. Mas vamos ouvir o áudio dela então. Fala, Pete. Boa tarde.
10: Ó, foi um Banda Bela pra Maiara, da Padaria Avenida, pra Cleonice.
6: Quem mais?
10: E a Jussara. Tá bom?
6: Tá bom.
10: Deus te abençoe. Ó, agora eu tô com meu celular, eu posso mandar mensagem.
6: Ah, que bom, então.
10: Fica comigo.
6: Então cuidado, cuide do celular. A Pete tinha pedido um outro áudio, uma outra música, né? A gente vai rodar aquela, né? Com o San Marino cantando aqui no Bandas. Agora, 4h48.

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7: Reta final aqui do programa. Vamos com as últimas participações antes da gente fechar o Bandas de hoje. Lembrando que daqui a pouquinho tem o Boteco. Às 5 horas a gente abre as portas do Boteco aqui. Agora quem vai falar comigo, aliás, tem que mandar primeiro um abraço para a Gisele lá da Serra Alta. Ela disse que quer participar do sorteio. Já está participando, viu, Gisele? Boa sorte. O sorteio será na sexta-feira. Tem áudio chegando. Quem fala comigo? Alô, boa tarde.
8: Tarde, meu amigo Dinei.
7: Tudo bem?
8: Uma música, Rio Azul. Ofereço para todos vocês da rádio e para quem estiver escutando a programação Líder. Um abraço para vocês, uma abençoada aqui, quarta-feira, tá bom? E me coloca no sorteio, se tiver, Sueli Gomes.
7: Tá bom, Sueli, vamos fechar com essa música aqui. Agradeço pela participação e audiência. Mais uma participação, eu acho que é a dona Anitta. Fazia dias que ela não mandava áudio aqui pra mim no programa, no Bandas, pelo menos. Vamos ouvir, boa tarde.
9: Boa tarde, Odinei. Tudo bem?
7: Tudo bem, a senhora.
9: É a Anitta aqui do Santo Antônio. Põe o meu nome e o Donivo aí no sorteio. E uma abençoada quarta-feira para você e para todos aí da rádio. Abraços e beijos a todos vocês.
7: Obrigado, para ti também. Tudo em dobro aí, tá, minha amiga? Boa tarde, amigo Odi. Abençoado dia e ótimo feriado. A Ivone Lourenço Abate. Obrigado, minha amiga. Para ti também. Mais um áudio. Alô, Kleber.
10: Boa tarde, meu amigo. É o Kleber Tolescato. Toque, se possível, a música do Calmon. Pode ser qualquer
7: já
10: uma.
7: Já rodei Calmon. Comecei com Calmon.
10: Minha esposa Maria.
7: Aliás, comecei não. Foi a segunda, né?
10: William, Wesley Bruno. Meu avô Arlindo, Dona Talina. Todos vêm na escuta. Me coloca no sorteio. Uma boa tarde a todos. Um bom feriado a todos. Fiquem
7: obrigado,
10: com Deus.
7: Obrigado. Pra ti também. Oi, Odinei. Estou na escuta. Manda música. Obrigada. Valeu, Noêmia. Vai a próxima aqui pra ti. Oi, quero participar do sorteio. Sou Márcia Moreira. Valeu, Márcia. Boa sorte. Meu amigo João Modesto também chegou por aqui.
5: Boa tarde, Aldinei. Quero participar do sorteio, desejar um bom final de quarta. Daqui a pouquinho tamo junto, meu amigo aí.
7: Claro, continuamos aqui juntas.
5: Um abração do João Modesto.
7: Obrigado, seu João. Eu só vou registrar aqui a audiência da Salete e também da Elda, porque não dá mais tempo aqui da gente colocar no ar os áudios. Agradeço de coração. Eu vou fechar, então, aqui a programação com a música da Gisele, que pediu aqui os atuais, Rio Azul. O Bandas fica por aqui e retorna amanhã no feriado. Estaremos aqui com você às 4 horas da tarde, tá? Na sequência, eu volto a partir das 5, trazendo o Boteco da Líder. Até já!

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3: O Sistema Único de Saúde ampliou a proteção dos brasileiros contra a doença pneumocócica. A partir deste mês de junho, a vacina oferecida nos postos de saúde protege contra 20 subtipos da bactéria pneumococo, que está associada a quadros de dor de ouvido, sinusite, pneumonia, meningite e até infecção generalizada, a sepse. A vacina oferecida até então protegia contra 10 variantes da bactéria. A medida atende a uma necessidade urgente de saúde pública. Embora a vacinação tenha reduzido drasticamente as internações na última década, os registros voltaram a crescer nos últimos anos, porque outros tipos do micro-organismo que não eram combatidos pela dose anterior passaram a circular com maior intensidade. A nova vacina já está integrada ao calendário básico infantil, mantendo o esquema de duas doses aos 2 e 4 meses de idade, com reforço aos 12 meses. Durante o período de transição nos postos, as crianças que já iniciaram o esquema com o modelo antigo vão receber a nova dose como complemento. O imunizante também substitui as versões aplicadas em adultos de grupos de risco, como idosos, diabéticos, asmáticos graves e pessoas que tratam o câncer ou vivem com o vírus HIV. Da Rádio 2, Milena Abreu.
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4: Agora 5:03.
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1: Alô, galera do Boteco, quero ver vocês aí, estejam bem-vindos, como é que vocês estão? Tudo certinho por aí, tudo em ordem? Espero que sim, porque aqui o Boteco é organizado, tá? Nada de bagunça, de baderna, aqui é de família, é um boteco de família, vamos se respeitar. A partir de agora, então, você participa comigo, fique à vontade, para quem não pode brindar aqui pertinho da gente, brinda de longe neste finalzinho de tarde, a gente sempre se encontra aqui na Líder FM, é o nosso encontro diário aqui, às 5 horas a gente brinda através das ondas amigas da Líder FM, então fique à vontade para brindar de perto ou de longe, para quem está de longe pode participar também do 984377826, é o nosso WhatsApp Líder, mande mensagem de texto ou de áudio, até 30 segundos para concorrer hoje, agora sim Dona Lourdes, pode participar para concorrer ao sorteio do frango assado e recheado do Que Frango, tá? Então, a partir de agora tá valendo a sua participação para você colocar o seu nome aqui no sorteio. A gente sempre faz na quinta, mas como amanhã é feriado, estamos aí na véspera do feriado, então, portanto, vou fazer o sorteio hoje, quarta-feira, dia 3, tá? Dia Internacional de São Sofá. Hoje o bicho pega, né? Uma ótima quarta-feira para todos que estão em sintonia aqui. E o Fabiano continua aqui conosco também, é o nosso garçom no boteco. Seja muito bem-vindo, bom trabalho. E a gente começa trazendo já uma música que eu vou atender um pedido musical da Marlene, que quer curtir Daniel. Bora lá, canta pra gente, Daniel. O que que tem? 5 e 6, boa tarde, o boteco está no ar.

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Agora 5h18, esse é o Boteco da Líder, né? A gente está aqui brindando com você nesta véspera de feriado. Tem muita gente que já está no clima do feriado. Vai fazer feriadão aí ou não? Nós não vamos, a gente não sabe o que é feriadão. 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E você pode entrar em contato através do telefone 999-147816 com o Cris ou com a Adri através do 988-330226. Se você preferir, pode ir no escritório que fica aqui bem pertinho da ponte no prédio da Uniacelv, tá bom? Abração para os dois aqui então, para a Adriana e para o Cris. 5h20, vamos com participações. Você participando aqui no 984-377826, ajudando a fazer a nossa programação musical. É sempre feita por você e para você. Então participe, peça aquela música boa pra gente ouvir neste finalzinho de tarde, início de noite, né? Já está começando a escurecer, inclusive aqui em Herval do Oeste e toda a nossa região. E nesse momento também já está caindo a temperatura. 19 graus aqui no centro de Herval do Oeste. Um abraço pro seu Laurindo, tá ligadinho conosco no bairro Santo Antônio, participou do Bandas e também tá participando aqui, seja muito bem-vindo sempre, tá, meu amigo? Aliás, todos que participaram do Bandas podem continuar participando aqui no Boteco, não tem problema, viu? E o seu Laurindo tá pedindo música Homem de Aço com Gilberto e Gilmar. Um abração, tá? E a todos que são fãs aí do Gilberto e Gilmar, a dona Angélica, né, também, que é fãzaça. Quem mais? É assino com X, é? Ah, então tá bom. Quem mais aqui, ó? Boa tarde, meu amigo Adinei, sou o Luiz Felipe. Toca uma do Zezé de Camargo e Luciano pra gente variar o repertório, né? Ele nunca pediu Zezé de Camargo e Luciano. A música Alma Gêmea oferece pra esposa Patrícia e também pedindo pra colocar no sorteio. Certamente, meu amigo. Boa sorte pra ti. Quem mais? O Kleber Todescato também tá por aqui, escreveu que quer a música com Rick Renner, Credencial, oferecendo para a esposa Marisa, os filhos William, Wesley e Bruna, e pedindo também para colocar no sorteio e desejando um bom feriado a todos. Simbora então, com música, atendendo vai ser o Gilberto Gilmar agora então. Assino com X aqui na tarde, 5h22.

0: Rick Renner e a Credencial, fechando mais uma super sequência de moda boa. Música boa, você confere aqui no Boteco. E você, claro, faz a programação, faz a sua seleção musical aqui. É só mandar mensagem para o nosso WhatsApp. Estou aguardando a sua participação aqui. Eu volto ali, vou tomar uma água, tirar uma aguinha do joelho e volto na sequência.
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0: Já estamos de volta aqui, brindando com você nesta quarta-feira, Dia Internacional de São Sofá, para os apaixonados de plantão. Hoje, ainda mais que é véspera de feriado, então, minha Nossa Senhora, hoje o filho chora, a mãe não vê. 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Eu falei com o Fabiano aqui que as minhas camisas aí xadrez eu vou ter que comprar nova, porque as que eu tenho não vai dar mais pra usar. 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Vamos para o WhatsApp, afinal tem bastante gente aguardando para falar comigo por lá. Minha amiga Maria Madalena da Luz mandou áudio. Alô, Maria.
1: Boa tarde, Odinei.
0: Boa tarde. No Boteco. Um abraço pro Ita também.
1: Odinei, hoje eu quero ouvir a música com Teodoro e Sampaio, Delícias de Amor.
0: Vai lá pra ela, que gosta.
1: Ofereço pra Roseli, o GR, e a todo o pessoal que estão ouvindo. E a vocês da rádio, meu forte abraço. Sou a Maria Madalena da Luz. Fica com Deus, meu amigo.
0: Forte abraço pra ti também, tá? Minha amiga Maria Madalena da Luz. A Rose não participa mais comigo ultimamente, né, Rose? Tá bom, não posso, eu sei o porquê, eu sei o motivo, né? Mas tô com saudade de saber aqui como é que você tá, da tua participação aqui, tá? De ver tuas mensagens, tá, Roseli? Quem mais que participa por aqui? Alô, Edgar.
2: Fala, Dinei, tudo bom? Foi no sorteio, hein? Personal é música, hein? Paciência aí com a Luciana, hein? Beleza,
0: vamos sair aqui
2: pra todos nós, hein?
0: Beleza, meu amigo, vai entrar de carona com a próxima aqui, que eu vou atender, na verdade, a participação do Luiz Felipe. Ele pediu Alma Gêmea, mas eu não encontrei a música com esse nome. Vou rodar uma outra aqui, tá? Antes da gente rodar a música, eu vou colocar mais uma participação aqui no ar. Alô, Divonete.
3: Boa tarde, meu amigo Odinei.
0: Oi, Divonete.
3: E põe nesse sorteio aí, meu amigo, e o Luiz Alves aí também, tá bom?
0: Tá bom.
3: Um abraço, um bom feriadão aí pra
0: Obrigado.
3: Você, pra todo mundo que estiver ouvindo aí, tá bom?
0: Pra mim é só feriado, feriadão não tem. Queria, mas não tem. É, o chefe colocou de castigo. Aliás, não só de castigo, vai fazer eu trabalhar um pouquinho mais. Tá bom. O nosso colega, o Paulo Barbosa, hoje mandou, inclusive, aqui pra mim, falando sobre substituir aqui os colegas, né? Diz que na sexta-feira é um meme que tá na internet, aí que fala aí, o chefe chega pra você, seu colega veio, aliás, não veio trabalhar hoje, preciso que você cubra ele. A resposta do cara é qual? É como, Fabiano? Só se for na porrada. Vai cobrir na porrada. Então, tá bom. Vamos rodar música, atendendo então o pedido aqui do Edgar e também do Luiz Felipe. Canta pra gente, Zezé de Camargo e Luciano.

0: Acaba não, mundão. Sucesso com Teodoro Sampaio, Delícias de Amor. Essa foi lá pra nossa amiga Maria Madalena da Luz, que pediu e, claro, ouviu aqui na programação. Ofereceu também pra Eva, que eu sei que gosta do Teodoro Sampaio, né? Agora 5h47, daqui a pouquinho tem muito mais pra você.
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0: Aqui estamos com você no Boteco, eu, Odinei Gonçalves, muito prazer te fazendo companhia, brindando com você até às 7 da noite. Eu daqui, você daí, a gente brinda nessa véspera de feriado. Tem um sextou na nossa quarta. É quartou ou é sextou pra você? Uma ótima quarta-feira, véspera de feriado para todo mundo que está em sintonia, que está ligadinho aqui conosco na companhia da Líder FM, o Boteco, até às 19 horas, tá? 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Seguimos então com participações aqui no WhatsApp Líder no 984377826. É um zap mais procurado de toda a nossa região. E você participando hoje valendo um super frango assado e recheado do Que Frango. Um abraço para o nosso amigo que está na audiência, o Naldo. Tá pedindo música aqui, Rastro na Areia, com o Duduque Dalvan. Tá bom, meu amigo, um abraço. Quem mais por aqui? Também quero aproveitar e colocar aqui também para concorrer. E lembrando que a gente sabe que atende você, que pede música. A programação da Líder é feita para você e por você. E o nosso amigo que está pedindo música aqui, que também é com o Duduque Dalvan, é o nosso amigo. Deixa eu ver onde é que está a mensagem. Ela sumiu, né? Eu respondi a mensagem dele, agora sumiu aqui. O seu Olímpio, cadê a mensagem do seu Olímpio? Ah, achei. Ele escreveu o seguinte, ó. Boa tarde, Odinei. Gostaria de ouvir uma música, pode ser Mulher Maravilha, com Milionário José Rico. Essa música não é com Milionário José Rico, tá, seu Olímpio? É com o Duduque Dalvan. Só que eu já tenho programado aqui Rastros na Areia. Eu vou rodar uma outra do Milionário José Rico pra ti, tá bom, meu amigo? Quem mais participando por aqui? Tem mais participação agora por áudio? Eu acho que é a Sueli que mandou mensagem. Vamos ouvir. Boa tarde.
9: Tarde, Dinei, novamente.
0: Seja sempre bem-vindo.
9: Quero participar do sorteio do frango, claro. Tá bom?
0: Aqui é
9: coloco o nome do meu filhão também pro sorteio, Rafael Gomes Lira. E coloco o meu nome também, Sueli Gomes, tá bom? E pode ser, eu quero escutar a próxima música.
0: Tá bom? Vai estar de carona.
9: Pensei para todos que estiveram ouvindo a Rádio Líder. E um bom feriado para todos vocês amanhã.
0: Obrigado pra ti também, minha amiga. Faltando 6 para as 6. Tem música com o Duduque Dalvan, o Rastro na Areia.
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0: um poema em forma de música. Descida, Milionário e José Rico cantaram pra gente aqui. Essa foi para o seu Olímpio. Espero que tenha gostado da minha indicação aqui, tá, seu Olímpio? Agora a gente vai fazer uma pequena pausa aqui no Boteco, porque a gente brinca, a gente se diverte, a gente ouve música, mas também a gente reza aqui, tá? É, porque rezando já não tá fácil. Imagine se a gente não reza. Meu Deus do céu, quanto de assombração que aparece. A gente vai então pro momento da oração agora, para a hora do Ângelus, e já já estarei de volta. Não saia daí.
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0: São 6:02.
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0: O anjo do Senhor anunciou a Maria.
1: E ela concebeu do Espírito Santo.
2: Eis aqui a serva do Senhor.
1: Faça-se em mim segundo a vossa palavra.
0: E o Verbo se fez carne.
1: E habitou entre nós.
0: Ave Maria, cheia de graça, o Senhor é convosco. Bendita sois vós entre as mulheres e bendito é o fruto do vosso ventre, Jesus.
1: Santa Maria, Mãe de Deus, rogai por nós, pecadores, agora e na hora de nossa morte. Amém.
0: Rogai por nós, Santa Mãe de Deus,
1: para que sejamos dignos das promessas de Cristo.
0: Oremos.
3: Infundi o nosso espírito a vossa graça, ó Pai. Vós, que na anunciação do anjo nos revelastes a encarnação do vosso Filho, pela sua paixão e cruz, nos conduz à glória da ressurreição. Por Cristo nosso Senhor.
0: Nossa Senhora Aparecida,
1: rogai por nós.
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0: Estamos aqui mexendo com a sua emoção no Boteco da Líder. Já são 18 horas com 10 minutinhos, 6 e 10. Começando a segunda parte aqui, a segunda e última parte do Boteco, desta quarta-feira, véspera de feriado. 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E você segue participando aqui conosco no nosso WhatsApp no 98437-7826. Você participa e concorre hoje a um frango assado e recheado do Que Frango. Vamos pro WhatsApp então? Bora pra lá, Tia Tê tá conosco. Alô, Tia Tê.
1: Oi, Odinei, boa tarde.
0: Boa tarde.
1: É a Tia Tê do Santa Teresa. Quero participar do sorteio do frango.
0: Ok.
1: Eu, Giovana, Michele e o Giovanni.
0: Uhum.
1: E a música pode ser Barquinho de Ouro.
0: Vamos rodar na sequência.
1: Oferecer para quem gosta da música e para vocês da rádio. Um ótimo fim de quarta-feira, um bom feriado.
0: Muito obrigado.
1: E tudo de bom. Fiquem com Deus.
0: Fica com Deus também, tá, Tia Tê? Quem mais que quer participar do sorteio aqui? Que quer comer com o marido? E o Boteco tá animado demais, ela falou. É a Gisele da Serra Alta. Alô, Gisele. Tá bom, o Boteco tá animado mesmo. E é animado porque tem vocês aqui animando. Ótima quarta do sofá pra quem não tá de plantão, pra quem não tá trabalhando. Quero ganhar o frango de Vani Velter. Ela ainda pediu a música com Zezé de Camargo e Luciano, Flores em Vida. Tá trabalhando aí, Divani? Bom trabalho pra você. Tamo junto então, tá, menina? Quem mais por aqui participando? Alô, meu amigo João Modesto.
2: Ô, Dinei, boa tarde. João Modesto, de novo, tá incomodando.
0: Mas incômodo é doença, seu João.
2: Fernando,
0: fique à vontade, tá?
2: Que Deus abençoe você, rapaz.
0: Amém, a todos nós.
2: A gente tá sempre escutando o teu programa, né?
0: Que joia, agradeço.
2: Que beleza. Né? E um abração aí, bom final de quarta, já um bom feriado, né? Que Deus abençoe todos vocês da rádio.
0: Amém, meu amigo. Valeu. A ti e toda a sua família também. Boa tarde, tudo bem? Quero participar do sorteio. É a Solange. Coloca a filha Gabriela no sorteio também. Estamos ouvindo aqui no Rancho Queimado. Abraço, amigos do interior, em especial ao Rancho Queimado na audiência. E a todos os demais, a todas as demais comunidades que estão em sintonia conosco. Não só em Erval, mas em todas as comunidades das cidades vizinhas. Dona Lourdes Bertotti, que fala da Barra Verde. Falei das comunidades vizinhas, apareceu ela. Seja bem-vinda.
3: Rádio Dinei aqui, a Lourdes Bertotti, queria participar do sorteio aí e ouvir uma música bem bonita aí, pode ser a...
0: Qual?
3: O apartamento 37, tá bom? Um abraço, fique com Deus. Eu ofereço para toda a minha família.
0: Amém. Valeu, minha amiga. Fica com Deus. Quem mais? Ivo Dutra mandou áudio, mas passou do tempo, tá, seu Ivo? Vou mandar só o alô pra ti. Não posso colocar no ar aqui, senão, meu Deus do céu, muito tempo. Até 30 segundos pra gente colocar no ar. Quem mais participando por aqui? Vamos ouvir.
4: Oi, quero participar do sorteio. Isabel. Nome é Isabel de Fátima. Tchau, fique com Deus, Rádio Líder.
0: Fica com Deus também, dona Isabel. Dona Áurea, cadê o áudio da dona Áurea que apagou, se arrependeu, dona Áurea? Cadê a minha vovozinha emprestada? Quero ouvir sua voz aqui, dona Áurea. Manda outro áudio. Ela se arrependeu. Quem mais que participa aqui? A Líbera, vamos ouvir.
5: Olá, Aldinei, tudo bem contigo?
0: Tudo contigo.
5: Eu gostaria de ouvir a música com João Mineiro e Marciano, Paredes Azuis, para relembrar. É a Libera, tenha uma boa noite.
0: Valeu, Libera, tenha uma boa noite também, tá tudo bem contigo aí? Espero que sim, tá? Filé Dodói, desejo melhoras pra ti. Um abração pro filhão Gregory também. Tá valendo que eu vejo ele passar aqui na frente da rádio. Noêmia, bem-vinda.
6: Oi, Odinei, tudo bem?
0: Tudo
6: eu
0: contigo.
6: De novo.
0: Seja bem-vinda
6: manda
0: sempre.
6: Uma música pra me escutar e pro esposo Vilmar. Tô aqui faxinando.
0: Boa faxina
6: e
0: pra ti, então.
6: Bom feriado, amigo.
0: Obrigado pra ti também.
6: Até sexta. Fica com Deus.
0: Amém. Amanhã é a programação especial, mas pode participar, pode mandar áudio também, viu? A Elda Guarani também está conosco. Cileidri também escreveu o seguinte, ó. Olá, amigo, desculpe não ter respondido seus elogios. Obrigado. Imagina, não tem problema. Segunda-feira nós estávamos no treino de bocha, depois acabei esquecendo, mas o convite está de pé. Lindo programa, roda uma música de tradição. Obrigada, fica com Deus. Abençoada noite, a Cilei. Para tomar um chimarrão, né? É verdade. Dona Áurea mandou áudio, ó, ela me ouviu.
7: Oi, Odinei.
0: Oi.
7: Apaguei porque eu, tu sabe que eu vou assistir missa daí no quarto, não tenho rádio lá.
0: Uhum.
7: Missa e rosário, toda noite. Eu rezo por ti também,
0: para
7: todos
0: pra
7: vocês aí na rádio, tá? Beijo pra ti. Tudo de bom.
0: Tudo.
7: Meu querido.
0: Tá bom, fique bem, minha amiga. Vamos atender pedido então, pra quem pediu a barquinha de ouro, Tiatê? Canta pra gente, musical Calmon, agora 6:17.

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0: Já são 6h27, ao Boteco da Líder com você. Daqui a pouquinho tem o Teixeirinha com o Rodeio da Amizade. Ele que depois de amanhã vai estar de aniversário, soprando velhinhas. Completando o tempo, hein, Teixeira? Quantas primaveras mesmo?
1: 82.
0: 82 primaveras? Mas tá melhor que eu, que tenho menos. Qual que é o segredo, Teixeira?

0: 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Vamos colocar a participação no ar aí, Ademir Nunes. Deixa eu ver aqui onde que eu parei. Quanta gente, hein, aguardando para falar comigo aqui. Agora vamos ouvir o áudio da Edith Bianchini. É o 6730, em cima do áudio da... Aliás, o áudio não, da mensagem da Cileidri. Vamos ouvir.
1: Boa tarde, meus amigos da Rádio Líder. Roda a música aí, só lembranças. E oferece para todos, minhas amigas, meus amigos... Quero desejar uma boa viagem para minha amiga Isabel Rodrigues, que vai para Florianópolis hoje às 10 da noite.
0: Azá.
1: Vai fazer feriadão, né? Vai
0: lá
1: para casa
0: boa.
1: Do Matheus, filho dela.
0: Quem pode, então, pode.
1: Que Deus abençoe a viagem dela. E um bom feriado para quem possa descansar amanhã também, que também vou descansar. Mas
0: tá,
1: sexta-feira volto a trabalhar. Deus ilumine o final de tarde, vocês vêm com muita saúde. Muito obrigado.
0: Eu que agradeço. Valeu, Edith. Tá bom, valeu. Quem mais? Boa tarde, Dinei. Tô ligada na programação, Ivete Ramos. Coloca no sorteio, claro. Alô, minha amiga Eva.
2: Tarde, Dinei. Eva Borges, do São Jorge. Tamo na escuta. Manda música pra nós aí, pode ser a próxima que você rodar. E oferece pro Tonho, pra Comadre Salete, que estão vindo pro São Jorge de novo hoje. Vamos passear, tá com saudade.
0: Gostaram de passear.
2: E um abração, um beijão no teu coração. Bom final de semana aí pra vocês, feriadão. Não sei se vai ficar feriadão, não.
0: Não, vou trabalhar sexta-feira. Amanhã folgo, sexta-feira.
2: Conseguiu feriadão, um bom feriado. Fica com Deus.
0: Valeu. Na verdade, viu, Eva, não só vou trabalhar, como vou trabalhar em dobro. Porque eu vou trabalhar de manhã cedo, no lugar do Marcos Valnei. Que vai estar de folga. Ele sim vai fazer feriadão. A verdade já foi, já deve estar no Paraná. E aí o chefe me escalou para substituir o homem. Eu vou trabalhar em dobro. Então tá bom, vamos lá. É, faz parte, né? Osso do ofício. Boa noite, tudo bem, Adinei? Estamos aí na audiência mais uma vez. É o José Valdinei Varela, coloca no sorteio. E vamos com uma do Leonardo para nós aí, qualquer uma dele. Tá bom, meu amigo, vou rodar na sequência. Ah, o nosso amigo aqui, é o Luiz Felipe, falou que é para avisar se ele ganhar. Tá bom, eu aviso. Quem mais? A Jô se mandou áudio, vamos ouvir. Ah não, primeiro é o Jerry? Primeiro é o Jerry, vamos ouvir o Jerry.
3: Tarde, né, Jair Vargas. Eu queria mandar, pode ser a próxima música aí. Mandar para minha amada Roseli e daí para... Maria Madalena da Luz aí, Ed Carlos, que é colega da gente aí, músico, hein? Beleza? Um abração.
0: Beleza, outro abraço pra ti, tá, Jerry? Tava pulando sua mensagem, mas agora sim, vamos colocar a Josi no ar, então.
4: Boa tarde, sou a Josi de Mello, gostaria de participar do sorteio.
0: Tá participando já, boa sorte. Seu Olímpio, eu já atendi aqui, agora o Claudir Maia vai falar comigo.
5: Boa tarde, Odinei, boa tarde a todos aí, que é o Claudir Maia aqui do Bairro Rupi. E coloca no sorteio, coloca meu neto Antônio Miguel Borba também no sorteio desse frango. Mais uma ótima quarta-feira a todos e bom feriado para todo mundo aí. Tudo de bom.
0: Obrigado, igualmente. Há um alôzão para a Silvia também, a Silvia Gonçalves, que participou aqui conosco. Mais uma participação, a Rose também está na audiência, mandou mensagem aqui, né, Rose? A Roseli Machado da Silveira na audiência. Agora tem mais um áudio, quem fala comigo?
6: Boa tarde, Odinei, tudo bem?
0: Eu, Ivan, tudo contigo.
6: Coloca meu nome no sorteio, pode tocar. Qualquer uma música aí que tá na ponta da agulha aí.
0: Claro.
6: Beleza, Manoel?
0: Já tenho aqui anotado João Mineiro e Marciano, vai ser a próxima. Mais uma participação antes da gente rodar a música.
7: Boa tarde, Odinei, tudo bem?
0: Tudo contigo.
7: Aqui da Barra Verde. Odinei, eu tô apurada aqui fazendo bolacha.
0: Nossa, coisa
7: e
0: boa.
7: E eu quero participar do sorteio, tô ouvindo teu programa desde o começo, mas agora que eu pude pegar no celular. Beleza, tudo de bom, tchau, tenha um ótimo feriado.
0: Obrigado, pra ti também. Vamos com música, João Mineiro e Marciano cantando aqui no Boteco.
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2: Agora são 6:41.
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2: Estamos quase na reta final aqui do Boteco desta quarta-feira, agora 6:44, e eu quero dar um recado, falar para você que tem o álbum de figurinhas, tem figurinha repetida, você pode fazer a troca na Água Viva, tá bom? 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Vamos com as últimas participações aqui no WhatsApp Líder. Um abraço para os amigos dos Salgados da Tia Jô. Tem um áudio, inclusive, ali. Eu achei que era só a figurinha, mas tem um áudio também que eles mandaram. É o 6527, ali, Ademir Nunes. Vamos ouvir aqui, eles mandaram, inclusive, a figurinha da Rádio Líder, que se liga na Líder. Vamos ouvir.
8: Boa tarde, Ginei. Tudo certo?
2: Tudo e por aí.
8: Estamos escutando a rádio aí. E obrigado pela indicação aí, a Fê. Fizemos um negócio aí, obrigado pela indicação.
2: Que joia.
8: Salgado, te ajudo, agradece aí.
2: Valeu, João Paulo. Um abração também para Josi. Quem mais? Boa noite, Odinei. Sou Vilmar Mangotti, moro no Armindo Aro, quero participar do sorteio e manda a próxima música para nós ouvirmos. Quem mais? Boa noite, meu amigo Odinei. Por gentileza, coloca meu nome e dá Ariadne Trevisan no sorteio e... Não que se tirou que é da sexta, mulher. Que cesta é essa? Eu não estou sorteando cesta nenhuma. Eu estou sorteando é um frango assado. Não entendi essa aí, viu, Eva? Quem mais? Mais uma participação, mais um áudio. Vamos ouvir.
9: Boa noite, Odinei. Aqui em Inês Baquim, do bairro Santo Antônio. Me coloque no sorteio dos frangos. Tenha uma boa noite. Deus abençoe você e todos os ouvintes.
2: Obrigado. Pra ti também. Se pulou um áudio aí, Ademir, lá pra baixo. Lá tem... Eu fiquei pensando onde é que tá essa participação aí. Tem um áudio... É que tem uma foto ali, tem um galinheiro. É o... 4362 é o número, tá? Aí 6:15. Achou aí? É o Sandro. Sandro Crinchel que mandou mensagem ali pra gente. Achou? Vamos ver. Não achou ainda? Tem um galinheiro ali, tem um galinheiro. Não, pra baixo, Dona Aura. Vai pra baixo aí, ó. É... Aham, uhum, pra baixo, esse aí, esse aí. Não tava não, vamos lá.
10: Ô, Dinei.
2: Opa.
10: Ah, depois do vareio de catar as galinhas que escaparam aqui. Ah, eu não sei, não sei, eu quero ver frango nenhum. Mas,
2: assado é você
10: boa
2: quer.
10: Ideia. Se for assado, sim, boa ideia. Então eu vou querer participar aí. Se possível, tocar um Negro Solimões aí, positivo. Um grande abraço aí para toda a equipe aí, para todo mundo que tá ouvindo também.
2: Obrigado, meu amigo. Já rodei Rio Negro Solimões, considere que eu tenha mandado para ti, viu? Quem mais? Olá, amigo, tudo bem? Toca uma música, você pode escolher. É a Lisete Franon, valeu, Lisete. A Vilma, Vilma Erics na audiência, está pedindo Pedro Bento da Estrada. Essa eu vou deixar anotadinha aqui para o Teixeira rodar na sequência, tá, minha amiga? Flor da Lama, deixa anotado, roda depois, tá? É, o Teixeira não está aqui agora, mas o Ademir Nunes vai anotar para rodar daqui a pouquinho. A Dona Aura já coloquei no ar. Quem mais? Noêmia também. Célia Rupental, ela disse que a música pode ser a próxima, desejando um ótimo feriado, que é participar do sorteio. Boa sorte, tá? Quem mais? Alguém pedindo para colocar no sorteio aqui? Ah, é a Mari. Manda o áudio também. Vamos ouvir. Cadê o áudio, Ademir?
11: Boa noite, Dinei.
2: Não, não
11: tudo
2: é
11: certo?
2: Isso?
11: É o Ayrton, tudo bem? Ah, gostaria de participar do sorteio do frango. E gostaria também de pedir uma música aí. O Tibúrcio da Estância. Da... Hoje vai ter galinha com polenta. Vai ter galinha com polenta o nome da música. Eu oferecer para todo o pessoal que está concorrendo ao frango, e pra, em especial é para minha esposa e meu filho que está também ouvindo em casa, a Chayane Ferreira e o Wesley Thiago. Agradeço se for atendido.
2: Tá bom, valeu, valeu, meu amigo Ayrton. Boa noite também para o César Kieling. Da... O Kieling, não sei como é que pronuncia direito o sobrenome, né? Alguma coisa assim, viu? Da Vila Rica. Agora sim a Mari vai falar comigo.
12: Oi, Dinei.
2: Oi.
12: Boa noite, tudo
2: Boa
12: bem?
2: Boa noite, tudo e contigo.
12: Dinei, toca uma música aí pra mim, fazendo favor. Pode ser uma da João Mineiro Marciano.
2: Já rodei.
12: Escolhem uma pra mim ali, tá bom? Obrigada.
2: Eu que agradeço.
12: Bom feriado,
2: paredes azuis antes.
12: Beijo.
2: Beijo, minha amiga. Tchau. Valeu, tá concorrendo aqui ao sorteio. Um abração, tá? Bom feriado pra ti também. A Sandra, lá de Luzerna também, pedindo pra colocar a Micaele, Adrien, Gustavo e Luísa. Um abração também, tá pedindo música aqui. Daqui a pouquinho, Teixeira Roda, Baile na Serra, viu, Ademir? Mais um pedido aí pra você atender. Quem mais? Ah, a Tânia também escreveu Boa Noite, Dinei, tudo bem? Gostaria de ouvir a próxima música, ofereço para vocês e para minha vizinha que estamos aqui tomando um chimarrão curtindo vocês. É a Tânia Filipim, do Centro de Erval. Ela pediu quem ganhou os ingressos no programa do Carlos. Eu falei para ela que eu não sabia, mas eu acho que ele não sorteou hoje. Os ingressos, se for do Ervalense, é na sexta-feira que ele faz o sorteio, tá, amiga? Quem mais por aqui? Ah, Ivonete Recalcarte. Oi, Ivonete, tá com uma turminha por lá, hein? É, todo um pessoal, gente boa. Ela escreveu, boa tarde, amigo Dinei, tudo bem com você? Estamos ouvindo você. E mandou foto aqui do seu Valentim, da dona Angelina, mandou foto de bolacha. Vai sair um churrasco por aí também, então, perto da churrasqueira, será que vai sair um churrasco ou não? Abraço, turminha. Obrigado pela audiência de vocês, tá? Um bom feriado. Quem mais participando aqui? Deixa eu ver. A Rose também participou aqui. Está com saudades de falar comigo também. Eu estou com saudades, viu, Rose? E tem uma pessoa que escreveu aqui, veja meu áudio. Não seria melhor eu ouvir o seu áudio, meu amigo? O Flávio, que mandou? Vamos ouvir.
13: Boa noite, Odinei.
2: Ah, não é
13: eu
2: o Flávio,
13: quero participar do sorteio. Meu nome é Enzo Alves Nery. Eu quero concorrer ao frango.
2: Como é que é o nome? Não entendi. Vamos colocar de novo aí, Ademir, porque
13: meu
2: não entendi.
13: Meu nome é Enzo Alves Nery.
2: Ah, Enzo.
13: Eu quero concorrer ao frango.
2: Ah, agora sim. Entendi. Enzo. Ah, como é que é, Ademir? Viu? Você pegou bem no ponto certo, Ademir Nunes. Parabéns. É que o WhatsApp é do Flávio aqui, por isso que eu achei que fosse o Flávio, né? Deve ser o... Acho que é o filho, né, Flávio? Deve ser seu filho? É o Enzo? Então tá bom. Abraço pro Enzo, pro Flávio também aí que estão na audiência, na companhia aqui da Rádio Líder FM, tá? É o filho mesmo. Valeu, meus amigos. Obrigado pela companhia, tá? Quem mais? Oi, me coloca no sorteio. Obrigada. É a Nina. Valeu, Nina. A... Ivone, que mandou aqui, manda uma pra nós, pode ser Vitor e Léo. Vamos rodar, vai ser a última aqui. Tem mais um áudio, mas passou do tempo aqui, eu acho que é a Antoninha, 55 segundos, passa do meu tempo, tá, Antoninha? Vou só mandar um alô pra ti. É, a Marlene também, vou mandar alô, aliás, não vou colocar no ar mais nenhum áudio, porque não vai dar tempo, tá? Só vou mandar alô pra Marlene, também pra Rose, a nossa vizinha, pro Nego Azeite, que também mandou 4 áudios aqui. Você quer me matar, Nego Azeite? O chefe me puxa a orelha. A Antoninha mandou um áudio de quase 1 minuto. O nosso amigo Nego Azeite mandou 4 áudios. Se eu colocar tudo isso no ar, ai, ai, ai. O chefe me puxa a orelha, tá? Alguém escreveu aqui, boa noite, Dinei, me coloca no sorteio. Quem é você? Eu acho que é a Dilei, né? Só confirma pra mim aqui, tá? Quem mais... Ah, a Ivonete disse que vai ter polenta, queijo e salame. Ah, só porque eu tô com fome. Para de falar de comida. Vamos pro intervalo, daqui a pouquinho eu volto com o sorteio do frango assado do Que Frango. Agora faltando 8 minutos para as 7.
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Faltando 4 minutinhos para as 7 horas da noite, estamos aqui na reta final do programa, agradecendo mais uma vez a todos que participaram aqui, que mandaram mensagem para a gente, ou você que não mandou mensagem, mas estava com o rádio ligado aqui, na companhia da Líder FM, agradeço de coração, tá? Eu vou fazer o sorteio agora então, lembrando mais uma vez, o sorteio normalmente eu faço na quinta, mas como amanhã é feriado, vou fazer hoje. E aí, você que ganhar tem que vir na rádio na sexta-feira, retirar o seu vale e depois ir diretamente ali no Que Frango, faz a encomenda ou liga, né? Entra em contato e deixa encomendado já na sexta-feira para retirar o frango no sábado ou no domingo ao meio-dia, tá? Essa é a sistemática aqui do sorteio, tá bom? Vamos lá então ao sorteio, que rufem os tambores. Atenção, atenção, atenção. Número sorteado, número 13. Deixa eu ver aqui na minha lista. É o número de azar para algumas pessoas, mas vai ser de sorte para quem vai levar o frango, né? E é um ganhador. Participou, eu acho que foi ainda na semana passada ou no começo desta semana. É, acho que semana passada, na sexta-feira, provavelmente. É ele, o Nego Azeite. Atenção, Nego Azeite, você foi o ganhador. Parabéns, meu amigo. Você ganhou o Vale Frango aqui, tá? Então, sexta-feira tem que pegar o Vale e aí depois fazer a encomenda ali no Que Frango, tá bom? Quem não ganhou hoje, não fica triste não, porque semana que vem tem mais, tá? A partir de amanhã já vira tudo, começa tudo do zero e aí na quinta-feira da semana que vem a gente faz o sorteio de mais um frango assado. Combinado, gente boa? Então eu fico por aqui e a gente se encontra, se Deus quiser e Ele quer, amanhã aqui na programação da Líder FM. Amanhã é programação especial, tá? Porque é feriado. Mas eu volto ainda também ao vivo na sexta-feira, cedinho, substituindo o nosso colega, o Marcos Valnei, que estará de férias o Ferrari semana que vem. Aí eu, sim, estarei no lugar dele também à tarde. Eu substituo um de folga, outro de férias, assim vai, né, Teixeira? Pensa um homem que trabalha. Então tá, vem aí o Teixeirinha com o Rodeio da Amizade. Uma ótima noite pra você, fiquem todos com Deus e na Líder FM. Eu vou atender agora o José que pediu, o Leonardo. Eu achei que ia dar tempo de rodar a música da Ivone, Vitor e Léo, mas não vai dar tempo. Fica Leonardo cantando pra gente, a malvada. Tchau, tchau.

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Ele! Muito boa noite, ouvinte da Rádio Líder, ouvinte do programa Rodeio da Amizade. Com a graça de Deus e a Nossa Senhora Aparecida, estamos aqui novamente com mais um programa. Espero encontrar vocês com uma boa saúde também e espero deixarem que a gente chegar no seu rádio aí. Agradecendo o Ordinei que deixou tudo certinho. Toca o berrante, Ana Júlia, toca o berrante para nós aí. E agradecendo a Deus por dar mais essa oportunidade para nós essa semana. E amanhã estamos aqui até as 10 horas, se Deus quiser. Eu e o meu amigo Admir Nunes, o professor. Vamos trazer o baile da Serra, então, para abrir a porteira do programa. Vamos lá.

0: Exatamente. Olha, avisando o comercial, Zanella, amanhã de manhã tá fechado a loja, mas abre às 13h30, às 1h30 e vai até às 6 horas amanhã. Então amanhã, antes do meio-dia, tá fechada a loja, mas de tarde, às 1h30 tá aberto, tá bom? Dado o recado, depois eu falo de novo. Vamos trazendo a flor do quê?
1: Flor da lama.
0: Flor da lama.

0: Exatamente. Vamos catar uns pila pro patrão, mas voltamos em seguidinho.
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0: 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Um abraço a todos vocês e desejando um feriado muito feliz para todo mundo, tá bom? Vamos ver quem é que tá com nós, é o Ivo? Boa noite, Ivo.
6: Boa noite, Teixeirinha.
0: Bueno.
6: Quero ouvir a música Meu Grito de Amor.
0: Opa, vai lá, bicho velho. Vamos lá, então. Vamos lá.

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Isso, essa música morrendo agora. A dona Bernardina do Rupi tá ouvindo o programa. Quem pediu foi o Nelson Sutil, oferecendo pra toda a família Sutil. Amor distante, vamos lá, filho de Goiás.

0: E vamos catar uns pila pro patrão e voltamos em seguidinho.
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0: Não tem reclamação nenhuma, né? Então, dado o recado. 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E vamos pra frente, que atrás vem gente. 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Alô, Sérgio. Um abração, Sérgio. O Sérgio é uma pessoa amiga que só ele que sabe o que ele é, né? Um abraço pra Ana Paula, todo o pessoal que trabalha lá, o Cabrita, todo o pessoal lá. Vamos ver quem é que tá com nós aí. É o Sandro. Boa noite, Sandro.
1: Ô, seu Teixeirinha, se possível, o senhor tocaria aquela música do Lobisomem Esperto, vamos. Acho que é o nome. Vamos. Oferecendo pro Zé, pro gringo, pra todo mundo que está ouvindo aí. Parabéns pro senhor aí, meu grande considerado. Ô, Polaco.
0: Muito obrigado.
1: Um grande abraço aí pro senhor, tá, querido?
0: E um bom feriado a todos. Vamos lá. Pediu e vai ouvir.

0: Preciso começar aí, se não acordar, não sai correndo. Vamos, vamos catar uns pilhos e voltamos logo.
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0: Vamos levar alegria pro povo. E amanhã é feriado, amanhã não tem a Voz do Brasil, nós vamos até às 10 horas, só temos meia hora, das 8:30 às 9 horas, a hora da hora milagrosa, e depois só trocamos até às 10. E vocês são os nossos convidados para junto com nós fazer essa programação, tá bom? Conto com você, Antoninha, João, do Pandeiro, o Gabriela, Filomena e todo o povo que ouve o programa, nosso muito obrigado. E domingo, estamos lá com Neve Show e Banda, que vem lá de Machadinho fazendo a festa para nós aí. Né, Rodrigo? Certinho também. Rodrigo, a Franci, o Lorenzo. Então, amanhã vamos passear um pouco também. É muito bom sair um pouco. Vamos trazer de Vieira e Vieirinha, Beicinho Vermelho. Vamos lá.

0: Eita, moda bonita. Agora o Gildo de Freitas vai cantar Figueira, amiga. Vamos ver.
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0: Mami cerrá, gaiter. Dá mais uns pela pro patrão, mas voltamos em seguidinho.
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0: Exatamente, vamos pra frente que tá vendendo. 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Quem que tem com nós lá? É o Nego Azeite? Boa noite, Nego Azeite.
6: Boa noite, meu amigo Teixeirinha, aqui é o Nego Azeite, né? Estamos aqui no bairro do Vilmar, aqui temos aqui com o Luiz, aqui temos com todas as piazadas aí, temos o Tamar tá aqui, tá o Cordeiro, tá tudo aí.
0: Isso, e não esquecendo que ganhou um frango aí, tu escutou lá, Nego Azeite? Aí, tá,
6: sexta-feira. E pega a galinha... E pega a galinha onde? Eu ganhei a galinha, tem que pegar onde essa galinha?
0: Deixa eu contar bem devagarinho, tu vai entender. Tem que passar aqui sexta-feira, durante o dia, pegar o valezinho, né, aí aqui na rádio. Daí tu passa, na sexta-feira mesmo, passa ali no Bar do Fermino, em frente à prefeitura, que o Bar do Fermino, você sabe, né? 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Tá bom? Bueno? Qual é a moda que...

0: O Diego Costa, me encontrei com ele ontem, acho que foi ali. Um abraço, Diego, um abraço seu cunhado também, aí tava lá com ele. Um abraço, Diego, um abraço toda a família Costa aí. Eu fui muito, sou muito amigo do tio dele, lá perto de Curitibano, lá que tinha o restaurante lá no posto lá. Um abraço, Diego, a toda a família Costa. Vamos ver quem é que tá com nós aí, né? Boa noite.
1: Boa noite, Teixeirinha. Sou a Tere Cardoso, aqui do bairro Nossa Senhora Aparecida. Manda para mim aqui em cima, com Beto Molinha, a menina da oficina. Se isso. For atendida, agradeço. Boa noite.
0: Pedi, Valvi. O seu pedido é uma ordem. Tá na ponta da agulha, já? Tá chegando? Vamos lá.

0: Eita, daqui um pouquinho atender a Antoninha, o João do Pandeiro, né? Oferecendo, a Antoninha tá oferecendo pro Lourenço, pro Rodrigo e a França, né? Daqui um pouquinho vai a moda. E lá também pra Filomena, o Gabriel e a todo o pessoal da mesa 6. Até uns pilha e voltamos logo.
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0: Vamos pra frente, ó. Amanhã nós vamos até as 10 horas com o programa Rodeio da Amizade. Contando com vocês, né? É ao vivo e a coisa, que não tem esse lado aí de fazer pela metade. 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Então fala lá com o seu Ayrton e a dona Solange, né? Um abraço, não sei se é dona, mas é a Solange. Porque a gente, quando é senhora já casada, a gente chama de dona, mas ela recebe Solange. Tá bom, Solange? Um abraço pra você. 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Um abraço. Vamos atender a Antoninha e o João do Pandeiro, oferecer para o Gabriela, Filomento, o pessoal da mesa 6, a Terezinha também está ouvindo o programa. Ela está perto também, deve ela não liga, mas eu sei de certeza que está ouvindo o programa. E a Antoninha oferecendo para o Lourenço. Alô, Lourenço, é para você. E também para a nutricionista Franci e o caminhoneiro, né, das carretas, o Rodrigo. Pediu o relógio quebrado.

0: Nós vamos catar uns pila pro patrão e voltamos em seguidinho.
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0: É, já estou atrapalhando, mas eu estou atrapalhando mais, vai dar boa. Até o fim da estrada, vamos acertar. Isso aí, Lavinho. Vamos lá, um abraço. Amanhã nós vamos ficar, vamos até as 10 horas, contando com vocês aí. Vamos aguentar, assistir, vai dar boa. Vamos trazer, vamos ver quem é que está. Diva, boa noite.
6: Boa noite, Teixeirinha, aqui é a Diva da Cordal.
0: Sim.
6: Oferece os pontinhos para vocês.
0: Sim.
6: Da rádio. Ah. E para todo mundo que estão ouvindo. Tchau.
0: Tudo bem, muito obrigado. Um bom feriado amanhã. Essa música é do Amado Batista, quem gosta muito é Escorpião. Você também, Escorpião. Vamos lá.

0: Isso, vamos falar com o Rodrigo. Fala, Rodrigo, boa noite.
1: Boa noite, Santa Teixeira, tudo certo? Boa noite a todo o pessoal da Rádio Líder. Tá bom? Boa noite a todos os ouvintes. Tamo aí, tamo por casa e pediu uma música aí pro senhor. Se puder tocar uma, pode ser uma de do Mano Lima? Pode ser uma do Mano Lima, Cadela Baia. Tá bom? E domingão tamo ali, o Neve, oi, Cia Show, banda, vai vir tocar lá do Machadinho ali no Galpão Crioulo, tá bom? Todos bem-vindos aí, tá bom? Um abraço pro senhor.
0: Lourenço,
2: boa noite, seu Teixeira, boa noite, Rádio Líder, mais especificamente, programa Rodeio da Amizade, que é um grande sucesso na região aí, que quem fala é o Neve, o cantor e tecladista aqui da cidade de Machadinho, Rio Grande do Sul. Passando para desejar uma ótima noite, um ótimo programa, um grande abraço a toda a família Valense e deixar aquele convite para vocês que nesse domingo, dia 7/6, eu, Neve Sechou e banda, estaremos aí no Galpão Crioulo do meu grande amigo Teixeirinha, que fica aí na Avenida Beira Rio, em Ervaldo Oeste, Santa Catarina. Chamo desde já um convite especial, um abraço bem chinchado, agachado, os nossos amigos aí que moram aí, e os catarinenses também, pessoal, nossos grandes amigos que gostam de fazer festa. Só aquele convite especial a vocês, para marcar presença, chegar cedo, a partir das 14h30, já estaremos por ali, equipado, pronto, para fazer mais uma festa linda junto com vocês, beleza? Grande abraço a todos os ouvintes aí, parabéns, seu Teixeirinha aí, pelo programa, que é um sucesso na região, parabéns à Rádio Líder, e parabéns ao Galpão Crioulo. Um grande abraço a vocês. Até domingo a gente se encontra por lá.
0: Se Deus quiser, ele quer. Como é agora, Mário? Cadela, Cadela Baia lá. Vamos lá então.

0: de colocar aí que nós estamos amanhã tocando. Tá bom? Fico muito obrigado, um bom feriado. Amanhã tô até. Lá da Liantinha, lá, esposa do seu Antônio lá. Um abraço pra você. Amanhã tocamos tudo. 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E também Quintal Natural e também Madeireira Zarpilão. É isso que nós desse pé e amanhã estamos aqui, se Deus quiser, um bom feriado a todos.
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Prezados ouvintes da Hora Milagrosa, convidamos a todos para que venham participar das reuniões da Igreja Apostólica que são realizadas nesta cidade de Erval do Oeste, estado de Santa Catarina, com reuniões quinzenalmente aos sábados às 19h30 e aos domingos às 9h30. O endereço é Rua Florianópolis, número 395, Centro. Serão todos muito bem-vindos. Prezados ouvintes, a Igreja Primitiva nasceu a partir das atividades dos apóstolos de Nosso Senhor Jesus, os quais contaram, desde o início, com o apoio seguro, o incentivo e as orientações da bendita Mãe Maria Santíssima, cuja presença foi para eles o elo que agregava a todos sob perfeito amor de Mãe Divinal. Apesar das dificuldades, das comunicações e dos desafios de locomoção daquela época, o trabalho realizado por eles foi intenso e é digno de consideração e de profundo respeito, visto a amplitude que obtiveram na divulgação do Santo Evangelho de Nosso Senhor Jesus Cristo. Com o passar dos séculos, a fé e os ensinamentos de Nosso Senhor Jesus Cristo chegaram até os dias atuais, graças à intensa atividade divinal de Maria Santíssima e do poder celestial. Em meados do século XX, através da Santa Avó Rosa, Nosso Senhor Jesus deu início à restauração da obra iniciada pelos santos apóstolos, formando esta Igreja Apostólica, assim denominada em homenagem a eles, também em reconhecimento pelo admirável trabalho que realizaram no passado. Aprimorada pela Santa Avó Rosa e pelo Santo Irmão Aldo, esta Igreja Apostólica tem divulgado o Santo Evangelho em sua forma original, sem interferência de heresias ou de interpretações duvidosas, cumprindo assim a missão de anunciar ao mundo as boas novas de salvação e o cumprimento das promessas de Nosso Senhor Jesus, encargo este recebido de Deus, o Pai Celestial, lá no início de sua constituição como organização religiosa. Os ensinos de elevada moral e de boa conduta divulgados nas mensagens apostólicas têm como base o legado espiritual da Santa Avó Rosa e do Santo Irmão Aldo, os quais, sendo vivenciados, proporcionam aprimoramento espiritual e melhoria de vida das pessoas e da sociedade em geral. Estimados ouvintes, nesses dias festivos, expressemos reconhecimento aos céus pela existência e missão desta Igreja Apostólica. Sejamos agradecidos pela Santa Avó Rosa, a grande bênção concedida por Deus Pai a este mundo, e também pelo Santo Irmão Aldo, a dádiva divina deste tempo presente. Direcionemos louvor aos anjos e santos do cortejo angelical, em agradecimento pela proteção e amparo que tem concedido a todos. Bênçãos estas disponíveis a tantos quantos desejam se aproximar de Deus Pai e do poder celestial.

0: 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O endereço é Rua Florianópolis, número 395, Centro. Serão todos muito bem-vindos.
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1: Oh, prezados e amados ouvintes, apresento-lhes os meus cumprimentos, desejando-lhes a bênção e a paz do nosso glorioso Deus, de Jesus nosso Senhor, da Virgem Maria Santíssima, da Santa e Bendita Vó Rosa, a bênção do nosso santo e querido irmão Aldo, a todos quantos confiam nestes santos de Deus. Amados ouvintes, desejo-lhes muita paz, muito amor e muita felicidade, que todos sejam ricamente abençoados e toda a sua vida, e falo-lhes neste instante sobre a Santa Vó Rosa e o seu nascimento e o surgimento da Igreja Apostólica, porque nós estamos aproximando desta data de 10 de junho e é muito justo que todos quantos confiam nesta poderosa santa devem relembrar e comemorar estes dois aniversários. Por isso, comemoraremos em 10 de junho mais um aniversário do nascimento da Santa Vó Rosa e do início da existência da Igreja Apostólica na Terra. Foram anos de muitas vitórias, porém de grandes lutas, as quais, graças à coragem, à fé e à santidade da Santa Vó Rosa e do Santo Irmão Aldo, bem como a confiança de todo o povo apostólico e dos ouvintes da Hora Milagrosa, nesses santos de Deus, pudemos vencer. Atualmente, sob a graça e a proteção do poder de Deus Pai, de Jesus nosso Senhor, de Maria Santíssima, da Santa Vó Rosa, do Santo Irmão Aldo, dos santos apóstolos, dos santos profetas e de todos os santos e anjos dos céus, prosseguimos nossa caminhada sempre avante até a grande vitória final. 10 de junho foi o dia em que nasceu a Santa Vó Rosa, a pessoa predestinada por Deus o Pai, pelo Divino Espírito Santo e por Jesus nosso Senhor, para cumprir a missão de Espírito Consolador prometido por Jesus nosso Senhor, conforme as palavras registradas no Evangelho do apóstolo São João, capítulo 14 e versículo 26. Mas o Consolador, o Espírito Santo, a quem o Pai enviará em meu nome, esse vos ensinará todas as coisas e vos fará lembrar de tudo o que vos tenho dito. Ela seria a pessoa que estaria à frente da Igreja, contemplada por todos como exemplo de fé, para transmitir os ensinos de Jesus nosso Senhor, a fim de formar e santificar um povo para Deus o Pai. A Santa Vó Rosa cumpriu plenamente sua missão e nos dias atuais ela é o Santo Consolador, o Espírito da Verdade que Jesus prometeu aos seus apóstolos, conforme ficou registrado no mesmo Evangelho de São João, capítulo 16 e versículo 8, quando ele vier, convencerá o mundo do pecado, da justiça e do juízo. Muitos séculos se passaram e chegou o tempo em que Jesus pôde cumprir suas santas promessas. Há algumas décadas, ele se manifestou a ela para formá-la e prepará-la para que se tornasse na coluna e no baluarte da verdade e no Espírito Consolador prometido. Essa foi mais uma obra maravilhosa de Jesus, para a qual ele contou com a participação da bendita Mãe Maria Santíssima e dos santos apóstolos, pois unidos colaboraram ativamente com o ministério da Santa Vó Rosa durante o período de 16 anos em que ela foi preparada por nosso Senhor Jesus, ao mesmo tempo em que formava e santificava a Igreja Apostólica. Esse é um dos motivos pelo qual o dia 10 de junho é uma data memorável para o povo de Deus, para o povo apostólico. Através da Santa Vó Rosa, Jesus restaurou a sua Igreja e nos deu, por meio desta santa serva, as perfeitas explicações, a respeito de sua santa doutrina e esclareceu o que se fazia necessário para ser ensinado ao seu povo, cumprindo-se o que São Paulo, apóstolo, afirmou em carta aos Coríntios, capítulo 3 e versículo 10. Quando, porém, vier o que é perfeito, então o que é em parte será aniquilado ou aperfeiçoado e esclarecido. Dessa maneira, foi que por meio da Santa Avó Rosa, assuntos significativos do Evangelho de Nosso Senhor Jesus foram sendo esclarecidos e dúvidas e interpretações incorretas foram sendo eliminadas, possibilitando que a nossa Igreja se aperfeiçoasse na fé e progressivamente fosse se tornando santificada. Esta Igreja nasceu com a Santa Avó Rosa em 10 de junho, conforme Nosso Senhor Jesus revelou, tanto que orientou o Bispo Eurico e a missionária Odete, que com a Santa Avó Rosa formavam a direção da Igreja para que passassem a comemorar o aniversário desta Igreja na mesma data do aniversário de nascimento da querida Avó Rosa, como era ela carinhosamente chamada pelo povo apostólico. A Igreja nasceu com ela e estava com seu espírito durante toda a sua digna e honrada vida terrena. Foi o que Nosso Senhor Jesus revelou. Cumpriu-se o que Jesus, Nosso Senhor, havia prometido aos seus santos apóstolos ao afirmar que enviaria o Espírito Consolador para estar ao seu lado, ao lado do seu povo, para ser o defensor e protetor dos filhos de Deus, para guiá-los no caminho do bem e da verdade, para ensiná-los a serem fiéis e obedientes aos ensinos de Jesus, Nosso Senhor, e a viverem em santificação, sendo consagrados e dedicados à prática do bem, da justiça e inteiramente fiéis à sua santa Igreja, a Deus o Pai e a Jesus, Nosso Senhor. A vida inteira da Senhora Rosa, como era então conhecida, foi dedicada ao bem, à justiça e ao amor ao próximo. Quando ela estava com 60 anos de idade, pela vontade de Deus Pai, foi dado início a um movimento religioso no bairro do Tatuapé, nas proximidades da casa dela. Assim que ficou sabendo do movimento, ela decidiu participar de uma das reuniões dirigida pelo pastor Eurico Matos Coutinho, que no futuro viria a ser o bispo desta Igreja Apostólica. Naquela reunião, à noite, ela sentiu em seu coração que Jesus a chamava para cumprir uma missão para o Reino dos Céus. Ao chegar em sua casa, ajoelhou-se e com toda humildade e amor, fez a seguinte oração: Jesus bendito, de hoje em diante, eu morro para o mundo, para viver somente para o Senhor. A partir de então, ela foi se consagrando a cada dia, até que chegou o momento em que o Senhor Jesus deu início ao plano de salvação que idealizara com o Pai Celeste, e começou a organizar o preparo da irmã Rosa para a nobre missão de ajudá-lo a restaurar a sua Igreja e de formar e capacitar a ela própria como o glorioso Espírito Consolador que ele havia prometido aos seus apóstolos. Numa certa noite, Jesus apareceu a ela em sonho e noutra ocasião em espírito, e se revelou para dizer qual seria a missão que desejava que ela cumprisse, e também a orientou que com o Bispo Eurico e a missionária Odete formassem a direção da Igreja e que avisasse a eles que a partir daí, através dela, irmã Rosa, ele passaria a revelar seus ensinos, suas ordens e os princípios básicos da doutrina do Reino dos Céus para a formação da Igreja Apostólica. A irmã Rosa, como era conhecida, aceitou a missão que Jesus atribuiu a ela. Com todo amor, prometeu obedecê-lo e não mediu sacrifício para ajudar a Jesus no cumprimento de sua promessa de restaurar a sua igreja. Inclusive, muito colaborou para que ele pudesse prepará-la para que se tornassem realmente numa santa fiel a Deus Pai e, ao mesmo tempo em que se dedicava a ensinar a direção e a igreja a base da doutrina original de Jesus, conforme ele ensinou quando esteve na terra, a fim de completar o que precisava ser ensinado e esclarecido para o aperfeiçoamento do seu povo e de sua igreja. Assim, a Santa Avó Rosa foi sendo aperfeiçoada em seu espírito e no cumprimento do seu sagrado ministério. Ela jamais mediu esforço para servir a Jesus e a sua igreja naqueles anos de tanto trabalho e cumpriu fielmente até o fim de seus dias na terra o que prometera a nosso Senhor Jesus após participar pela primeira vez de reunião naquele movimento religioso. Tendo sido inteiramente fiel ao Pai, ela foi a grande vencedora e cumpriu-se nela o que Jesus havia dito aos seus apóstolos: se alguém me ama, guardará as minhas palavras, meu Pai o amará, e nós viremos a ele e faremos nele morada. Cumpriu-se nela outra promessa de Jesus: mas o Consolador, o Espírito Santo, que o Pai enviará em meu nome, ele ensinar-vos-á tudo e vos fará lembrar de tudo o que eu vos disse. Enquanto a Santa Avó Rosa esteve entre nós, no seu corpo, aqui na terra, entre o povo daquele tempo, aconselhava constantemente aos obreiros, aos pastores, aos diáconos, às diaconisas e os coristas, para servirem a igreja e a Jesus nosso Senhor com muito amor e dedicação, a fim de que pudessem ser ajudados no seu ministério. Aos pastores, ela aconselhava que quando subissem ao púlpito para pregar, que se entregassem a Jesus e que rogassem a ele que os inspirasse e os ajudasse a realizar um bom trabalho. Aos diáconos e diaconisas, ela recomendava que servissem a igreja com amor e dedicação. E aos coristas, ela aconselhava que servissem no trabalho do coro com amor ao seu ministério, para que seu louvor pudesse ser aceito nos céus. Dessa mesma maneira, o santo irmão Aldo procedeu no cumprimento do seu ministério, ou seja, recomendou e ensinou a todos como servir a Jesus, a Santa Avó Rosa e a Igreja Apostólica com amor e dedicação, para que sejam felizes e abençoados no cumprimento do seu ministério, que cumprem para o reino dos céus. Estimados ouvintes, celebrem com amor e reconhecimento o dia 10 de junho e glorifiquem a Santa Avó Rosa pela grande vitória que ela alcançou como santa poderosa e consolador da promessa de Jesus nosso Senhor, que protege os filhos de Deus a cada dia para que sejam felizes e abençoados. Portanto, comemorem esta data de 10 de junho com muita alegria em seus corações. Vamos comemorar todos nós juntos, como filhos de Deus, como povo da Santa Avó Rosa, com muita alegria e reconhecimento por tudo aquilo que a Santa Avó Rosa fez e ainda está fazendo e fará por todos nós. Celebrarmos com muita alegria esta data, porque para nós tem um significado muito grande. E lembrarmos de tudo aquilo que ela tem feito para nós como santa poderosa, e de sabermos que ela é uma santa de Deus, e quando clamarmos por ela com sinceridade, nós seremos atendidos. Por isto, prezados ouvintes, guardem seus corações estes ensinos e confiem sempre nesta Santa de Deus e sigam sempre este santo caminho com fé, com devoção e com muito amor. Amém. Eu vou orar em favor de todos. Ó Santíssimo Deus, nosso Pai Celestial, agradecidos nós estamos e queremos dedicar ao Senhor Deus e glorificar o Teu santo nome por esta santa poderosa que o Senhor Deus, juntamente com o Senhor Jesus, Teu amado Filho, nos deram, esta santa poderosa que nos tempos presentes está realizando grandiosos milagres em nome de Jesus e do Senhor Deus, pois nós estamos aproximando desta data tão importante de 10 de junho, que é a data do nascimento da Santa Avó Rosa e do ressurgimento da verdadeira Igreja do Senhor Deus. Por isto, ó Pai bendito, que o Senhor Deus, nosso Pai Celestial, juntamente com Jesus, com Maria Santíssima, com a Santa Avó Rosa e com o Santo Irmão Aldo, conserve esta Igreja, conserve, ó Pai, em Tuas santas mãos, este povo apostólico, abençoando-os e protegendo a todos, para que todos possam ser muito abençoados e felizes, livrando a todos de todo o poder da tentação e de todos os males. E assim, ó Santa Avó Rosa, eu rogo para a Senhora abençoar e ajudar a todos quantos confiam na Senhora, aqueles que estão doentes, acamados, que passam por momentos de dores, de tribulações, de lutas, de dificuldades, clamam pela Senhora com fé, que a Senhora os ajude a solucionar os seus problemas. E esta água e este óleo que colocaram aqui perto deste aparelho receptor, que a Senhora unja-os com a Tua unção poderosa e eles possam ser abençoados e beneficiados quando precisarem destes elementos. E rogo para a Senhora os abençoar, porque muitos estão até ajoelhados, com muita devoção, diante deste aparelho, confiando na Senhora e fazendo as suas orações. Que a Senhora os atenda e os proteja. Prezados ouvintes, recebam com muita fé e com muito amor a bênção de Deus Pai, a bênção de Jesus, a bênção de Maria Santíssima, a bênção da Santa Avó Rosa e a bênção do Santo Irmão Aldo. Amém.
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5: Olá, boa noite.
6: Boa noite para você que nos acompanha em todo o país.
5: Quarta-feira, 3 de junho de 2026.
6: Vamos ao destaque do dia, reunião ministerial.
5: Melhoria da qualidade de vida do brasileiro ganha destaque.
6: Desenrola Brasil. Em menos de um mês já foram feitas 1.400.000 operações de renegociação de dívidas.
5: O governo anuncia que será lançado programa para quem está adimplente, ou seja, em dia com os débitos.
6: Presidente Lula cita a taxação dos Estados Unidos a produtos nacionais e destaca a soberania brasileira.
5: E ainda,
7: a gente vai vender para quem quiser comprar. Se não quiser investir aqui, nós vamos procurar outro. O que tem que saber é que o Brasil é dono do seu nariz. Isso aqui é um país democrático e soberano.
5: E ainda, mais empresas podem acessar recursos do Plano Brasil Soberano.
6: O programa atende empresas exportadoras que tiveram impacto com tarifa norte-americana ou conflitos no Oriente Médio. Cláudio Mário Carvalho.
8: Portaria reduziu de 5% para 1% o impacto mínimo no faturamento bruto, exigido para que exportadores e fornecedores tenham acesso às linhas de crédito.
5: Você vai ouvir também vacina contra pneumonia e meningite.
6: A Pneumovinte já está sendo distribuída a estados e municípios para ampliar a proteção a crianças de 2 meses a 4 anos.
5: Imunização deve ter início na segunda quinzena de junho.
6: Hoje, na apresentação da Voz do Brasil, Mariana Jungmann e Luciano Seixas.
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6: Avanços nas áreas social, econômica e melhorias para as famílias brasileiras.
5: O presidente Lula realizou uma reunião ministerial e foi apresentado um balanço das ações do governo.
6: O presidente disse que espera realizar novas entregas até o mês de julho e ressaltou a soberania do país.
5: O editor Nazi Brum acompanhou a reunião e traz os detalhes para a gente ao vivo. Boa noite, Nazi.
9: Olá, boa noite, Mariana, boa noite, Luciano e os ouvintes da Voz do Brasil. Olha, nessa reunião ministerial foram apresentadas as ações do governo e como isso se refletiu na melhoria de vida para a população brasileira. O presidente Lula iniciou o discurso e foi o primeiro a destacar que pela primeira vez o Brasil atingiu o índice de desenvolvimento humano no patamar de muito alto. O IDH é medido pelas Nações Unidas para avaliar a qualidade de vida e o desenvolvimento de uma população.
6: Nazi, que outros avanços foram destacados nesse balanço do governo?
7: Bom, é um motivo de regozijo para todos nós saber que o Brasil atingiu a sua maior performance na questão do IDH. Não é que a gente tem o melhor. A gente hoje faz parte de um núcleo de países que são países de ponta em questão de qualidade de vida do povo.
6: Vamos lá então, Nazi. Que outros avanços foram destacados nesse balanço do governo?
9: Olha, Luciano, o governo do Brasil focou nas ações implementadas nos últimos meses. Entre os destaques, a aprovação